0: as fintechs, fundos de investimento, escritórios de advocacia, bancos, empresas de fachada, administradoras de recursos e uma das maiores distribuidoras de combustíveis do país. O superintendente substituto da Receita Federal em São Paulo, Cláudio Ferrer, detalhou o esquema.
1: A gente tem uma operação que foi a aquisição de uma distribuidora na ordem de 100 milhões de reais. Só que para essa aquisição dessa distribuidora, primeiro houve uma aquisição de uma usina sucroalcooleira. Para a aquisição dessa usina, você teve a estruturação de fundos de investimento. Em resumo, é uma estrutura extremamente complexa. A gente está falando aí pelo menos de umas 6-7 camadas de estruturas de fundos de investimento até chegar nessa aquisição.
0: O ministro da Fazenda, Dario Durigan, comentou sobre os desafios da Operação Carbono Oculto e a necessidade de um trabalho coordenado entre os órgãos de inteligência para fazer frente ao crime organizado.
2: As entidades do sistema financeiro têm a obrigação de informar para as autoridades, seja para o Banco Central, seja para a Receita, movimentações estranhas. Se essa informação não chega, você dificulta a autoridade. Então, o que nós estamos vendo é que muitas fintechs, muitos bancos, muitas administradoras não só deixam de fazer a comunicação devida para as autoridades, como foram capturadas, estão a serviço do crime organizado. Portanto, a dificuldade de elucidação, ela exige que nós tenhamos coordenação entre os vários órgãos de inteligência, porque senão a gente não consegue.
0: Ao longo de 5 anos, a organização criminosa teria movimentado 11 bilhões e 600 milhões de reais entre lavagem de dinheiro e ocultação de patrimônio. Cláudio Ferrer, da Receita Federal, destacou que as investigações continuam.
1: Enquanto a gente não conseguir debelar dentro do mercado de combustíveis essas estruturas, a investigação não vai parar. O desafio do Estado brasileiro é conseguir sanear esse mercado financeiro para que o crime organizado não consiga crescer e aí nós consigamos efetivamente asfixiar essa economia do crime.
0: A primeira fase da Operação Carbono Oculto foi deflagrada em agosto de 2025 pela Receita Federal, pelo Ministério Público de São Paulo e pela Polícia Federal, com foco em adulteração de combustíveis. A segunda fase aconteceu em maio deste ano, já com foco na movimentação financeira das fintechs. Reportagem Luana Karen.
3: Mais de 1.300 páginas e perfis usados para divulgar plataformas de apostas irregulares foram retirados do Facebook e do Instagram.
4: A medida foi determinada pelo Ministério da Justiça e Segurança Pública depois que o Laboratório de Operações Cibernéticas apontou páginas nessas redes sociais usadas para divulgar propagandas, vídeos e links de plataformas de apostas.
3: O objetivo é impedir que as redes sociais sejam usadas para atrair novos usuários para sites de apostas que funcionam de forma irregular.
4: As investigações continuam para identificar os responsáveis pelos perfis e encontrar outros canais usados para divulgação de plataformas irregulares.
3: Esta semana é marcada pela luta contra o tráfico de mulheres e crianças, que foi comemorado ontem.
4: Esses dois grupos respondem atualmente pela maior parte das pessoas que são vítimas desse tipo de crime no Brasil.
3: Camboja e países da Europa estão entre os principais destinos e a exploração sexual está entre as maiores finalidades do tráfico.
4: Apesar disso, homens também podem ser aliciados e enviados ao exterior para trabalhos forçados, especialmente em centros de produção de golpes cibernéticos.
3: Nós conversamos com o diretor de migrações do Ministério da Justiça e Segurança Pública, Vitor Semple, sobre os protocolos adotados pelas autoridades brasileiras e o Plano Nacional para Coibir o Tráfico de Pessoas. Acompanhe.
4: Diretor, bem-vindo à Voz do Brasil. Obrigado. Prazer ter o senhor conosco aqui. Importante a gente começar, então, essa entrevista explicando para o nosso ouvinte o que, que é tráfico de pessoas, o que, que configura esse crime.
5: Olha, boa tarde, obrigado Mariana, Luciano aí pela oportunidade, né? O tráfico de pessoas, ele está tipificado lá no nosso Código Penal, né? No artigo 149A. É, ele é identificado como caracterizado no ato de recrutar, aliciar, transportar, transferir ou até manter sob cárcere uma pessoa, né, para fins de violência, para fins de exploração, para fins de redução à condição análoga à de escravo, para fins de exploração sexual e sempre mediante alguma fraude, né, algum abuso, alguma coação, justamente para reduzir essa pessoa, né, à finalidade da exploração.
3: Quais são os sinais que as pessoas devem estar atentas para identificar um possível aliciamento para o tráfico?
5: Olha, o tráfico, ele pode parecer, né, uma coisa de novela, né, como a gente brinca, mas ele está muito próximo da nossa realidade, né? Então, é sempre bom a gente desconfiar daquela oferta de emprego, né, no exterior, sem maiores detalhes, aquela questão do dinheiro fácil, né? Não existe dinheiro fácil, a gente sabe disso, né?
3: O governo federal tem um plano nacional de enfrentamento ao tráfico de pessoas, né? Que tipo de ações estão previstas nesse plano?
5: A gente sabe, né, que o tráfico de pessoas, como um crime bastante complexo, ele exige uma resposta que não seja de um órgão só, né? Ele exige uma resposta bastante coordenada, né? Então, nós contamos no plano nacional com 5 eixos de atuação, né? Desde da prevenção, né? Ou seja, a gente tentar reprimir essas ofertas, né? Desde que a pessoa recebe a oferta, ela já vai saber que ali não é uma oferta interessante, né? Que ela desconfie daquela oferta, né? Então, a prevenção ao crime, desde a responsabilização dos perpetradores desse crime, né? Então, o Estado brasileiro atuando em conjunto para prevenir o crime, responsabilizar o criminoso, se eventualmente o crime ocorrer, mas também prestar uma assistência digna à vítima, né? A vítima de tráfico de pessoas, muitas vezes, ela não é reconhecida como vítima, né? Então, ela tem que ter também a informação adequada, a informação segura, para que ela, uma vez submetida a esse tipo de exploração, ela se reconheça como vítima e o Estado também dê conta de atender essa pessoa e reintegrá-la na sociedade.
4: Pois aí, existe inclusive um protocolo, né, para atender as vítimas brasileiras que possam estar nessa situação no exterior. O que prevê esse protocolo?
5: Então, o protocolo, ele é um verdadeiro manual, né? É um passo a passo para todas as autoridades envolvidas nessa cadeia, né, de combate ao tráfico de pessoas, para, uma vez identificando uma vítima brasileira de tráfico no exterior, a gente saber exatamente o que cada agente público tem que fazer, né? Então, isso vai desde a identificação da vítima, o resgate, eventualmente, que é feito no exterior, naquele local, né? Assistência consular, né? O que isso quer dizer? As embaixadas do Brasil no exterior, os consulados do Brasil no exterior, eles prestam um serviço para essa pessoa brasileira identificada como vítima. Então, portanto, o resgate, a vinda dela para o Brasil e até mesmo, como eu falei, a reintegração dessa pessoa na sociedade. Ou seja, se ela vai precisar de um atendimento de saúde, se ela vai precisar de um atendimento de assistência social, eventualmente essa pessoa ficou um tempo considerável fora do Brasil e ela precisa ser reintegrada em programas sociais, por exemplo, né, o Cade Único, o BPC, o Bolsa Família. Então, esse protocolo, ele pega toda essa cadeia, desde a identificação da vítima até a plena reinserção dessa pessoa na sociedade brasileira.
3: Quais são os destinos mais comuns de pessoas traficadas do Brasil e para quais finalidades?
5: A gente tem avançado muito na produção e de dados e na identificação desses casos. Então, em 2025, a gente identificou o Camboja como principal destino de vítimas brasileiras de tráfico de pessoas. E também uma diferença em relação a 2024 que a gente observou para o ano passado foi que a exploração sexual passou a ser a principal finalidade dos casos identificados. A gente toma muito cuidado, né, quando vai lidar com esses dados, porque, como eu falei, é um crime de difícil identificação, que envolve uma série de instituições, seja federais, seja estaduais, seja internacionais. Então, a gente tem que ter muito cuidado com esses dados, porque, eventualmente, uma tendência pode até mesmo significar que a gente não está observando o fenômeno como um todo, né? Então, dizer que a exploração sexual e que as mulheres se tornaram as principais vítimas em 2025 não quer dizer que a gente não tenha homens que sempre representaram a maioria das vítimas desse crime, não estejam também sendo submetidas a condições análogas à escravidão. Então, a gente sempre tem que entender o fenômeno como um todo, né? E, nesse aspecto, o Camboja foi o principal destino, seguido por Israel e Itália. Os países da Europa, principalmente, Itália, Bélgica, Suíça, são muito identificados. Se a gente tivesse que apontar o perfil de uma vítima brasileira, seria uma mulher brasileira que é explorada, levada até esses países para fins de exploração sexual. E também nós temos crianças, né? A gente chega, nos casos identificados em 2025, 15 a 20% de crianças e adolescentes. Então, também um sinal de alerta aí muito grande para brasileiros sendo aliciados principalmente por redes sociais, né? Aplicativos de mensagens, né? WhatsApp, Discord,
4: Telegram. Adoção, geralmente, para adoção ilegal? Crianças?
5: Na verdade, para todas as finalidades a gente observou, tá? Desde o trabalho infantil

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1: Olá, boa noite.
2: Boa noite para você que nos acompanha em todo o país.
1: Quinta-feira, 24 de setembro de 2026.
2: Vamos aos destaques do dia.
1: Segurança Pública.
2: Operação investiga suspeita de ocultação de patrimônio e lavagem de dinheiro na compra de distribuidora de combustíveis. Luana Karen.
3: O objetivo da operação é desvendar a utilização de estruturas complexas de lavagem de dinheiro e ocultação de patrimônio no setor de combustíveis.
1: Tráfico de pessoas é crime.
2: E você sabe como identificar e combater esse tipo de ação?
1: Conversamos sobre o assunto com o diretor de migrações do Ministério da Justiça e Segurança Pública, Victor Semple.
2: Ele fez um alerta para formas de aliciamento, sinais de risco e medidas de prevenção e proteção.
4: É sempre bom a gente desconfiar daquela oferta de emprego no exterior, sem maiores detalhes, aquela questão do dinheiro fácil, né? Não existe dinheiro fácil.
1: Memória do Brasil ganha vida com a recuperação de imagens históricas.
2: Cinemateca abre as portas do passado e permite a visita pela internet. Gabriela Noronha.
5: Pesquisadores estão digitalizando mais de 180 mil rolos de telereportagens e cinejornais da TV Tupi, a primeira emissora de televisão do país.
1: Hoje, na apresentação da Voz do Brasil, eu, Mariana Jungmann e Luciano Seixas.
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1: Foi deflagrada hoje mais uma fase da Operação Carbono Oculto.
2: O objetivo é investigar conexões financeiras e estruturas utilizadas para crimes de lavagem de dinheiro ligados ao setor de combustíveis.
1: Estão sendo cumpridos mandados de busca e apreensão em 7 estados do país.
3: A terceira fase da Operação Carbono Oculto cumpriu mandados de busca e apreensão em endereços vinculados a 13 pessoas físicas e 19 pessoas jurídicas em São Paulo, Espírito Santo, Goiás, Mato Grosso, Minas Gerais, Rio de Janeiro e Santa Catarina. O objetivo da operação é desvendar a utilização de estruturas complexas de lavagem de dinheiro e ocultação de patrimônio no setor de combustíveis. Entre os alvos estão uma usina sucroalcooleira do interior de São Paulo, além de empresas do sistema financeiro, as fintechs, fundos de investimento, escritórios de advocacia, bancos, empresas de fachada, administradoras de recursos e uma das maiores distribuidoras de combustíveis do país. O superintendente substituto da Receita Federal em São Paulo, Cláudio Ferrer, detalhou o esquema.
6: A gente tem uma operação que foi a aquisição de uma distribuidora na ordem de 100 milhões de reais. Só que para essa aquisição dessa distribuidora, primeiro, houve uma aquisição de uma usina sucroalcooleira. Para a aquisição dessa usina, você teve a estruturação de fundos de investimento. Em resumo, é uma estrutura extremamente complexa. A gente está falando aí, pelo menos, de umas 6, 7 camadas de estruturas de fundos de investimento até chegar nessa aquisição.
3: O ministro da Fazenda, Dario Durigan, comentou sobre os desafios da Operação Carbono Oculto e a necessidade de um trabalho coordenado entre os órgãos de inteligência para fazer frente ao crime organizado.
7: As entidades do sistema financeiro têm a obrigação de informar para as autoridades, seja para o Banco Central, seja para a Receita, movimentações estranhas. Se essa informação não chega, você dificulta a autoridade. Então, o que nós estamos vendo é que muitas fintechs, muitos bancos, muitas administradoras não só deixam de fazer a comunicação devida para as autoridades, como foram capturadas, estão a serviço do crime organizado. Portanto, a dificuldade de elucidação, ela exige que nós tenhamos coordenação entre os vários órgãos de inteligência, porque senão a gente não consegue.
3: Ao longo de 5 anos, a organização criminosa teria movimentado 11 bilhões e 600 milhões de reais entre lavagem de dinheiro e ocultação de patrimônio. Cláudio Ferrer, da Receita Federal, destacou que as investigações continuam.
6: Enquanto a gente não conseguir debelar dentro do mercado de combustíveis essas estruturas, a investigação não vai parar. O desafio do Estado brasileiro é conseguir sanear esse mercado financeiro para que o crime organizado não consiga crescer e aí nós consigamos efetivamente asfixiar essa economia do crime.
3: A primeira fase da Operação Carbono Oculto foi deflagrada em agosto de 2025 pela Receita Federal, pelo Ministério Ministério Público de São Paulo e pela Polícia Federal, com foco em adulteração de combustíveis. A segunda fase aconteceu em maio deste ano, já com foco na movimentação financeira das fintechs. Reportagem Luana Karen.
2: Mais de 1.300 páginas e perfis usados para divulgar plataformas de apostas irregulares foram retirados do Facebook e do Instagram.
1: A medida foi determinada pelo Ministério da Justiça e Segurança Pública depois que o Laboratório de Operações Cibernéticas apontou páginas nessas redes sociais usadas para divulgar propagandas, vídeos e links de plataformas de apostas.
2: O objetivo é impedir que as redes sociais sejam usadas para atrair novos usuários para sites de apostas que funcionam de forma irregular.
1: As investigações continuam para identificar os responsáveis pelos perfis e encontrar outros canais usados para divulgação de plataformas irregulares.
2: Esta semana é marcada pela luta contra o tráfico de mulheres e crianças, que foi comemorado ontem.
1: Esses dois grupos respondem atualmente pela maior parte das pessoas que são vítimas desse tipo de crime no Brasil.
2: Camboja e países da Europa estão entre os principais destinos e a exploração sexual está entre as maiores finalidades do tráfico.
1: Apesar disso, homens também podem ser aliciados e enviados ao exterior para trabalhos forçados, especialmente em centros de produção de golpes cibernéticos.
2: Nós conversamos com o diretor de migrações do Ministério da Justiça e Segurança Pública, Vitor Semple, sobre os protocolos adotados pelas autoridades brasileiras e o Plano Nacional para coibir o tráfico de pessoas. Acompanhe.
1: Diretor, bem-vindo à

0: exploração, para fins de redução à condição análoga à de escravo, para fins de exploração sexual, e sempre mediante alguma fraude, né, algum abuso, alguma coação, justamente para reduzir essa pessoa, né, à finalidade da exploração.
1: Quais são os sinais que as pessoas devem estar atentas para identificar um possível aliciamento para o tráfico?
0: Olha, o tráfico, ele pode parecer, né, uma coisa de novela, né, como a gente brinca, mas ele está muito próximo da nossa realidade, né? Então, é sempre bom a gente desconfiar daquela oferta de emprego, né, no exterior, sem maiores detalhes, aquela questão do dinheiro fácil, né? Não existe dinheiro fácil, a gente sabe disso, né?
1: O governo federal tem um Plano Nacional de Enfrentamento ao Tráfico de Pessoas, né? Que tipo de ações estão previstas nesse plano?
0: A gente sabe, né, que o tráfico de pessoas, como um crime bastante complexo, ele exige uma resposta que não seja de um órgão só, né? Ele exige uma resposta bastante coordenada, né? Então, nós contamos no Plano Nacional com 5 eixos de atuação, né? Desde da prevenção, né? Ou seja, a gente tentar reprimir essas ofertas, né? Desde que a pessoa recebe a oferta, ela já vai saber que ali não é uma oferta interessante, né? Que ela desconfie daquela oferta, né? Então, a prevenção ao crime, desde a responsabilização dos perpetradores desse crime, né? Então, o Estado brasileiro atuando em conjunto para prevenir o crime, responsabilizar o criminoso, se eventualmente o crime ocorrer, mas também prestar uma assistência digna à vítima, né? A vítima de tráfico de pessoas, muitas vezes, ela não é reconhecida como vítima, né? Então, ela tem que ter também a informação adequada, a informação segura, para que ela, uma vez submetida a esse tipo de exploração, ela se reconheça como vítima e o Estado também dê conta de atender essa pessoa e reintegrá-la na sociedade.
2: Pois aí, existe inclusive um protocolo, né, para atender as vítimas brasileiras que possam estar nessa situação no exterior. O que prevê esse protocolo?
0: Então, o protocolo, ele é um verdadeiro manual, né? É um passo a passo para todas as autoridades envolvidas nessa cadeia, né, de combate ao tráfico de pessoas, para, uma vez identificando uma vítima brasileira de tráfico no exterior, a gente saber exatamente o que cada agente público tem que fazer, né? Então, isso vai desde a identificação da vítima, o resgate, eventualmente, que é feito no exterior, naquele local, né? Assistência consular, né? O que isso quer dizer? As embaixadas do Brasil no exterior, os consulados do Brasil no exterior, eles prestam um serviço para essa pessoa brasileira identificada como vítima. Então, portanto, o resgate, a vinda dela para o Brasil e até mesmo, como eu falei, a reintegração dessa pessoa na sociedade. Ou seja, se ela vai precisar de um atendimento de saúde, se ela vai precisar de um atendimento de assistência social, eventualmente essa pessoa ficou um tempo considerável fora do Brasil e ela precisa ser reintegrada em programas sociais, por exemplo, né, o Cade Único, o BPC, o Bolsa Família. Então, esse protocolo, ele pega toda essa cadeia, desde a identificação da vítima até a plena reinserção dessa pessoa na sociedade brasileira.
1: Quais são os destinos mais comuns de pessoas traficadas do Brasil e para quais finalidades?
0: A gente tem avançado muito na produção e de dados e na identificação desses casos. Então, em 2025, a gente identificou o Camboja como principal destino de vítimas brasileiras de tráfico de pessoas. E também uma diferença em relação a 2024 que a gente observou para o ano passado foi que a exploração sexual passou a ser a principal finalidade dos casos identificados. A gente toma muito cuidado, né, quando vai lidar com esses dados, porque, como eu falei, é um crime de difícil identificação, que envolve uma série de instituições, seja federais, seja estaduais, seja internacionais. Então, a gente tem que ter muito cuidado com esses dados, porque, eventualmente, uma tendência pode até mesmo significar que a gente não está observando o fenômeno como um todo, né? Então, dizer que a exploração sexual e que as mulheres se tornaram as principais vítimas em 2025 não quer dizer que a gente não tenha homens que sempre representaram a maioria das vítimas desse crime não estejam também sendo submetidas a

0: condições análogas à de escravidão. Então, a gente sempre tem que entender o fenômeno como um todo, né? E, nesse aspecto, o Camboja foi o principal destino, seguido por Israel e Itália. Os países da Europa, principalmente, Itália, Bélgica, Suíça, são muito identificados. Se a gente tivesse que apontar o perfil de uma vítima brasileira, seria uma mulher brasileira que é explorada, levada até esses países para fins de exploração sexual. E também nós temos crianças, né? A gente chega, nos casos identificados em 2025, 15 a 20% de crianças e adolescentes. Então, também um sinal de alerta aí muito grande para brasileiros sendo aliciados, principalmente por redes sociais, né? Aplicativos de mensagens, né? WhatsApp, Discord,
1: Telegram. Adoção, geralmente, para adoção ilegal?
0: Na verdade, para todas as finalidades a gente observou, tá? Desde o trabalho infantil até mesmo a exploração sexual de crianças e adolescentes. Então, as crianças representando, né, como quase um quarto das vítimas identificadas no ano passado, é para todas as finalidades. Não existe apenas uma finalidade de adoção ilegal, não.
2: Muito bem, nós conversamos com o Vitor Sempo, diretor de Migrações do Ministério da Justiça e Segurança Pública. Muito obrigado por sua entrevista aqui à Voz do Brasil.
0: Muito obrigado.
1: E atenção para os canais de denúncias e orientações sobre tráfico de pessoas.
2: O Disque 100 do Ministério dos Direitos Humanos e da Cidadania para qualquer pessoa, especialmente crianças, e o Ligue 180 voltado para casos envolvendo mulheres.
1: Caso você suspeite ou tenha conhecimento de grupos que atuam dentro do Brasil ou episódios envolvendo tráfico de estrangeiros para o nosso país, deve procurar os canais da Polícia Federal.
2: Ou, em qualquer caso, ligar para a Polícia Civil do seu estado pelo 190.
1: Acordo de livre comércio entre o Mercosul e a Associação Europeia de Livre Comércio, a EFTA, formada por Suíça, Noruega, Islândia e Liechtenstein, começa a entrar em vigor no Brasil a partir de 1º de outubro.
2: O decreto que oficializa o acordo foi publicado no Diário Oficial da União. Para o Brasil e a Islândia, as novas regras começam a valer em 1º de outubro. Já para Brasil e Noruega, a aplicação começa em 1º de novembro.
1: O acordo prevê novas condições de acesso para produtos sul-americanos nos países membros, com eliminação e redução de tarifas e regimes específicos de exportação.
2: Para apoiar empresas e setores produtivos com o novo acordo, o Ministério do Desenvolvimento, Indústria, Comércio e Serviços construiu um painel de dados interativo.
1: A ferramenta reúne informações sobre o comércio do Brasil com os quatro países da EFTA, para facilitar o acesso a novas oportunidades de exportação e as vantagens tarifárias oferecidas para os seus produtos.
2: A plataforma está disponível em gov.br/mdic, na aba Comex Vis.
1: A Companhia Nacional de Abastecimento divulgou nesta quinta-feira o terceiro levantamento da safra de café de 2026.
2: O estudo mostra um cenário de crescimento da produção, influenciado pela entrada de novas áreas em produção, pelo uso de tecnologias e por condições climáticas mais favoráveis.
3: A estimativa é de colher 67 milhões e 600 mil sacas de café na safra 2026, que já tem 99% da área colhida. Os dados são do terceiro levantamento da Conab, a Companhia Nacional de Abastecimento, divulgados nesta quinta-feira. O estudo também aponta que a área em produção é estimada em 1 milhão 950 mil hectares. Segundo o gerente de acompanhamento de safras da Conab, Fabiano Vasconcelos, o resultado é influenciado pela entrada de novas áreas em produção, pelo maior uso de tecnologias e insumos e pelas condições climáticas mais favoráveis.
4: Isso aí é fruto de tecnologia, fruto de incremento, fruto de investimento dos produtores rurais, e esse manejo, de certa forma, tem melhorado as produtividades médias da cultura, e a gente acaba percebendo isso também ao longo da série histórica.
3: O destaque da safra é o café arábica, que representa cerca de 70% da produção nacional. A colheita está estimada em 48 milhões e 200 mil sacas. Minas Gerais é o maior produtor da variedade. Nas exportações, o Brasil embarcou em agosto 3 milhões e 800 mil sacas de café de 60 quilos, segundo a Conab. No acumulado de janeiro a agosto, foram exportadas 24 milhões e 600 mil sacas de 60 quilos. Reportagem Luciana Colares de Holanda.
1: Uma descoberta feita por jovens quilombolas de Pernambuco pode mudar a realidade das casas de farinha no Nordeste.
2: O descarte de um resíduo tóxico chamado manipueira ganhou uma solução sustentável e criativa.
1: Usando cascas de uma fruta comum na região, a pinha, também conhecida como fruta do conde, estudantes criaram um filtro capaz de manter o solo livre de contaminação do resíduo.
2: A inovação foi destaque em diversas premiações, incluindo a última edição do Prêmio Jovem Cientista.
1: Os detalhes você acompanha agora no quadro Ciência na Prática.
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6: O que parecia ser apenas água descartada na produção de farinha de mandioca, na verdade, escondia um líquido altamente poluente. Foi observando a própria comunidade que uma jovem cientista resolveu agir para transformar um problema em solução.
7: Meu nome é Beatriz Vitória da Silva. Eu venci o Prêmio Jovem Cientista, venci também, em primeiro lugar, o Prêmio Mercosul da Ciência e da Tecnologia. E atualmente eu estou fazendo faculdade em Economia pela UFCG aqui em Campinas. A gente viu que nas casas de farinha tinha um problema invisível, que é o descarte inadequado da manipueira. No processo de prensagem, depois que eles fazem a farinha, é descartado um líquido chamado manipueira. Ela chega a ser 25 vezes mais poluente que um esgoto doméstico.
6: Para descontaminar o solo e melhorar a saúde da comunidade, Beatriz e sua equipe foram investigar o que a própria natureza local oferecia. A resposta estava nas cascas descartadas de uma fruta muito consumida no quilombo, a pinha, também conhecida como fruta do conde.
7: Observando a realidade, você encontra as cascas jogadas no chão. A gente pegou as cascas da pinha, levamos para o laboratório. A gente viu que a farinha das cascas de pinha, ela tem propriedades porosas. Então a gente fez o filtro a partir das cascas de pinha, fazendo a farinha e o carvão ativado. E logo em seguida a gente fez alguns testes que apresentou resultados bastante positivos.
6: O projeto, batizado de Filtropinha, rendeu prêmios nacionais e internacionais e já está mudando de forma permanente a estrutura do quilombo.
7: A gente viu que o filtro, ele realmente tem uma eficácia. Graças à premiação, a gente conseguiu dar continuidade ao Filtropinha. A gente conseguiu, de uma certa forma, resolver o problema da manipueira. E a gente não está só ajudando a comunidade. A gente está ajudando a nossa futura geração.
6: Acompanhe a pesquisa na página do Prêmio Jovem Cientista. E esse foi o Ciência na Prática, com produção de Warby Calil e edição de Edinaldo Júnior. E nosso encontro com o Saber Científico volta na próxima semana. Até lá.
2: Já pensou em assistir momentos históricos da televisão e do cinema brasileiro no celular ou no computador?
1: A Cinemateca Brasileira disponibiliza repositório digital de arquivos para consulta pública.
2: O trabalho integra a Rede Nacional de Acervos Audiovisuais, coordenada pelo Ministério da Cultura.
1: Instituições públicas e privadas podem aderir ao programa para manter viva a memória cultural do país.
8: Senhoras e senhores telespectadores da televisão Tupi, registramos as primeiras palavras do presidente, senhor Jânio Quadros.
9: Registros como esses, que narram eventos marcantes da história do Brasil e do mundo, estão disponíveis no site da Cinemateca Brasileira, graças ao trabalho de pesquisadores que estão catalogando e digitalizando mais de 180 mil rolos de telereportagens e cinejornais da TV Tupi, a primeira emissora de televisão do país. Coordenado pelo historiador e professor da Universidade de São Paulo, Eduardo Moretim, o projeto tem o objetivo de manter vivas as mais de 200 horas de material televisivo.
10: É um projeto que procura colocar de novo em circulação parte desses 180 mil telereportagens da TV Tupi. A preservação, ela precisa estar vinculada à difusão pública.
9: O acervo audiovisual da Cinemateca Brasileira inclui cerca de 250 mil rolos de filmes e mais de 1 milhão de documentos. A instituição hoje faz parte da Rede Nacional de Arquivos Audiovisuais, uma iniciativa coordenada pela Secretaria do Audiovisual do Ministério da Cultura. Cultura. A rede reúne órgãos públicos e privados para cuidar da memória cultural do país. Daniela Leda, coordenadora de gestão e contratos da Cinemateca Brasileira, explica que a rede busca fortalecer iniciativas de salvaguarda dos acervos.
11: A Rede Nacional de Arquivos Audiovisuais, ela foi criada para realmente fortalecer esse conjunto de políticas públicas de preservação audiovisual.
9: O processo de adesão começa com o envio de documentação pela plataforma gov.br. Em seguida, é realizada uma análise técnica do acervo, como detalha a coordenadora de gestão e contratos da Cinemateca Brasileira, Daniela Leda.
11: Ao aderir à rede, a instituição se compromete a manter os dados atualizados de acervo, a colaborar com o Inventário Nacional de Bens Culturais Audiovisuais e também a adotar e disseminar boas práticas de preservação, descrição e acesso daquele acervo.
9: Segundo o historiador e professor da Universidade de São Paulo, Eduardo Moretim, esses acervos contribuem para construir a memória e também para consolidar a pesquisa histórica e audiovisual.
10: Sem essas imagens, nós não temos essa memória e os pesquisadores não podem, a partir da existência dessas imagens, reconstruir o sentido desse passado.
9: O Banco de Conteúdos Culturais disponibiliza, além de cinejornais e telereportagens, filmes históricos na íntegra, como a obra É Com Esse Que Eu Vou, de 1948.
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9: Aquelas instituições que aderirem à rede passam a ter divulgação institucional e do acervo no portal Filme Cultura. E qualquer cidadão pode revisitar o passado por imagens na página da Cinemateca Brasileira no endereço cinemateca.org.br. Reportagem Gabriela Noronha.
2: Já estão abertas as inscrições para o programa de capacitação em construção industrializada.
1: Realizado pelo Ministério do Desenvolvimento, Indústria, Comércio e Serviços, o curso prepara profissionais para planejar e implementar soluções inovadoras e sustentáveis em obras de infraestrutura.
2: A capacitação gratuita é voltada a gestores públicos e privados, profissionais da construção civil e estudantes.
1: A inscrição pode ser feita por meio da plataforma da Escola Nacional de Administração Pública, no endereço escolavirtual.gov.br.
2: E essas foram as notícias do governo federal.
1: Fique agora com as notícias do Poder Judiciário e do Congresso Nacional. Boa noite.
2: Boa noite para você, até amanhã.
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14: Relator determina que Polícia Federal investigue possíveis irregularidades na atuação da CVM no caso Master.
15: STJ define que banco pode encerrar conta corrente de forma unilateral.
14: TSE mantém indeferida candidatura de Arruda ao governo do Distrito Federal.
15: Boa noite, eu sou Arthur Filho.
14: E eu sou Walter Lima.
15: O ministro do Supremo Tribunal Federal, Flávio Dino, determinou que a Polícia Federal abra investigação sobre possíveis crimes e interferências indevidas na atuação da Comissão de Valores Mobiliários, a CVM, no caso do Banco Master.
14: A decisão considera um relatório que apontou fragilidades estruturais na autarquia e falhas na apuração de denúncia sobre possíveis irregularidades relacionadas ao banco. No relatório, resultado de uma auditoria, o grupo de trabalho da CVM identificou falhas de divulgação de informações em 73% dos 314 processos relacionados ao grupo econômico, deficiência de compliance em 32%.
15: Bancos podem encerrar conta corrente de forma unilateral.
14: E para o STJ, isso não significa violação ao Código de Defesa do Consumidor. Fátima Uchoa.
16: O entendimento do STJ foi firmado em recurso repetitivo e por isso deve ser seguido pelo judiciário de todo o país. Segundo o relator ministro Humberto Martins, a discussão surgiu porque o Código de Defesa do Consumidor considera abusiva a recusa do fornecedor em prestar serviços ou vender produtos a quem esteja disposto a pagar. Mas ele observou que a própria norma prevê exceção para intermediações reguladas por leis especiais, o que abrange a legislação das instituições financeiras e as normas do Conselho Monetário Nacional. Para o ministro, a regra legal se refere à recusa em contratar antes do começo da relação de consumo, diferente de uma conta já contratada.
17: Justiça do Trabalho de Minas Gerais considera discriminatória dispensa de jovem aprendiz grávida com TDAH.
18: Ela foi demitida por suposto desempenho insuficiente. Samantha Flor.
19: A justiça concluiu que não houve uma avaliação objetiva que comprovasse desempenho insuficiente. A aprendiz tinha média 8,43 nas atividades teóricas e não recebeu o acompanhamento adequado no desempenho das funções. A dispensa foi anulada e as empresas foram condenadas a pagar cerca de R$10.700 por danos morais. Como ela estava grávida, também terá direito à indenização referente à estabilidade gestacional.
17: Por 5-2, o Tribunal Superior Eleitoral, TSE, confirmou hoje, quinta-feira, decisão do Tribunal Regional Eleitoral do Distrito Federal, o TREDF, que indeferiu o registro de candidatura de José Roberto Arruda, do PSD, na disputa ao cargo de governador do Distrito Federal nas eleições gerais deste ano.
18: A maioria dos ministros acompanhou o voto do relator, ministro Dias Toffoli, determinando a imediata comunicação da decisão ao Tribunal Regional Eleitoral para cessar a condição subjúdice de José Roberto Arruda na disputa pelo governo do Distrito Federal.
17: Com a decisão, a candidatura de Arruda também não pode mais receber os fundos eleitoral e partidário, e ele deve cessar a campanha, inclusive as inserções no rádio e na TV e a participação em debates.
18: José Roberto Arruda permanece inelegível devido às sucessivas condenações em segunda instância por ato doloso de improbidade administrativa.
17: Ministério Público Federal consegue na Justiça a construção de escola indígena em Amarante do Maranhão.
18: A nova escola substitui a antiga unidade que funcionava em condições precárias e não tinha estrutura adequada para atender aos estudantes indígenas. Vanessa Pereira.
20: A nova escola atende os estudantes indígenas da aldeia Guaruru, na terra indígena Arariboia, em Amarante do Maranhão. A obra foi realizada após a ação do MPF, ajuizada em 2023, que apontou as condições precárias da antiga unidade, onde faltavam estrutura e até carteiras para os estudantes. Em vez de reformar o prédio, o governo do Maranhão construiu uma nova escola, concluída em 2025 e já em funcionamento. Na sentença, a justiça reconheceu o cumprimento da obrigação e determinou que a manutenção do prédio ficará a cargo do Estado.
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17: A você uma boa noite.
18: E até amanhã.
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22: Eu sou Humberto Pinheiro e estes são os destaques de hoje do Jornal do Senado, que começa agora. Senado analisa proposta que atualiza serviço Disque Idoso. Projeto dá prioridade a iniciativas voltadas ao esporte feminino. Lei garante continuidade de recursos para projetos de combate ao câncer. Boa noite.
0: O projeto que busca atualizar o programa Disque Idoso, criado em 2007, pode ser analisado pelos senadores. O objetivo é ampliar a prevenção a maus tratos, o acesso à informação e aos direitos. Mais detalhes com o repórter César Mendes.
3: De autoria do senador Paulo Paim, do PT do Rio Grande do Sul, o texto muda o nome do programa Disque Idoso para Disque Pessoa Idosa e amplia suas funções, já que além de receber denúncias de maus tratos e violência, passará a oferecer também informações sobre direitos, acesso a benefícios, programas governamentais e serviços públicos. Paim explicou que o atendimento será feito dentro do atual Disque 100, serviço gratuito focado no atendimento a grupos vulneráveis, sem a necessidade de criar uma nova central telefônica. Segundo ele, a proteção da pessoa idosa vai além do combate à violência.
4: Amplia os serviços oferecidos, colocando a pessoa, seus direitos e sua dignidade no centro da política pública.
3: A proposta busca ainda fortalecer a articulação entre os órgãos de assistência social, saúde, segurança pública, Ministério Público, Defensoria Pública e Conselhos de Direitos.
0: O Senado pode votar uma proposta que permite o uso da renúncia fiscal de empresas e pessoas físicas no incentivo ao esporte para priorizar projetos voltados ao esporte feminino e destina, no mínimo, 10% dos valores a essas iniciativas. Repórter Lana Dias.
23: Em audiência pública na Comissão de Esporte, a senadora Tereza Leitão, do PT de Pernambuco, relatou a desigualdade no setor, algo que a proposta busca combater.
24: Não é porque a gente compete mulheres com mulheres, mas é porque você, comparando o que o futebol oferece aos homens, com o que o futebol oferece às mulheres, com o que o futebol oferece, o voleibol oferece aos homens, com o que o voleibol oferece às mulheres, em termos de condições de prática esportiva.
23: A proposta prevê limite máximo de valores por proponente, critérios de distribuição regional, equilíbrio entre modalidades esportivas e critérios de alternância ou limitação de acesso a tratamento prioritário para evitar concentração excessiva.
0: Uma nova lei aprovada pelo Senado e sancionada pelo Executivo garante até 2031 a continuidade do incentivo fiscal para empresas que destinam recursos a projetos de combate ao câncer e de atenção à pessoa com deficiência. A reportagem é de Yasmin Rodrigues.
25: A proposta chegou ao Senado depois de passar pela Câmara dos Deputados e foi analisada em regime de urgência pelo plenário. A relatoria ficou com a senadora Mara Gabrilli, do PSD de São Paulo, que defendeu a manutenção do mecanismo como forma de dar previsibilidade às instituições que dependem desses recursos.
26: A prorrogação garantirá a possibilidade de que organizações da sociedade civil sem fins lucrativos, como por exemplo as APAES, o GRAAC, que é o Grupo de Apoio Adolescente à Criança com Câncer, por exemplo, e centros especializados em reabilitação e hospitais do SUS, tenham previsibilidade orçamentária para atendimentos e pesquisas.
25: O PRONON e o PRONAS PCD permitem que recursos privados sejam direcionados a projetos previamente aprovados pelo Ministério da Saúde. O primeiro é voltado à prevenção e ao tratamento do câncer. O segundo apoia ações de prevenção e reabilitação de pessoas com deficiência.
0: Também foi sancionada pela Presidência da República a lei aprovada pelo Senado que institui o programa Institucional de Bolsa de Iniciação à Docência, PIBID, como política de Estado. A norma estabelece objetivos, modalidades de bolsas e regras para o programa de formação inicial de professores da educação básica. A reportagem é de Pedro Pincer.
27: A nova regra estabelece que o PIBID será desenvolvido no Ministério da Educação e na CAPES, em parceria com instituições de ensino superior e redes públicas de educação básica. As ações de formação poderão ser voltadas as diferentes etapas e modalidades da educação básica. Isso inclui educação do campo, escolar indígena, escolar quilombola, especial, bilíngue de surdos e de jovens e adultos. A relatora, senadora Damaris Alves, do Republicanos do Distrito Federal, destacou a importância da iniciativa.
1: É certo que o fortalecimento da docência por meio do PIBID é um instrumento direto e hábil para assegurar a qualidade do ensino. O programa pode contribuir com a realização do princípio constitucional de valorização dos profissionais da educação. Deste modo, o PIBID atua diretamente na raiz dessa valorização.
27: Foi vetado o artigo que tratava das despesas do programa. O dispositivo previa que elas seriam custeadas por dotações orçamentárias destinadas anualmente ao MEC e à CAPES e proibia a redução dos valores das bolsas e o contingenciamento das despesas do programa.
22: 38% das mulheres com deficiência no país já sofreram algum tipo de violência doméstica. Foi o que revelou uma pesquisa inédita do Senado. As vítimas ainda enfrentam o despreparo dos agentes públicos na hora da denúncia. Repórter Patrícia Oliveira.
6: 83% das mulheres com deficiência vítimas de violência doméstica não denunciam o agressor, porque na maioria das vezes se trata de um marido ou parceiro de que independem economicamente. Os dados apresentados em uma audiência pública na Comissão
7: de Direitos... 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

0: Pra mais.
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0: Que maravilha.
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0: Vocês todos.
1: Felipe Rodrigo, obrigada.
2: Claro, obrigado.
3: Sim, obrigado, viu, Simone? Deus abençoe.
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2: Para todas as mulheres seguras.

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1: Salva de palma, Paulo.
0: Salve, Guilherme!
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1: Uma bota legal dessas de cano comprido,
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2: Diretamente de Belo Horizonte, Luacine 2.0. Pãozinho no céu, vai.

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1: E aí, devia ser proibido ou não?
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0: Obrigado.
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0: Desculpa, ela não tá à venda, mas muito obrigado.
1: Muito obrigado, pai.
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3: Qual que vai ser a desculpa que você vai inventar pra ele hoje, hein? Deixa eu te perguntar uma coisa. Olha aqui.

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3: Fidume Jack, Mato Grosso e Matias.

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1: Essa música conta a história de um fim de relacionamento, porém com um final diferente. Vem assim, ó.
2: Dia 11.

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0: Quem gostou faz barulho! Muito obrigado, gente. Muito obrigado!
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1: Será que tem alguém apaixonado nesse recinto hoje?

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0: Alô, você, muito, muito bom dia. 5:01. Sextamos, 25 de setembro de 2026. Hoje, lembrando o Dia Nacional da Radiodifusão e Dia do Trânsito. Estamos louvando e agradecendo a Deus, o nosso arquiteto do universo, mais um dia, mais uma oportunidade. E abraçando, agradecendo você que nos dá a honra da sintonia, trabalhando ou descansando na programação da Rádio Centro-Oeste 100.9 FM ou através de nossas multiplataformas, bem-vindos. O dia amanhece com um tempo firme aqui na Grande Pinhalzinho, na região, temperatura agradável, 14 graus, umidade relativa do ar 77%, lua crescente, e nós vamos te fazendo companhia até às 7. Trazendo o melhor da música, informação, prestação de serviço, bom humor e, claro, oportunidades de negócio e de trabalho também. Então, se liga! O nosso contato é o 33666200. 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
0: 5:03, hora certa. Primeiro modão chegou. Bom dia.

0: histórias da vida, ao som de Daniel com seu pai José Camilo, Travessia do Araguaia, às 5:07. Pessoal que tá na rodagem,
1: bom dia,
0: né?
1: Milton.
0: Bom dia.
1: Vamos para mais um dia de labuta, sextou.
0: Uhum.
1: Sextou, né, Milton? Mas para quem trabalha direto, não tem sextou, não tem domingo, não tem segundo, nada.
0: É boa.
1: Mas enquanto que nós puder trabalhar, nós vamos trabalhar.
0: Uhum. Isso aí.
1: Estamos correndo aqui para o Campo Irê, saindo agora de Cunha Porão, meus olhos, já escutando a poderosa. Beleza? Toca uma música bem boa para nós, que combina com a sexta-feira. Beleza?
0: Ótima.
1: Tem um caminhão quebrado no trevo de Cunha Porão. Vamos desviar ele. É, tá. Tá com a gabina basculada dentro do trevo.
0: Aí, aí. Isso é a vida do motorista, né? Ô, João Sterz, um abraço, meu irmão, meu amigo. Boa viagem sempre, meus amigos da estrada. E o Sterz falou bem, né? Quando nós tiver saúde, vamos indo, né? Aliás, eu sempre aprendi que o trabalho nos dá tudo, inclusive a saúde, né? Então, a gente faz tudo com muito amor. Bora! Deixa eu trazer algumas informações. Olha, o subsídio do diesel deve ser prorrogado pelo governo. O rádio alcança 77% da população nas principais regiões metropolitanas do país. Para quem pensava que o rádio seria extinto com a tecnologia, está cada vez mais forte, né? E, aliás, o alcance, multiplataformas, uma programação local, regional, é muito bem obrigado, né? Então, muito obrigado a todos que nos dão esse carinho, essa companhia, essa confiança. Também na informação, Sandy Júnior anuncia novidade para 2027 e deixa fãs curiosos, calcula só, né? Tá todo mundo já querendo saber. Tá legal, de volta juntos, né? Bom. Olha, o aeroporto de Chapecó projeta novo terminal e ampliação da pista para atender 933 mil passageiros. Aumentou muito a demanda. É do aeroporto Chapecó, né? Eleitorado jovem encolhe 22% em 16 anos. Santa Catarina está entre os estados com menor proporção de jovens. Saúde de trabalhadores da construção civil é tema de encontro nacional em Santa Catarina. Também na frequência do agro, aposta no DNA e na gestão para multiplicar a produção de ovinos em Santa Catarina. Tribunal Superior Eleitoral reforça a plataforma do e-título para as eleições de 2026. Aliás, se você ainda não baixou o aplicativo, até dia 3, tá? No dia 4, dia da eleição, não vai ser possível baixar. Então, é uma ferramenta interessante, né? Para você ter tudo na palma da mão, aí todas as informações. O Brasil tem 6 milhões de doadores de medula cadastrados, mas a compatibilidade entre indivíduos é o desafio. Endividamento cresce e atinge 78% das famílias em Santa Catarina. Porém, o número de pessoas com contas atrasadas recuou. E continue ligados a todo momento em 100.9 FM, a gente atualiza informações. E o site é rco.com.br atualizado. Se você tem alguma informação que é útil, a soma na vida das pessoas, então manda para nós, compartilhe 3366-6200-5 e 11 agora.
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0: 5h14, meu amigo Leandro Solivo diz o seguinte: vamos trabalhar que nós nascemos bonito, mas não rico, né, gente? É boa, é boa. Chegando aí, grupo Candeeiro na manhã, bom dia.

0: Estirpe Gaúcha Grupo Candeeiro, moda boa, hein? Vamos pro break. No sinal, você confere a hora 5:17.
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13: Panorama Agrícola para 25 de setembro de 2026, sexta-feira.
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15: 5:20. Produza mais e melhor. Acompanhe informações da IPAG.
13: Sexta-feira de lua crescente, hoje 25 de setembro, no ar o Panorama Agrícola para você. Na mesa de som está o Eduardo Maier e o ditado de hoje é o seguinte: é melhor a sabedoria do que o ouro, melhor o conhecimento do que a prata. Confira os destaques do Panorama Agrícola desta sexta-feira. Os benefícios das frutas vermelhas. Qualificação profissional em meliponicultura. E novo cultivar de pera é lançado. Acompanhe o nosso programa no aplicativo Epagrimob. Ligue 48-3665-5359 e participe do Panorama Agrícola. Envie e-mail com sugestão de pauta para panoramaagricola@epagre.sc.gov.br.
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13: Antes de você iniciar a criação de peixes, os viveiros de cultivo devem estar isentos de predadores e fontes de enfermidades para obter sucesso na produção. Para eliminar possíveis predadores remanescentes nos viveiros de produção, é importante realizar a desinfecção do local. Além disso, o bom manejo do solo pode reduzir a matéria orgânica e problemas de cultivo, além de melhorar a produtividade e aumentar a vida útil do viveiro. A cal virgem ou queimada é o produto mais usado para a desinfecção de viveiro e a dose recomendada é de 1.000 quilos por hectare. Esse produto deve ser espalhado em toda a superfície do viveiro e depois ser coberto com lâmina de água para reagir. Deve ser deixado no mínimo 3 dias após a aplicação da cal para depois realizar o abastecimento do viveiro. Na aplicação desses produtos, deve-se usar vestimentas e acessórios adequados, como luvas e máscaras.
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13: Apresentada na Expo Inter no Rio Grande do Sul no início do mês, a BRS Áurea novo cultivar para a produção de peras. Foi desenvolvido pela Embrapa Uva e Vinho e reúne características de interesse para o cultivo no sul do Brasil, como adaptação às condições climáticas, potencial produtivo, qualidade de frutos e capacidade de conservação pós-colheita. É a primeira cultivar de pera desenvolvida pelo Programa de Melhoramento Genético da Unidade Gaúcha. A BRS Áurea é resultado do cruzamento entre a pera asiática Osui e a europeia Abate Fetel, realizado em 2006. Após 20 anos de seleção, avaliação agronômica e validação em diferentes condições de cultivo, o cultivar foi registrado no Ministério da Agricultura. Nos locais avaliados no sul do Brasil, o cultivar de pera apresentou elevado potencial produtivo de 25 a 30 toneladas por hectare e colheita precoce concentrada no mês de janeiro. Entre as características de interesse para o consumidor estão os frutos médios a grandes e uniformes, com massa entre 145 e 190 gramas. Na maturação, a casca dessa pera adquire coloração amarelo, alaranjada e dourada, característica que inspirou o nome Áurea. A polpa é branca, crocante, suculenta e de sabor equilibrado. Livro Integração Lavoura Pecuária Floresta Cultivando o Futuro pode ser acessado no site da Embrapa. O livro reúne ciência, inovação e experiência. Como resultado, aponta tecnologias para o produtor rural para aumentar a produtividade com sustentabilidade, seja na pequena, média ou grande propriedade. A essência do livro está em seu conteúdo técnico-científico de 20 anos de pesquisa, validações em campo, comunicação e transferência de tecnologias realizadas pelos pesquisadores da empresa. A integração lavoura-pecuária-floresta é uma estratégia de produção agropecuária para enfrentar os desafios das mudanças climáticas e a escassez de recursos. Essa obra é fruto da colaboração de 77 autores entre pesquisadores, técnicos e professores. O livro tem 20 capítulos. Transferido para o dia 28 de outubro, o segundo encontro de artesãos do Planalto Norte de Santa Catarina. O encontro será este ano em Porto União. Em pauta, carteira de artesão, possibilidades de mercado para o artesanato, turismo e artesanato e marketing. Em Porto União, no dia 28 de outubro.
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13: No Alimento e Companhia de hoje, Aline Cagliari fala do perfil nutricional das frutas vermelhas e a importância de consumi-las.
17: Olá, eu sou Aline Cagliari, extensionista social e nutricionista da Epagri de Fraiburgo. E hoje vamos falar um pouquinho sobre os benefícios de incluir as pequenas frutas, especialmente as frutas vermelhas, na nossa alimentação. Morango, framboesa, amora e mirtilo são algumas das mais conhecidas. De modo geral, elas apresentam um perfil nutricional muito interessante. São frutas com poucas calorias, em torno de 45 calorias a cada 100 gramas, e são fontes de fibras, vitaminas, minerais e diversos compostos bioativos. Entre esses compostos, destacam-se o ácido elágico e as antocianinas, substâncias que podem contribuir para a modulação dos processos inflamatórios e para a proteção das células contra o estresse oxidativo. É por isso que as frutas vermelhas são frequentemente associadas à ação antioxidante. Mas olha só, para aproveitar melhor esses benefícios, o ideal é consumir a fruta inteira e não acrescentar açúcar ao seu preparo. O morango, especialmente, também se destaca por ser uma excelente fonte de vitamina C. Então, gostaram dessas informações? Aproveitem que a época dessas frutas está chegando para colocar no prato e, principalmente, colocar em prática todas essas dicas. Um grande abraço!
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13: Siegfried Frommen é professor no Instituto Federal Catarinense de Rio do Sul. Ele coordena o curso Qualificação Profissional em Meliponicultura e defende mais conteúdos de apicultura e meliponicultura nos cursos de graduação.
18: Bom, a ideia é a gente provocar as instituições a pensarem, pelo menos, na possibilidade de incluir alguns cursos que têm áreas afins, por exemplo, biologia, zootecnia, veterinária, para dar uma atenção especial à meliponicultura ou à apicultura, ou mesmo a criação de abelhas em modo geral, porque a gente também tem as mamangavas, que são importantes, as solitárias. Então a ideia é fazer essa provocação de elas repensarem os seus currículos, os seus planos políticos do curso, né, para incluírem mais conteúdo da meliponicultura e apicultura. Então, né?
13: Qual é o nome do curso que o senhor coordena?
18: É o curso de qualificação profissional em meliponicultura. E agora, daí para o ano que vem, vai ter também o curso de pós-graduação, lato sensu, a especialização, né, em meliponicultura.
13: Como se acessa esse curso? É online?
18: É, ambos os cursos são online. Tem o de... O edital da especialização ainda não saiu, mas o da qualificação profissional tem todo ano. E geralmente é lançado lá em novembro, para as aulas começarem em março.
13: Instituto Federal Catarinense de Rio do Sul.
18: Isso.
13: Qual é o conteúdo do curso?
18: O de qualificação profissional, ele tenta mostrar um pouco de tudo. Por isso que eu falei, né, que é difícil você dominar profundamente todas essas áreas, mas tenta dar uma visão sobre os manejos, sobre a biologia, sobre as plantas necessárias, até sobre os solos, alguma noção de como administrar tudo isso, como fazer produtos, subprodutos, enfim, de tudo um pouco.
13: E o senhor em casa tem abelha?
18: Eu tenho, atualmente tenho só umas 60 caixas. E atualmente eu tenho voltado meu foco principalmente para o curso, para ele sair bem feito, né? Porque a gente, quando quer abraçar muita coisa, não consegue. Então, o que eu procuro fazer é botar excelência no curso, mantenho as minhas caixas lá, faço os meus manejos e tal, mas o foco principal não é vender, não é comercializar, mas é o curso em si.
13: Esse é o professor Siegfried Frommen, que coordena o curso de qualificação profissional em meliponicultura do Instituto Federal Catarinense, campus Rio do Sul.
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15: Acertando a hora no sinal, 5:30. Bom dia.

Pombinha Branca voltou, milionário e José Rico, moda boa. 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
0: 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Sabia? Então. 5h36, vamos pro intervalo, já voltamos.
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6: Opa, esta é a ZYV296, canal 265. Nós estamos dando 49 de comunicação, atravessando gerações e agradecendo sempre audiência, preferência, confiança, parceria. 5h42. Meu amigo Márcio José Maria, um abraço, meu querido. Toda a família também, pessoal, e da OUSE. As que tal OUSE, você também, né? Ela tem roupa lá, coisa de louco, né? Linda, cor demais, veste muito bem, né? O Claudemir de Biasi, Barra Escondida, Sul Brasil. Alô, galera. Vizinhança, e um abraço, boa sorte. Bernadette e Suzana Rempel Schitz, aqui do centro, também ligadinha. Hoje tem, como é sexta-feira? Sextou. Sexta de produtos desses deliciosos embutidos lá. Pá! A linguiça campeira, salame, a copa.
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6: 5h43. Elias Pinheiro na área, mateando e pitando, né? É o combo aí na parte.

0: A certa hora no sinal, 15 para 6. 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Vitrare, a hora 13h30 para 6.
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14: Bom dia, meu irmão e minha irmã. Aqui quem vos fala é o Padre Ricardo e vamos continuar lendo a encíclica do Papa Leão XIV. 157. O mercado do trabalho é uma das áreas na qual, com maior evidência, se manifestam os riscos das novas tecnologias. É por isso necessário recordar que a liberdade econômica não é absoluta e deve ser avaliada à luz do bem comum e da dignidade da pessoa humana. A iniciativa empreendedora pode ser uma verdadeira vocação, capaz de gerar riqueza e melhorar a vida de todos, desde que reconheça a criação de trabalho digno e de valor como parte essencial do próprio serviço à sociedade, e não como uma variável dependente apenas do lucro. 158. Com espírito profético, o Papa Francisco alertou para o perigo de uma liberdade econômica apenas teórica, quando as condições concretas impedem que muitos beneficiem verdadeiramente dela. Os modelos econômicos que exaltam a eficiência e o sucesso individual tendem a considerar inútil ou pouco conveniente investir nas pessoas em situações de desvantagem ou com percursos de crescimento mais lentos, quase como se o seu destino dependesse exclusivamente da capacidade de acompanhar os vencedores. Na realidade, uma sociedade justa requer um Estado presente e instituições civis capazes de superar a mera lógica da eficiência, orientando explicitamente recursos, criatividade e normas em favor dos mais vulneráveis. Em vez de aguardar os benefícios de um crescimento que, por último, também recairá sobre os pobres, são necessárias escolhas que, desde o seu início, tornem o crescimento inclusivo. As experiências das últimas décadas mostram que, nas crises econômicas e financeiras, são sempre os pobres a pagar o preço mais elevado, revelando-se frequentemente ilusórias as teorias que prometem um automático e geral bem-estar. Que o Deus Todo-Poderoso vos abençoe e guarde neste dia, em nome do Pai, e do Filho, e do Espírito Santo. Amém.
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0: É este momento especial que a gente ouve, reflete, recebe a bênção do nosso Padre Ricardo. 7 minutos nos separam das 6.
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0: 4 minutos nos separa das 6.
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29: Bom dia, Milton. Estamos na estrada aí, eu e o seu Dirceu escutando o programa aí.
0: Mas a Fábio Guerdão, junto com o sogro hoje. Meu querido amigo Dirceu Valentini, o Araçari. Um abraço pra dupla Roxo e Nola Araçari. Nada melhor que a gente ouvir as feras aí, ó.

Meu amigo Diogo Anauer, Jota de Porcelanataria. Mas que tal? Um abraço, meu querido. Boa sorte. Esse novo empreendimento aí tá bom, meu irmão? Alô, Catarina Ferraz, também na Santa de Brigada.

0: Compromisso chamando, 30 segundos nos separam das 6. Oportunamente a gente roda mais Rochedol e Araçari, com certeza. Meus queridos amigos conterrâneos aí do Sul Brasil. Chegando agora informativo da FECO Agro, programa Agronegócio hoje, que une o campo e a cidade pela informação. Acompanhe, voltaremos em 11 minutos e meio, 6 horas agora.
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0: Seis horas e um minuto, temperatura em 15 graus.
3: Redução da aplicação de fertilizantes pode comprometer a produtividade agrícola no curto e no longo prazo. Simpósio em Chapecó reúne especialistas do Brasil e do exterior para discutir futuro da produção de leite. Essas e outras notícias logo após a nossa mensagem cooperativista.
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3: Alô, amigos do sul do Brasil, eu sou o René Roberto e hoje é sexta-feira, edição de 25 de setembro de 2026, Primavera Brasileira. Assuntos que farão parte do programa Cooperativismo e Notícia neste final de semana na TV. Repórter da FECOAGRO, Domar Frison, traz agora as manchetes. Fala, Domar, tudo bem?
5: Fala, René, grande abraço, amigo ouvinte. Essa semana vamos destacar o programa Suíno em Foco, desenvolvido pela Copérdia, que leva informações aos associados sobre essa cadeia tão importante para a economia nacional. Nós acompanhamos um desses encontros realizado em Severiano de Almeida, no Rio Grande do Sul, onde a Copérdia apresentou os números do ano, as projeções para o futuro e os cenários globais, como explica o presidente Vanduir Martini.
6: Quando a gente olha para os números, né, que a gente tinha na suinocultura, por exemplo, olhando para a Copérdia, e a suinocultura com certeza absoluta vai continuar. Então é nesse sentido que a gente observa o tema da suinocultura aqui com os produtores do Rio Grande do Sul.
5: E vamos destacar também os movimentos que estão mudando as paisagens lá pelo sul de Santa Catarina. Produtores de banana decidiram incorporar novas culturas aos processos de campo, com o objetivo de melhorar a renda e não ficar tão refém de um único setor. Os Secnel, lá de Jacinto Machado, graças ao apoio do Senar, estão investindo em produção de abacaxi, como explica o técnico de campo do Senar, Jerry Monteiro.
7: Dentro da propriedade, é uma cultura, assim, uma certa rusticidade, que permite ao produtor trabalhar com outra atividade sem ter que estar aqui amanhã, depois, sabe, com um intervalo de dias. Então, ela tem um ciclo relativamente longo, né? São em torno de 18 a 22 meses, dependendo da região. Mas uma cultura, assim, que permite esse manejo mais tranquilo, né?
5: Produzido por nós, pela equipe de comunicação da FECOAGRO, o programa Cooperativismo e Notícia é veiculado aos sábados, às 8h30, pelo Canal Rural. Um pouco mais cedo, às 7, o programa está na TV Cidade de Joinville. No mesmo dia, às 11h30, você poderá assisti-lo na TV Sul Catarinense de Araranguá. Na RBA TV de Rio do Sul, a veiculação ocorre aos domingos, às 8 horas. Na NDTV, o programa é apresentado às 8h30 para todo o estado de Santa Catarina. Logo depois, às 9, o programa é exibido pela TV Brusque para o Médio Vale do Itajaí. Já na TV Coop Santa Catarina, a exibição é feita aos sábados e domingos, à 1 da tarde.
3: Valeu, Domar. Aquele abraço e até a próxima. E essas são as notícias. A produção de leite com foco em eficiência, ciência e novas tecnologias será o tema central do 15º Simpósio Brasil Sul de Bovinocultura de Leite, o SBSBL. O evento acontece de 6 a 8 de outubro em Chapecó, no Oeste Catarinense. Promovido pelo Núcleo Oeste de Médicos Veterinários e Zootecnistas, o Núcleo VET, o encontro deve reunir pesquisadores, técnicos, produtores, profissionais da indústria e representantes de toda a cadeia produtiva. A expectativa da organização é alcançar o maior público da história do simpósio, impulsionado pelo aumento nas inscrições e pela chegada de novos patrocinadores, além do interesse de participantes de estados como São Paulo, Minas Gerais e Mato Grosso. Esta edição marca os 15 anos do SBSBL e antecede os 55 anos do Núcleo VET, celebrados no dia 9 de outubro. A programação científica conta com 15 palestras distribuídas em 4 eixos principais: sistemas de produção, sanidade e reprodução animal, gestão e qualidade do leite, além de nutrição de alta performance. Entre os temas em debate estão a produção de silagem, uso de pastagens e concentrados, eficiência reprodutiva, controle de doenças como leucose em exótica bovina e tripanossomose, além de mastite e contagem de células somáticas e desempenho nos equipamentos de ordenha. O simpósio também vai discutir gestão de sistemas confinados, uso de probióticos, fontes lipídicas e novas tecnologias na alimentação de vacas leiteiras. O evento contará com especialistas do Brasil, Europa, Estados Unidos e Uruguai, aproximando a pesquisa científica da realidade das propriedades. As palestras internacionais terão tradução simultânea. Entre os destaques, o pesquisador francês Luc Delaby participa das discussões sobre sistemas de produção. Já o professor e doutor José Luiz Terron será responsável pela palestra de abertura, com o tema Sucesso tem Fórmula? Segundo o presidente da comissão científica, Daniel Augusto Barreta, a escolha dos temas priorizou conteúdos com aplicação prática no campo. A integração entre ciência e prática também aparece na participação acadêmica. O simpósio recebeu mais de 100 resumos científicos de diferentes estados do país. Os trabalhos aprovados farão parte dos anais do evento, com destaque para os melhores que poderão ser publicados e reconhecidos pelo Núcleo VET. Cooperativa de Crédito Sicoob Credial, que iniciou uma nova etapa em sua jornada de relacionamento com os cooperados jovens. As contas foram reformuladas para atender diferentes públicos como crianças, jovens e universitários, unindo benefícios financeiros e experiências marcantes. O objetivo é promover a educação financeira cooperativa desde cedo. Ao incluir crianças e jovens nesse processo, o Sicoob Credial, que ensina conceitos fundamentais como saúde financeira, compreender a importância de organizar e planejar recursos, hábito de poupar, incentivar a reserva de valores para conquistas futuras. Diferença entre querer e poder, mostrar que escolhas conscientes fortalecem o equilíbrio financeiro e entre outros assuntos. Ao reformularmos as contas para este público, estamos oferecendo muito mais do que produtos. Queremos que crianças e jovens aprendam desde cedo a importância da saúde financeira. Assim, eles ganham enquanto aprendem, fortalecendo sua autonomia e construindo um futuro mais consciente. Enfatizou o vice-presidente do Sicoob Credial, Neudi Miranda, um dos idealizadores da conta Kids na cooperativa. Em 2026, mais de 3 mil crianças menores de 16 anos foram beneficiadas com ações de educação financeira no Sicoob Credial. Ao todo, são coleção financinhas, 24 ações, 733 crianças impactadas. Programa Cooperar, 47 ações, 2.851 crianças, adolescentes e jovens impactados. Essas iniciativas reforçam o papel social da cooperativa e vai além dos serviços financeiros. Trata-se de preparar crianças e adolescentes para lidar com escolhas conscientes. E a seguir, depois da nossa mensagem cooperativista, vem aí a nossa última notícia.
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3: E agora atenção para a última notícia. A redução das doses de fertilizantes em diferentes regiões acendeu um alerta no setor. Marcelo Altieri, presidente da Iarabras, alerta que a busca dos produtores por alívio de custos pode comprometer tanto o rendimento das próximas safras quanto a capacidade produtiva dos solos ao longo do tempo. O CEO da empresa, Svein Tore Holstetter, destaca que o movimento é mais evidente nos fertilizantes nitrogenados e ocorre em meio à deterioração das margens agrícolas, aos conflitos geopolíticos e à elevação dos custos de energia. energia, matérias-primas e logística. De acordo com a empresa, a redução do uso de fertilizantes nitrogenados merece atenção especial devido à sua relação direta com a produtividade das culturas. Os nutrientes nitrogenados desempenham um papel fundamental no desenvolvimento vegetativo das plantas e na formação de biomassa, sendo essenciais para culturas como milho, trigo e soja. Alguns produtores conseguem reduzir aplicações por um período sem perdas imediatas significativas, mas a continuidade dessa prática tende a limitar gradualmente o potencial produtivo das lavouras. O Brasil está entre os mercados mais sensíveis a esse movimento. Como seus solos dependem de aportes relevantes de nutrientes para sustentar altos rendimentos, uma reposição insuficiente pode produzir efeitos mais duradouros do que em regiões naturalmente mais férteis. Ao mesmo tempo, fertilizantes mais caros e preços menos atrativos para diversas commodities têm levado agricultores a adiar compras ou reduzir investimentos em nutrição vegetal. Outro fator acompanhado de perto pela empresa é o fortalecimento do fenômeno El Niño. A combinação entre condições climáticas adversas e menor disponibilidade de nutrientes pode ampliar os riscos para o desempenho agrícola global. Eventos climáticos severos combinados à menor adubação podem ampliar as perdas de produtividade, sobretudo quando as doses ficam abaixo das recomendações agronômicas. 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
0: Voltamos, 6:11. Informações atuais e importantes através da FECOAGRO. E os nossos meninos passarinhos gravaram. Meninos de roça. Chitãozinho e Chororó. Bom dia.

Chitãozinho e Chororó, mais que uma composição, essa letra é história própria, sabia? Pois é. Gravada no final do ano passado, celebra as raízes sertanejas e conta a história de infância e trajetória dos próprios artistas. É acreditar. Você tem talento.

Imagina a imaginação, né? O sonho. E é claro, é preciso sonhar, ir em busca, dedicação, amor. Eu sempre digo, o Criador nos proporcionou tudo. O demais é comigo e com você. A hora certa no sinal, 6:15, é claro. Temperatura agradável, 15 graus.

0: Como diz aquele velho conhecido ditado,
1: vamos trabalhar, por quê?
0: Homem em casa é igual estrela cadente. Toda vez que ele passa, a mulher faz um pedido. Como diz aquele...
2: Não, esse é o ditado... Deixa eu entender por ali também, acontece, não? Pai! Não, os caras sabem tudo, né? Bora, bora, vamos lá. O Douglas Gonçalves na sintonia, chore! É, Milton Tudo Alves, não choveu, mas tô ligado, olha aí, ó. 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Janice Verlang, obrigado. A Aline Ash também na sintonia. A Marlise Anauer, ótimo dia, amém, para todos nós. A Marinete Sulzbacher de Linha Riqueza também na sintonia, obrigado. Jacir Riva do Bela Vista. Bota no sorteio, claro, boa sorte, galera. 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

0: Olha, eu sei que eu mexi aqui no sistema, nós estamos ainda aprendendo, ah, e aí, é uns B.O.G., né, de barbaridade. 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
1: A previsão do tempo para esta sexta-feira é uma sexta-feira em que a gente tem domínio de uma massa de ar quente no estado de Santa Catarina. As temperaturas que amanheceram na casa dos 14 devem se aproximar da casa dos 28 a 29 graus no período da tarde. A condição de estabilidade no tempo, com temperaturas elevadas, se repete ao longo do sábado e do domingo. Porém, no domingo, devido ao intenso calor, pode surgir alguma outra pancada de chuva de maneira isolada e mal distribuída. A chance é baixa, mas pode acontecer. Esta condição de calor deve se repetir na segunda-feira e anteceder o nosso próximo evento de chuva, que está marcado para a tarde e noite da segunda e ao longo da terça e da quarta-feira. Portanto, a sexta-feira e o final de semana são de sol e calor, e a expectativa é que esse calor anteceda a nossa próxima chuva com alerta, que está prevista ali para os primeiros dias da próxima semana. Camila Cardoso, especialmente para você, ouvinte aqui da RCO.
0: Obrigado, Camila. Bom dia, bom trabalho na Grande Vinhalzinho da região. Tempo firme, temperatura 15 graus, umidade relativa do ar 76%. Estamos sob a influência da lua crescente até amanhã. Às 13h50, entraremos na lua cheia. 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
0: Opa, esta é a ZYV296, canal 265. Estamos lá no 49 de comunicação, atravessando gerações e nunca cansando de agradecer o carinho, a companhia, a parceria, a confiança que construímos juntos. 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

0: Olha, que moda, hein? Os Monarcas, perfil gaúcho. 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No sinal, você confere a hora certa, 6h32. 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E ó, quando você for comprar aquela linguiçinha, aquele aperitivo, né? O churrascão completo, uma copa, um salame. Vai a onda, né? Ei, bom dia dos lãs.
1: Já inventaram café sem cafeína, cerveja sem álcool e doce sem açúcar. Eu não vejo a hora de inventar esse serviço sem precisar trabalhar.
0: Pô, essa também não vejo a hora. Você já pensou, o serviço de trabalhar? E como diz o ditado, é melhor ficar espera sentado, né, gente? Hã? Não acontece. O César de Costa, lá em Garibaldi, Nova Itaberaba, disse que é 5h20, já estava dia claro por lá, né, gente? Mas que tal? César, abraço para você e toda a família aí, viu? O Adilson Espada também está na sintonia. Laudinor José Kunst, um abraço também, boa sorte. A Sandra de Almeida, o Ico, todo mundo ligadinho. Ademir Ternos de Volta Grande, Darcy Albani. O Remy Luiz Kreutz, já garantiu a mesa dos Monarca hoje, né? Mas que tal? Não, e aí é diferenciado. Deus dá sacos pé trocado, né,
2: bom
0: gente?
2: Bom dia, Milton.
0: Bom dia.
2: Eduardo Fresnelli, também que apareceu mais o texto dos embutidos Lamp.
0: Aham.
2: E um bom fim de semana para todos nós. Deus abençoe.
0: Isso aí, isso aí. Aí para quem fez a fezinha na Mega Sena, né, o prêmio continua acumulado. Estimativa da Caixa para o fim de semana é de um prêmio de 45 milhões. Dezenas sorteadas foram 9. Que é 9. É 9 também, mas começa. Sim, vamos pela ordem: 5, 9, 11, 17, 18 e 38. 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

0: 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Daqui a pouco voltamos.
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0: Está começando mais um Momento Sicoobi. Quando plantamos uma árvore, estamos pensando no presente ou no futuro? Talvez nos dois. Porque uma muda não se transforma em árvore de um dia para o outro. É preciso tempo, cuidado e principalmente acreditar no que ainda está por vir. E essa ideia traduz muito bem o projeto Semear no Sicoobi Crédito Itaipu. A meta era plantar 40 mil mudas de árvores nativas para a celebração dos 40 anos do Sicoobi Crédito Itaipu. Mas olha só, já são mais de 44.241 mudas plantadas e 473.488 mil metros quadrados de áreas revitalizadas. Mas o que esses números realmente representam? Presidente Carlos Alberto Udice, quando transformamos essa área em algo que conseguimos visualizar, é muita coisa.
1: É muita coisa mesmo, Rochelle. Quando falamos em 473 mil metros quadrados, o número pode parecer distante, mas imagine mais de 66 campos de futebol ocupados por áreas que estão sendo recuperadas. E cada uma dessas áreas tem um papel importante: recuperar a vegetação, proteger o solo, favorecer a biodiversidade e contribuir para um ambiente mais equilibrado. E existe algo ainda mais interessante. Esse resultado não termina no dia do plantio. As árvores vão crescer e à medida que se desenvolvem, aumentam também sua contribuição ambiental, como na captura do carbono e na produção de oxigênio.
0: Ou seja, o que vemos hoje é apenas o começo de um impacto que continuará crescendo nos próximos anos.
1: Exatamente. Uma árvore jovem já tem sua importância, mas uma árvore adulta desempenha um papel ambiental muito maior. Por isso, quando pensamos nas 44 mil mudas do projeto Semear, precisamos pensar também no que elas podem representar ao longo do tempo. São milhares de árvores ajudando a retirar carbono da atmosfera, contribuindo para a qualidade do ar, oferecendo abrigo para a fauna e ajudando na conservação do solo e da água. É um patrimônio ambiental que vai continuar se desenvolvendo.
0: E tem outro aspecto que chama a atenção. O projeto não fala apenas de árvores, ele também envolve educação.
1: Sem dúvida, quando uma criança participa de uma ação ambiental, aprende sobre uma muda, acompanha seu crescimento e entende por que aquela árvore é importante. Estamos formando uma consciência que pode acompanhar essa pessoa por toda a vida. E esse conhecimento chega às famílias, às escolas e às comunidades. Talvez esse seja um dos impactos mais importantes do projeto. Aquilo que começa na terra também pode transformar pessoas.
0: Isso tem uma relação muito forte com o cooperativismo, porque o projeto Semear mostra na prática que quando cada um faz a sua parte, o resultado coletivo pode ganhar uma dimensão enorme.
1: Exatamente essa a essência. Uma muda sozinha é pequena, mas 44 mil mudas já representam uma transformação significativa. Da mesma forma, uma ação individual pode parecer limitada. Quando várias pessoas, instituições e comunidades se unem, o resultado muda de escala. O projeto Semear é um exemplo de que cooperação também significa cuidar do lugar onde vivemos e pensar em quem virá depois de nós.
0: Presidente, para encerrar, quero voltar à pergunta que abriu o nosso programa. Quando plantamos uma árvore, estamos pensando no presente ou no futuro?
1: Nos dois. Cuidamos do ambiente que temos hoje, mas deixamos algo para quem ainda vai chegar. E talvez essa seja a grande mensagem do Semear. Algumas das melhores escolhas são aquelas cujo resultado completo nós talvez nem veremos, mas que beneficiarão quem vier depois. E lembrar que o futuro é o nome daquilo que você escolhe.

0: hoje. O futuro não é sobre sorte, é sobre escolha e estratégia.
1: 44.241 mudas, mais de 473 mil metros quadrados revitalizados, uma área equivalente a mais de 66 campos de futebol. E milhares de árvores que ainda vão crescer, capturar carbono, produzir oxigênio, abrigar vida e transformar paisagens. Mais do que plantar árvores, o projeto Semear planta uma ideia. O futuro também depende do que fazemos hoje. Eu sou Rochelle Poltronieri e este foi mais um Momento Sicoobi com a participação do presidente Carlos Alberto Uzi. Muito obrigada pela companhia e até a próxima.

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4: 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Parabenizar aí, vem as festas aí de fim de semana, né? Sul Brasil em festa, 35 anos de emancipação política e administrativa. É Nova Itaberaba, vai ter aí a primeira feira do município também, né? É de hoje até domingo. Então, sucesso a todos vocês, tá? É, administradores, a população. Que história linda que a galera escreve. E sem dúvida, o progresso não para nessa região, né?
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4: Ah, tá chegando o meu amigo Claudinei, porque essa dica aqui, ó, presta atenção no que está fazendo, para tudo. 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
4: Bem lembrado, grande Claudinei. Ó, tá aí a dica, então. Ó, você que toma aquele chimarrãozinho, aí de forma preventiva, o chazinho Gabiru, vai fazer um bem danado, viu? Deixa eu mandar um abraço também pra Dona Ana, pro Gilberto, família Schnorr, né? É, também pra Dona Maria, né? Mãe da Ana, toda a família de vocês. Muito obrigado pelo carinho, pela companhia. Melhoras, tá, Dona Ana? Tamo junto, 8-7 agora.
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27: Acorda, lazarento, sem vergonha, levanta, tá na hora de trabalhar, cacete! Vai, seu filho da mãe, levanta dessa cama, seu folgado, preguiçoso, tira essa bunda desse colchão, filha de uma égua! Vai lavar essa cara, tomar um banho, seu porco, lazarento!
4: Minha, João. Aí quando a encrenqueira vem, é dá lado, né? Já fazia tempo que ela não aparecia. Oh, deixa eu ver aqui. A Maria Louco, obrigado pela participação. Francisca Brizola, boa sorte. A Márcia Simon, tem neblina aí na região de Navegantes, Guabiroba. É, pessoal, cuidado no trânsito então, né? Ademar Saiba. Aliás, hoje é dia nacional do trânsito. Trânsito seguro depende de mim e de você. Então, sempre muita consciência aí, tá? A Marli Ren, também em sintonia. Vital Carniel, obrigado, boa sorte. Atanásio José Carling, valeu, bom dia. Janete Renner Ternos de Volta Grande, a Marli Ternos, excelente sexta-feira, Lajado Pedro, valeu galera. Lembrando que hoje, como sexta-feira, sextou e tem Sexta dos Deliciosos Embutidos Lamp. Bora participar, boa sorte no sorteio.
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4: E nós também. 2 minutos e meio, nos separa das 7. Dizer muito obrigado a todos pelo carinho, pela companhia, pelas participações. Já vem aí horário eleitoral obrigatório.
0: De comunicação.
4: Muito obrigado, Senhor, pela graça de mais um dia.
1: Muito obrigado.
0: Pela força e a energia.
1: Muito obrigado.
0: Pela paz e pelo amor.
1: Muito obrigado.
0: Pelo nosso Criador.
4: Lembre-se. Tudo que precisamos, o Criador nos oportunizou. O demais é comigo e com você. Faça o melhor em tudo que fizer e o melhor vo-lo será concedido. Elmo Zanquete, um abraço, meu querido. Obrigado pela companhia pessoal aí da Diagnose, já trabalhando também faz tempo, né? Então, obrigado pelo carinho igualmente. Amanhã de manhã a gente volta com a Estação Rural. Eu não posso dar maiores detalhes ainda, mas te prometo mais uma história inspiradora que você vai acompanhar. Então, fiquem ligadinhos. Tchau.

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0: 7h25.
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0: Olá, muito bom dia, Sejam todos bem-vindos. Manhã de sexta-feira, sextamos. Hoje, 25 de setembro de 2026, está no ar o Radar. É hora de trazer informação para você aqui na 100.9, 16 graus a temperatura em Pinhalzinho neste momento. Seja muito bem-vindo à nossa programação. Eu sou Felipe Eduardo e estarei contigo juntamente com o colega Henrique Paulo, trazendo a vocês as principais informações, as movimentações aqui no nosso bom e velho oeste catarinense e, claro, de portas abertas para que você possa fazer a programação junto com a gente e esperamos estar com as portas abertas aí da sua casa, da sua empresa, para poder te fazer companhia junto no seu carro, no seu caminhão também, é claro, dando aquela carona esperta para a gente. O nosso muito obrigado a todos! Henrique Paulo, seja muito bem-vindo. Bom dia.
1: Bom dia, Felipe, também a todos que nos acompanham na programação do Radar desta sexta-feira. Sextamos e vamos juntos por aqui com os principais destaques, as movimentações da segurança pública, do trânsito, das últimas horas, para atualizarmos os nossos ouvintes. Estamos próximos do final de semana e com certeza a gente convida você a acompanhar o nosso programa, a estar junto conosco mais uma vez nessa parceria. Os principais destaques, as notícias que você vai conferir a partir de agora no programa Radar.
0: Exatamente. Seleção brasileira está jogando neste momento amistoso contra a Austrália. Daqui a pouquinho eu atualizo mais para você, mas está 0-0 até aqui. Tem amistoso da Chapecoense, tem Pinhalense Futsal Zagonel nesse final de semana também. Destacar para você aí os municípios aqui da nossa região e muito mais a partir de agora lá no YouTube, no Facebook, no rco.com.br e, claro, no 100.9 FM, na Alexa também, né? Muita gente nos ouvindo através aí de todos esses meios, de todos esses canais, e a gente agradece a cada um, a cada uma de vocês. 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Também com a gente por aqui, o Via Atacadista. Alô, Pinhalzinho, hoje ninguém vai vender mais

0: Gente, vamos lá, são 7 horas e 36 minutos, 7h36 da manhã. E a gente começa falando do município de Nova Itaberaba, porque hoje, daqui a pouquinho, está começando a primeira Expo Nova Itaberaba. Amanhã o município está de aniversário e quem fala com a gente por aqui é o prefeito Marciano Pagliarini, que comenta um pouco mais sobre a feira.
1: Alusivo à comemoração do 35º ano de emancipação política-administrativa de Nova Itaberaba, que ocorre neste sábado, dia 26, estamos fazendo a primeira Expo Nova Itaberaba, onde toda a região é convidado a participar nos dias 25, 26 e 27 de setembro, sexta, sábado e domingo. Iniciando na sexta-feira com uma programação dedicada aos idosos no nosso município, com a final dos Jastes, que é os Jogos da Terceira Idade, aonde que faremos essas disputas dentro do parque, no salão principal, com almoço aos idosos do nosso município, de forma gratuita, onde haveremos um grande público. Na parte da tarde, tem um matinê dos idosos. No entardecer, às 18 horas, teremos neste espaço que está ao fundo aqui, a mostra cultural, onde que as crianças, as escolas, as oficinas que a gente tem farão a apresentação, e às 19h30 faremos a abertura oficial da Expo Nova Itaberaba. Mais tardando, a partir das 21 horas, teremos o baile do município com a banda Naveção. No sábado pela manhã, teremos sessão solene da Câmara de Vereadores, onde que será homenageado funcionários públicos que estão aposentados da rede pública municipal do município de Nova Itaberaba. Na parte da tarde, iniciando a tarde, teremos show com Luísa Cristina, depois o corte do bolo e no fim da tarde teremos show com a banda Universitária. No domingo, a nossa programação é voltada àquelas pessoas que amam o carro antigo. Então, teremos o encontro do carro antigo nas dependências do nosso centro de eventos, onde contamos com um grande público. Haja visto que a previsão do tempo é um dia ensolarado, um dia muito bom para se fazer este tipo de evento. Esse evento vai ocorrer durante todo o dia. Na parte da manhã, vai ter também missa no pavilhão principal, onde todas as comunidades são convidadas a participar. Na parte da tarde, teremos, junto aos caros antigos, um show com a banda Tilchi. Venha para a Expo Nova Itaberaba, você será muito bem recebido por todos nós, munícipes de Nova Itaberaba, e por todos os mais de 90 expositores que se farão presentes na nossa primeira Expo Nova Itaberaba.
0: Tá aí, portanto, prefeito Marciano Pagliarini, parabéns a todos os munícipes de Nova Itaberaba, já de forma antecipada. Amanhã o município, né, completa seus 35 anos, a gente também faz uma pequena parte dessa história. Então, os meus conterrâneos por lá também, um forte abraço e aproveite a feira, né? Não só o pessoal de Nova Itaberaba, mas de toda a região. Vá visitar a feira, vá conhecer, tem muitas atrações, né? Deve fazer um final de semana bonito, então, até para sair da rotina, você que tá sempre fazendo todas as mesmas coisas no final de semana, né? Nova Itaberaba aí pertinho, dá um pulinho lá, visita a feira, já aproveita, quem sabe faz algum negócio, né? Se não, dá uma visitada, vê coisas diferentes, leva a criançada também para aproveitar. Mas então as festividades de 35 anos de Nova Itaberaba, mas não é só lá, Henrique Paulo.
2: Exatamente, saindo de NI, de Nova Itaberaba, para Sul Brasil, porque o prefeito Vanderlei Galina convida a população para o aniversário do município, que está sendo preparado com muito carinho, então, para toda a população.
3: É com alegria que a gente vem falar dos 35 anos de Sul Brasil. Sábado tem o grande almoço, a grande festa do dia do aniversário, que realmente é dia 26. Então, a expectativa, já temos quase 2.000 fichas entregues para a nossa população, almoço de graça para todo o nosso Sul Brasil, para esse povo maravilhoso que começou há 35 anos esse município. E nós temos que comemorar junto, porque é uma data especial. Né? Esse ano vai, além do almoço gratuito, vai ter 300 quilos de bolo que vamos distribuir para a nossa população, para cantar os parabéns junto com esse povo que trabalha, que cuida e que defende, como já falei aqui, a nossa bandeira e o nosso lugar. Então aqui eu quero desejar um feliz aniversário ao nosso município, ao meu município, onde eu resido, onde eu moro e onde nós administremos. E claro, esperamos toda a população de Sul Brasil para sábado, para cantar os parabéns junto e comemorar esses 35 anos.
0: Tá aí, portanto, Sul Brasil, também o pessoal aqui da rádio estará marcando presença em Sul

0: Brasil amanhã, 35 anos, dois municípios, né, co-irmãos, completando, e com certeza quem tem que aproveitar bastante também é toda a população, toda a comunidade. Um abraço aos amigos sul-brasilienses também, sempre na sintonia com a gente aqui na RCO, e aí nesse clima de festividade também amanhã com esse almoço comunitário.
1: E outro assunto bastante importante é com relação às eleições. Estamos próximos a mais um pleito eleitoral, esse de 2026, e a gente tem essa informação também de que o eleitor ele deve ficar atento à ordem de votação no dia das eleições. E você, Felipe, então foi até o cartório eleitoral, onde conversou com a Grace, que comentou um pouco mais de como que funciona, então, esse momento importante da democracia e principalmente da simulação do dia da votação.
0: Está chegando a hora dos brasileiros irem às urnas. No próximo dia 4 de outubro, vamos escolher deputado estadual, federal, dois senadores, governador e também o presidente da República. E muita gente tem dúvida na ordem, na sequência, como é que faz para votar. O cartório eleitoral de Pinhalzinho conta com uma urna à disposição para as pessoas virem fazer um teste. E a chefe do cartório, Grace Lasquimal, explica um pouco mais para a gente esse procedimento.
2: A Justiça Eleitoral disponibiliza nos cartórios eleitorais urnas eletrônicas para o treinamento do nosso eleitor. Como esse ano é uma votação extensa, 6 candidatos, se algum eleitor tiver qualquer dúvida, quer treinar, a gente tem à disposição a urna eletrônica em versão treinamento para o nosso eleitor, para que ele venha e tire todas as suas dúvidas para bem votar lá no dia 4 de outubro. Sim, a versão do treinamento, ela conta com os 6 cargos e é uma votação fictícia, né? Nós temos candidatos do folclore brasileiro, o eleitor vem, a gente habilita e ele faz a votação com esses candidatos fictícios para treinar como se fosse uma prévia, né? Não são os candidatos reais, são candidatos fictícios, mas já é uma oportunidade para o eleitor treinar para o dia da eleição. Nós vamos preparar as urnas eletrônicas aqui dos nossos 5 municípios no sábado, dia 26. Então, a partir dali, as urnas já estão preparadas para o dia 4 de outubro.
0: Neste ano, são 6 votos e a ordem é importante seguir. Inclusive, precisa ter atenção, pois são 2 votos para senadores.
2: Nós temos 6 cargos em disputa. A urna eletrônica, ela vai ter uma ordem, né? Começa deputado federal, deputado estadual, senador primeira vaga, senador segunda vaga, governador e presidente. A urna vai apresentar os candidatos nessa ordem. E muito atenção, se o eleitor digitar o mesmo número do primeiro senador na segunda vaga do senador, a urna vai dar um feedback para o eleitor que diz candidato duplicado. E ele com a informação que o voto é nulo. Então, o eleitor tem que ter muito cuidado, digitar na primeira vaga o número do seu primeiro senador, na segunda vaga do segundo senador, né? Não pode votar duas vezes para a mesma pessoa. Então, tem que ter 2 candidatos ao Senado. A gente pede para que o eleitor tenha bastante cuidado. Digitou o mesmo número na segunda vaga, ele corrige e digita corretamente o número do seu candidato. Se o eleitor digitou o número errado, é só teclar a tecla corrige e digitar novamente o número do seu candidato.
0: Outro detalhe importante é você levar a sua colinha junto. Ou então, pessoas que têm alguma dificuldade ou de idade avançada podem contar com apoio na hora da votação também.
2: A gente orienta que o eleitor ele já chegue no seu local de votação, na sua sessão eleitoral, já com o lembrete preenchido na ordem dos seus candidatos. Então, tem que levar um documento oficial com foto e o lembrete dos seus candidatos e ele vai poder ir lá na cabina de votação com esses lembretes para facilitar e otimizar a votação no dia das eleições. A regra é o sigilo dentro da cabina de votação. O eleitor ele tem que entrar desacompanhado, sem celular, sem pertences. Contudo, uma pessoa com dificuldade de locomoção, algum tipo de deficiência, ela pode sim ingressar na sessão eleitoral, inclusive na cabina de votação, com um terceiro de sua confiança. É, isso ele vai ter que informar para os mesários, que vão registrar na ata da mesa receptora. Então, uma pessoa que precisa de um auxílio, tem alguma dificuldade maior, ela vai poder utilizar um acompanhante na sessão eleitoral.
0: Perfeito, tá aí então a Grace explicando para a gente um pouquinho mais. E atenção, gente, atenção redobrada, vá com a sua colinha, né, para que você possa já ter a sequência certinha com o número, não queira ir lá de cabeça, depois demora, acaba atrasando, e vá já com antecedência. Falta aí pouco mais de uma semana, né, final de semana que vem a gente já vai estar totalmente no clima do dia da votação, mas já fique preparado, se você já fez as suas escolhas, vá com o papelzinho já anotado para você fazer a sua votação. Gente, 7 horas e 47 minutos, vamos passar agora com a previsão do tempo que está chegando no oferecimento da Única Centro Odontológico. 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
3: A previsão do tempo para esta sexta-feira é uma sexta-feira em que a gente tem domínio de uma massa de ar quente no estado de Santa Catarina. As temperaturas que amanheceram na casa dos 14 devem se aproximar da casa dos 28 a 29 graus no período da tarde. A condição de estabilidade no tempo, com temperaturas elevadas, se repete ao longo do sábado e do domingo. Porém, no domingo, devido ao intenso calor, pode surgir alguma outra pancada de chuva de maneira isolada e mal distribuída. A chance é baixa, mas pode acontecer. Esta condição de calor deve se repetir na segunda-feira e anteceder o nosso próximo evento de chuva, que está marcado para a tarde e noite da segunda, e ao longo da terça e da quarta-feira. Portanto, a sexta-feira e o final de semana são de sol e calor, e a expectativa é que esse calor anteceda a nossa próxima chuva com alerta que está prevista ali para os primeiros dias da próxima semana. Camila Cardoso, especialmente para você ouvinte aqui da RCO.
0: Está aí, portanto, a previsão do tempo com a Camila Cardoso aqui na 100.9. Gente, bora para o intervalo, já já vamos voltar com segurança pública, esporte, trânsito e muito mais para você. Não sai daí que o intervalo é rápido e já já a gente volta.
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0: Agora 7 horas e 49 minutos.
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0: Estamos de volta para você com a programação do Radar aqui na Centro-Oeste FM. Obrigado pela sua companhia, sua audiência. Eu sou o Felipe Eduardo e estou ao lado de Henrique Paulo trazendo para vocês as principais informações do dia aqui na nossa programação. E agora o Henrique vai chegar para a gente com as informações do trânsito, da segurança pública, no oferecimento da Jaco Seguros. 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Vamos lá com o Henrique Paulo atualizando para a gente a segurança e o trânsito.
1: Bora lá, Felipe. Uma residência precisou ser isolada pela Polícia Militar após a localização de 10 emulsões explosivas durante uma ocorrência no bairro São Sebastião, em Criciúma, no sul catarinense. O caso aconteceu ontem durante o atendimento de uma situação inicialmente relacionada à violência doméstica. Durante o atendimento e as buscas feitas no imóvel, os policiais encontraram uma bolsa com os explosivos. A presença do material fez com que a área fosse isolada para evitar riscos a moradores e às equipes envolvidas nessa ocorrência. Além dos artefatos, foram apreendidos aproximadamente 5 gramas de haxixe e 75 gramas de maconha. O BOPE foi acionado para realizar os procedimentos necessários relacionados aos explosivos. Um jovem de 25 anos foi preso e encaminhado para a delegacia. A Polícia Civil deflagrou ontem a Operação Perseu 7 contra uma organização suspeita de administrar uma plataforma clandestina usada para comercializar dados pessoais de milhões de brasileiros. A ação foi coordenada pela Delegacia Especial de Repressão aos Crimes Cibernéticos. Segundo a investigação, essa plataforma, chamada Mind7, funcionava mediante pagamento de mensalidade e permitia consultar informações de pessoas a partir de um CPF ou CNPJ. Entre os dados disponíveis estavam nomes, endereços, documentos, vínculos familiares e informações relacionadas a processos judiciais. A apuração aponta que essa plataforma reunia centenas de registros obtidos por meio de vazamentos e da exploração de vulnerabilidades em sistemas de órgãos públicos, também de conselhos profissionais e operadoras de telefonia. As informações eram posteriormente disponibilizadas para usuários mediante ao pagamento. Uma nova etapa da Operação Carbono Oculto foi deflagrada ontem para aprofundar a investigação sobre um suposto esquema de lavagem de dinheiro envolvendo o setor de combustíveis e estruturas do mercado financeiro. A operação, denominada Crédito Oculta, foi conduzido pelo Grupo de Atuação Especial de Combate ao Crime Organizado, o GAECO. As medidas judiciais foram cumpridas em São Paulo, no Rio de Janeiro, Minas Gerais, Goiás, no Mato Grosso, Espírito Santo e também aqui em Santa Catarina. No estado catarinense, um dos endereços investigados fica em Itajaí. Ao todo, a ação mira pessoas físicas e jurídicas relacionadas às operações financeiras que estão em investigações. Entre os principais alvos, então, são investigados nessa operação feita, então, pela Polícia Civil ontem, nessa etapa, então, da operação chamada Crédito Oculto. Na nossa região aqui, as movimentações das últimas 24 horas, não tivemos nada grave, apenas agora pela manhã, o Corpo de Bombeiros informou sobre um acidente na BR-282 em Nova Itaberaba, um capotamento envolvendo um veículo de passeio com vítimas. A gente ainda não tem detalhes sobre a gravidade desse fato, mas então a informação para você que passa pela rodovia BR-282 nesta manhã de sexta-feira, um acidente então envolvendo um automóvel, uma saída de pista seguida de capotamento, e assim que possível teremos maiores informações então sobre esse fato. Felipe, seriam essas as principais informações da segurança pública e do trânsito. Agora a gente passa com o momento do esporte.
0: Vamos falar de esporte, deixa um abraço também pro pessoal que tá na carona pra gente, abraço pro Rodrigo Crote, toda a galera aí se deslocando pra Chapecó, né? Aí, abraço para vocês, inclusive em breve devem estar aqui também na nossa emissora. Gente, vamos lá, Brasil tá jogando, fez gol, mas foi anulado, Brasil 0, Austrália também 0, final de primeiro tempo, amistoso da seleção brasileira, teve bola na rede, mas foi anulado aí, o Estevão fez o gol, mas teve uma falta lá na origem da jogada do Bruno Guimarães, então por isso, segue Brasil 0, Austrália também 0. Hoje o que a gente tem aí é Campeonato Brasileiro Série B, tem Novo Horizontino e São Bernardo, Vila Nova e Londrina. Aí tem Liga das Nações à tarde, tem Itália e Bélgica, tem Turquia e França, tem Polônia e Bósnia, Hungria e Ucrânia, Suécia e Romênia. São os principais jogos aí de movimentação de hoje. Amanhã tem Chapecoense, o Verdão do Oeste faz um amistoso contra o Atlético Nacional, 18 horas lá na Colômbia, né? Em homenagem aí aos 10 anos daquela tragédia que vitimou 71 pessoas lá em novembro de 2016. Portanto, esse amistoso amanhã, inclusive com transmissão da CBF TV lá no canal do YouTube, tá bom, gente? Olha, falando de esporte local, amanhã, 19h30, tem clássico Chapecó contra Pinhalense, Zagonel Voleibol, pelo Campeonato Estadual. A partida será em Chapecó, no ginásio Ivo Silveira, às 19h30. Jogo aí pela quinta rodada, mas é um dos últimos duelos aí que a Pinhalense tem, precisa vencer aí para permanecer entre as primeiras colocações da competição. Já domingo tem Pinhalense Futsal Zagonel contra Criciúma. O jogo é em Pinhalzinho, 18 horas, um jogaço pelas quartas de final da Copa Santa Catarina. O jogo de ida. E ontem eu conversei com o técnico Lius, que fala para você um pouco mais sobre essa partida e deixa o convite.
2: Como os outros enfrentamentos que a gente já teve com equipes de Série Ouro, equipes de Brasileiro, é um nível diferente do que a gente vem enfrentando. Mas a nossa Série Prata está num nível muito alto também, então nos capacita aí a fazer esse tipo de enfrentamento também. Penso que a equipe de Criciúma já, desde o ano passado, é uma equipe muito leve, uma equipe com jovens, uma equipe bem treinada, que com certeza vai imprimir um ritmo forte aqui. Nós ainda estamos hoje aí, ó, e nós ainda estamos sob os efeitos do JASC, né? Recuperando atleta de lesão, fadiga acumulada, que a FESPORT fez lá, foi uma brincadeira, assim, jogar 3 jogos em menos de 24 horas. Então a gente ainda está no tentando ver como que está o grupo para a gente chegar inteiro domingo. A parte boa é que o JASC nos deu um ritmo de jogo muito alto. E agora é só ajustar algumas coisas aí em cima da equipe deles para tentar buscar essa vitória, que a gente sabe da importância por jogar a primeira partida em casa. É, eu acho que é um horário diferente do que a gente está habituado, né? A equipe de Criciúma disputa a Copa Sul, né, essa semana. Então o jogo ficou no domingo para que a gente pudesse ter esse enfrentamento agora e não acumulasse para depois. Mas é um bom horário, aí, final de domingo, o pessoal geralmente não tem nada na programação, né? Então acho que é uma boa pedida aí vir pro ginásio acompanhar um jogo de alto nível e poder fechar o domingo aí com um programa legal aí para a família.
0: Tá aí, portanto, domingo, 18 horas em Pinhalzinho, no Centro de Eventos, Pinhalense Futsal Zagonel contra Criciúma. Um jogo diferente, não é tradicional inteiro essa partida, né? Então, um adversário diferente, todo mundo no convite para prestigiar também. Gente, bora pro intervalo, vamos lá, um final de semana de paz, sem dupla Grenal, jogando pra gente se estressar, então tá mais tranquilo, né? Mais esporte é meio-dia no RCA Notícias e 18h30 no Resenha. Eu espero por você. Bora pro intervalo, daqui a pouquinho eu volto com a nossa entrevista do dia.

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0: Estamos de volta para você com a programação do Radar aqui na Centro-Oeste FM, 8 horas e 12 minutos, manhã de sexta-feira, 25 de setembro de 2026. Obrigado a você que está nos acompanhando através do rádio, a você que está na sua empresa, na sua casa, no seu carro, no seu caminhão, a quem está através das plataformas digitais também nos acompanhando. Eu sou o Felipe Eduardo e estou recebendo o pessoal da equipe da saúde por aqui para a gente bater um papo, inclusive a gente atualizar tudo para vocês sobre como está o andamento dos trabalhos, né? 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Gente, hoje vamos falar sobre a saúde de Pinhalzinho. Inclusive, há uns 4 meses atrás, a Ismara esteve por aqui. Eu lembro-me bem porque eu não estava. A pequena Maitê tinha acabado de nascer, então estava de licença paternidade, né? Mas lembro que a Ismara estava aqui junto com o prefeito para falar um pouco sobre os trabalhos. E agora a gente vem para falar de um novo quadrimestre dos trabalhos que estão sendo realizados pela Secretaria de Saúde. Ismara, seja muito bem-vinda. Bom dia.
1: Bom dia, Felipe. Bom dia a todos os radiovintes. E viemos aqui hoje atendendo o convite de vocês para estar mostrando, né, os números que nós temos nesses últimos 4 meses dentro da Secretaria de Saúde.
0: Perfeito. Franci, seja bem-vinda. Bom dia.
2: Bom dia. Bom dia, Felipe. Bom dia a todas as pessoas que nos ouvem. Então, é um prazer a gente estar aqui novamente, né, conversando, explicando um pouquinho como está o andamento da Secretaria de Saúde. Então, muito obrigada.
0: A gente que agradece. Beto, seja bem-vindo. Bom dia.
3: Bom dia, Felipe. Bom dia, as meninas. Bom dia ao nosso povo pinhalense. Agradecer o convite e saudade de... Faz acho que um tempinho, desde a época quando eu era secretário, né, que participei da rádio, então a gente fica com saudade e agradece o convite.
0: A gente que fica feliz da vida. Mas vamos lá, Ismara, saúde, né, saúde e educação é aquela história, pode trocar prefeito, tá o mesmo prefeito, chegou dia 2 de janeiro do outro ano, tu tá trabalhando e não para. Então é uma das secretarias com maior movimentação em todos os municípios. E como é que estão os trabalhos, como é que está o andamento dos trabalhos aqui no município?
1: Então, Felipe, como você mesmo frisou, né? Na Secretaria de Saúde a gente não tem tempo, né? A gente não tem, não para, né? Ela é constante o tempo todo. Estamos aí em pleno plenas atividades, todas as unidades atendendo normal, né, com os médicos, enfermeiros. A questão dos agendamentos também, né, agora, como começa a vir para o final do ano, a parte da especialidade realmente dá uma paradinha, não pela questão também de vagas, né, que como a gente participa de um consórcio, que são 52 municípios, começa a diminuir a disponibilidade de vagas de agendamento, né? Então, a gente começa a ter um pouco de dificuldade na parte da especialidade. Mas a gente segue aí com os nossos trabalhos da rotina, todos os dias, as unidades na sua rotina normal, a secretaria também. O pronto atendimento, né? A gente teve algumas alterações que foram feitas na parte física ali, foram ampliadas para a sala ao lado. E estamos já com as duas salas, né, interligadas, tendo aquele espaço já em uso. Temos ainda alguns ajustes para fazer ali na questão das divisórias e alguns outros detalhezinhos, mas isso a gente já está providenciando, né? Mas eles já estão atendendo naquele espaço já ampliado, já a equipe está atendendo lá já.
0: Então, vou começar falando do PAN, porque sempre é importante frisar, a gente já falou isso aqui mil vezes. O que é atendimento do PAN e o que é atendimento lá do posto de saúde, o que é atendimento que tem que ir direto para o hospital? Quero que vocês expliquem para a população, porque às vezes sempre vem munícipes novos ou que nunca tiveram um atendimento no PAN. Ah, estou com uma dor de garganta, eu vou no PAN, eu vou no posto de saúde. Como é que funciona esse atendimento?
1: Eu vou deixar para a Fran falar, porque ela é enfermeira, ela vai ter um conhecimento maior pela questão da classificação, né? Mas geralmente, assim, é algo bem... Não seria difícil, né? De mensurar quem vai para o posto e quem vai para o PAN. O posto é aquilo que pode ser agendado, né? Tudo aquilo que pode ser agendado e que pode esperar, né? Então, às vezes, o pronto atendimento também atende isso. Mas, às vezes, eu estou com uma dor pontual e não consegui agendar. Uma dor de cabeça, um vômito, uma diarreia, alguma coisa, e eu não consegui agendar. Então, de manhã cedo, eu procuro o posto de saúde. O posto de saúde já está com a capacidade de atendimento já naquele dia, já cheia, vamos dizer, né? A quantidade de consultas. Eles vão encaminhar esse paciente para o PAN, porque ali no PAN nós vamos ter aquele atendimento mais rapidinho, né? Algo assim, não é algo que vai investigar. Agora a Fran conclui aí o que eu falei.
2: Então, pessoal, em relação aos atendimentos, né, na unidade de saúde, a unidade ela é a porta de entrada do SUS, né? Então, tudo que for de acompanhamento, nosso objetivo enquanto atenção primária à saúde, enquanto unidade de saúde, é atender aqueles pacientes, como a Esmara colocou, né? Pacientes crônicos que têm alguma doença, quem tiver pressão alta, diabetes, fazer acompanhamento do crescimento e desenvolvimento da criança, a gestante para fazer o acompanhamento de pré-natal, né? Então, é um acompanhamento ao longo, né, dos anos, digamos assim, né? Então, se eu tenho uma situação mais pontual, eu comecei com uma dor de cabeça, eu estou com uma dor de garganta, diarreia, vômito, então, coisas mais agudas que a gente fala, então, a pessoa, né, o paciente é orientado a procurar o pronto atendimento. Então, são situações pontuais que você vai lá, eu preciso fazer, eu estou com uma diarreia e um vômito, vou fazer um soro, né, para melhorar, para me hidratar, o médico vai dar um medicamento e vai me liberar. Então, esse é o intuito do pronto atendimento, né? Então, já no hospital, a gente orienta a população que procure em casos de situações de urgência e emergência. Uma falta de ar, uma dor no peito, um formigamento no braço, a pressão que está muito alta, um acidente, então, situações mais graves. Então, na unidade de saúde, o intuito dela é esse acompanhamento contínuo, né? Então, às vezes, a população, algumas pessoas falam assim, mas tem que morrer para agendar, né? Às vezes usam esses termos assim. É, isso. Mas a questão, porque esse não é o intuito, né? O intuito é você fazer esse acompanhamento. É para ver se a tua pressão está sendo controlada, é você fazer os exames de rotina. O paciente que tem diabetes, é importante que ele vá na unidade, que ele faça os exames, que ele veja quanto que está o açúcar no sangue, se está muito elevado ou não, para avaliar os pés do paciente diabético, que isso é muito importante, né, para a gente prevenir que às vezes o paciente tenha alguma complicação, que ele venha às vezes ser necessário uma amputação, por exemplo, né? Então a gente quer qualificar esse atendimento e evitar que o paciente tenha complicações. Então, esse é o acompanhamento ao longo da vida, né? Então, talvez o adolescente quer iniciar o método contraceptivo, né? Fazer esse planejamento familiar, tudo isso é na unidade de saúde. Então, a gente faz esse agendamento justamente para o médico, para o profissional que for atender, para ele ter o tempo de conversar com esse paciente e poder olhar ele como um todo, não só aquela situação pontual que seria mais o atendimento do pronto atendimento mesmo, né? Então, esse seria mais o objetivo.
0: E olhando aqui no relatório de maio até o mês de agosto, né? São 38.787 atendimentos no PAN. 9.194 consultas médicas. Atendimentos e procedimentos das enfermeiras são mais de 25 mil. Uhum. E nas técnicas de enfermagem são praticamente 4.500 atendimentos. São 38.787 atendimentos. Com certeza, né, Beto, a Secretaria de Saúde é talvez uma das que mais atende as pessoas, a população, praticamente todo mundo, uhum, né?
3: Uhum. É isso, Felipe. Eu venho há 6 meses que eu entrei na saúde e eu, antes fora, não percebia quanto é difícil trabalhar com saúde, porque tu trabalha com pessoas com problemas, né? Então, chegando na Secretaria de Saúde, outras secretarias não trabalham com toda a população, mas a saúde, a gente trabalha com todos. E a gente vê com o tempo, passar do tempo, muitas pessoas da classe média, antes que não procurava atendimento particular, já estão buscando o atendimento da saúde. E a gente depende, a gente tem um orçamento, a gente depende muitas vezes de recursos. O orçamento que vem, a maioria das vezes, é destinado aos programas que tu tem. E tu depende também, a gente pede aos vereadores, à população, para essa parte dos vereadores ir atrás de recursos. Porque para tu quer, vamos dizer, tu quer ter uma nova, um novo programa, um novo, como que eu posso dizer, meninas?
0: Um programa.
3: Isso. Tu, algo a mais que não tinha, que tu quer criar. Então, tu vai precisar de recurso, porque aquele recurso que tu tem, ele já está destinado o ano inteiro. Então, tu precisa de mais recurso. Ou até para tu disponibilizar mais exames, tu vai precisar de mais recurso. A secretaria funciona disso. Se tu não, tu vai depender totalmente de recursos para tu conseguir disponibilizar para a população mais exame, mais atendimentos, mais especialistas, enfim, em toda essa parte. Então, às vezes, como tem muita demanda da população em busca da saúde, a gente, às vezes, para nessa parte dos recursos, porque é tanta gente procurando que, às vezes, tu não tem, tu tem que driblar, tipo assim, tentar apertar aqui para soltar ali, tipo, é bem difícil essa parte, como eu mexo mais com a parte de recursos, de gestão, né? A gente encontra bastante dificuldade. Ainda que o município, muito mais da porcentagem que
0: é o mínimo,
3: a gente oferece, né? Mas, mesmo assim, como tu cria mais, criou depois uma, que tu criou alguma coisa, tu não tem como tu tirar. Então, para tu manter isso, tu depende exclusivamente de recursos. Por isso, a gente pede aos vereadores também, que sempre procurem a gente também.
0: Saber quais são as necessidades.
3: Isso, saber, né, as necessidades para tu saber tu indicar o valor correto para o local correto.
0: Perfeito. E, Ismara, no atendimento em geral, hoje a gente tem equipe já suficiente para todos os atendimentos, estrutura física. Como é que está essa questão?
1: As nossas estruturas, nós temos 5, né, unidades de saúde com 7 ESFs, tem o Centro de Especialidades e temos o CAPS. Sabemos, sim, que precisamos, né, aumentar, estamos aí com um posto, né, sendo construído.

0: para três equipes atenderem no mesmo local, ali do lado da sede dos caminhoneiros. E temos uma nova estrutura do CAPS também sendo construída, né? Então, isso já vai nos ajudar bastante, porque vamos poder aumentar de primeiro uma equipe. E saindo o CAPS, da onde ele está agora, a gente já vai conseguir realocar uma outra equipe. Então, já teremos mais duas equipes. Não temos equipe suficiente pela quantidade de moradores, né, de habitantes que nós temos no município. Nós sabemos que tem áreas que estão com superpopulação e nós temos uma dificuldade, assim, de conseguir readequar, né, vamos dizer assim, de redividir, porque tu tira de um, vai sobrecarregar o outro de qualquer maneira, né? Então, para a gente ter algo melhor, para se fazer um trabalho mais... A ter um atendimento melhor para a população, a gente precisa de mais equipes. Isso a gente já sabe, né? E temos o compromisso de, até o final da administração do Beltrame e da Fran, a gente ter, no mínimo, mais 3 equipes, encerrar com 10 equipes, né? Estamos buscando isso e vamos fazer o máximo que a gente puder para isso se tornar realidade, né? Todo mundo está empenhado. Mas só para contribuir com o que o Beto falou da questão das especialidades, que é onde a gente tem um fluxo maior de recurso envolvido, para nós é ali onde realmente causa a maior dificuldade, né? Porque a atenção primária, como a Fran colocou e colocou muito bem, é lá na unidade de saúde que você vai fazer todo esse acompanhamento. Mas às vezes o médico não vai conseguir dar sequência, ou porque ele precisa investigar alguma coisa diferente no paciente, ele vai pedindo exames mais elaborados e vai encaminhando esse paciente para especialidades, para outros profissionais. E essa parte já não seria mais do município, né? Mas o município abraça, porque sabe que o Estado não vai conseguir fazer isso. Então, aí é onde acontece talvez as maiores dificuldades, ou a parte mais delicada que a população às vezes não consegue entender, né? Porque depois que ela saiu da unidade de saúde, ela foi encaminhada para um especialista, ela quer aquele atendimento rápido, logo, né? E existe uma regulação que avalia cada encaminhamento, e esse paciente, ele é avaliado pelo quadro daquilo que ele está tendo naquele momento. Tudo que ele tem de sintomas, tudo que foi feito de exames, é colocado nesse encaminhamento e é colocado no SISREG, né? E aí vai para a regulação. Então, é regulado pela necessidade do paciente. Não é porque eu fui primeiro e eu vou ser primeiro da fila. Não. É a necessidade que você tem daquele exame ou daquela consulta que vai colocar você na fila antes ou não, né? Então, às vezes, a gente tem algumas dificuldades por conta disso, né? E como os recursos, como o Beto colocou, às vezes são mais escassos, e a gente não tem, assim, muito direcionado para custeio, que é onde você consegue colocar dentro do orçamento dos consórcios para comprar esse serviço, é ali que, às vezes, a gente esbarra num pouquinho mais de dificuldade, né? Onde a gente realmente precisa do auxílio dos vereadores mesmo, buscando verbas, né?
1: E hoje, o que a gente tem de especialidades aqui em Pinhalzinho que o pessoal consegue através do Sistema Único de Saúde?
0: Nós temos pediatria, temos ginecologia, temos a ortopedia, a fisioterapia, fono, TO, nutricionista, psicólogo,
2: cirurgião geral,
0: psiquiatra, urologista, dermato, todos esses eles atendem aqui em Pinhalzinho, né?
1: E aí, se tem alguma outra demanda, é encaminhado.
0: A gente encaminha para fora. E além daquilo, assim, às vezes a gente tem um dermatologista que vem atender para nós, mas às vezes a gente não consegue suprir a nossa demanda interna só com ele. A gente também encaminha para outros médicos fora, né? Via consórcio.
1: Pessoal, eu quero tocar num tema aqui, que ele é muito sensível, mas que não tem um prefeito, que não tem um município que chega e diz assim, a gente tem um problema com isso. Todo mundo diz. Tá, eu estou falando aqui, em 4 meses, de 192.856 atendimentos na unidade de saúde, nas unidades de saúde de Pinhalzinho. Mas um negócio que me chama a atenção, estou catando ele por aqui novamente, são os benditos pessoal que marca e não vai. Nossa, e aí é um negócio que eu quero que todos vocês falem. Por quê? Eu aprendi com o meu querido professor Danilo Daga, lá em Águas Frias, nas aulas de matemática, que tempo é dinheiro. Então, tu tá perdendo o tempo de um profissional, a gestão lá tá perdendo dinheiro. O profissional tá parado. Tira a vaga de outra pessoa. Quero que vocês comentem qual que é o impacto que isso traz pra gestão, Beto, porque... Tu tá ali, o profissional tá disponível. Se não vai, o profissional vai ficar, não sem fazer nada, porque talvez tenha outros serviços para você organizar. Mas está tirando oportunidade e dinheiro propriamente do próprio município, que está pagando o funcionário para não ter esse atendimento.
3: Isso é bem como tu falou, tu tira a vaga de outra pessoa. E às vezes não acontece só uma vez, acontece uma, duas, três, e das mesmas pessoas. Então, por isso que a gente pede encarecidamente, tipo, se tu marcou, tu vai. Às vezes, senão, tu avisa, então. Tu desmarca, daí tu consegue colocar outra pessoa nesse lugar. Porque se tu olhou os números, as faltas são gigantes.
1: Porque assim, acontece, né, Beto? Bah, me aconteceu alguma coisa, não vou poder. Sim, mas sim.
3: Com certeza.
1: Mandar um WhatsApp, né? Hoje com a tecnologia que tem, tu avisa de todo jeito.
3: Isso mesmo.
0: Com antecedência, né? Que daí as pessoas conseguem se organizar e chamar outro paciente, né?
3: Isso. Até a gente, as meninas podem me ajudar a falar, a gente tá agora tentando... licitar um sistema também para a gente melhorar essa parte também da nós, mandar mensagem com mais frequências, mensagem de repente um dia antes da tua consulta, do teu exame, para de repente, quanto menos causar essas faltas, melhor para nós e melhor para toda a população, né? A França pode falar.
1: 2.242 faltas, Fran.
4: Então é algo, um número bem significativo, né? Bem preocupante também. Porque, às vezes, não é só nas consultas nas unidades de saúde, consulta com médico, enfermeiro. Nós temos bastante faltas com o dentista, né? Uhum. Então, às vezes, as pessoas acabam reclamando. Ah, tá demorando muito para mim agendar o meu atendimento com o médico ou com o dentista. Daqui 3 semanas eu tenho uma vaga, né? Mas a pessoa que conseguiu a consulta, ela não vai, né? E que nem o Beto falou... infelizmente, tem pessoas que acaba sendo algo meio...
1: recorrente.
4: Isso, que acontece com frequência. E também outra preocupação é em relação às especialidades. Por exemplo, ginecologia, a gente tem um número bem alto de gestantes em acompanhamento no pré-natal, né? E também a questão da pediatria. Então, às vezes, acontece, né, que as unidades, as equipes nos relatam que, por exemplo, o pai chegou hoje, né, a gente conseguiu uma vaga, às vezes, por um encaixe, alguém desistiu, a gente marca para o dia seguinte ou para que 2 dias, né? Mas chegou aquele dia, a pessoa não vai, não leva o seu filho. Ou a mulher, a gente conseguiu um encaixe, né? Acaba não indo. Então, aquele especialista, ele está ali, nós temos uma fila de espera, né? Então, as pessoas, a gente, né, precisa desse, também do comprometimento, né? Porque o serviço está sendo disponibilizado, mas a pessoa também que tem que pensar na sua saúde e ter essa responsabilidade. A partir do momento que eu marquei, eu tenho que ir, né? Porque às vezes acontece que acabam brincando, se fosse pagar, dificilmente esqueceria, né? Então, a gente, às vezes, porque é do SUS, né? Às vezes as pessoas acabam generalizando nesse sentido. Isso é uma preocupação, né?
1: Lembrando que o SUS não é de graça. A gente paga imposto, né? Isso. A gente tá pagando, então a gente não paga...
4: De forma indireta, né?
1: Na hora. É, então tem que ter essa valorização também, porque isso, pô, são recursos, né? O Beto falava antes, não está sobrando dinheiro, a gente está rasgando dinheiro, dizendo assim, estamos tranquilo. Cada centavo vale a pena, né, Ismara?
0: Com certeza. Exatamente isso que eu ia falar, né? Às vezes, por você achar que é público, não custa, mas é bem pelo contrário, né? Todos nós pagamos impostos e esses impostos revertem nesses atendimentos. Então, nós precisamos ter a consciência de que, se eu agendei e não fui, alguém está sendo prejudicado. Uma outra pessoa que poderia ter ido nessa consulta, porque eu não fui, ela está esperando. E talvez ela tenha uma necessidade um pouquinho maior do que a minha, né? Então, o meu comprometimento com aquilo que eu estou recebendo, que para mim parece ser de graça, precisa ser grande, porque não é gratuito. É assim como o profissional também está lá esperando, né, disponível para atender. E essas questões de falta, assim, elas geram um transtorno grande para toda a equipe, né? A gente tem agendas que acabam, às vezes, deixando lá, às vezes, 5, 6, 7 vagas que poderiam ter sido chamado outras pessoas, que chegam no final do dia, não veio o paciente, porque não avisou, não comunicou ninguém, né? Se te comunica, tem como você fazer e chamar outra pessoa. Às vezes, mesmo que seja no dia, né? Eu mandei uma hora antes, não vou conseguir, deu um problema. Alguém vai conseguir, porque você chama as pessoas para frente e você encaixa uma pessoa mais para um horário mais tardio. E você consegue ajustar, né? Então, isso é bem, para nós, é bem impacta bastante no dia a dia, né? Principalmente nas especialidades das pessoas que vão para fora do município.

0: mesmo, porque se eu deixei, não vou ir, eu sei que eu não vou ir, eu aviso e a moça do transporte vai conseguir colocar outras pessoas. E a gente não precisa deslocar nossos motoristas, às vezes, para estar levando pacientes que poderiam estar indo com o transporte que a gente já tem contratado, né? Então, são situações bem delicadas, que a gente sabe que é difícil, né, de conseguir conscientizar, mas se cada um de nós fizer a nossa parte, no final das contas, tudo vai melhorar. É isso que a gente precisa.
1: E a fila anda, né? Porque se eu não ir, vai atrasar o meu vizinho, vai atrasar o fulano, o ciclano. Então, é um processo completo. Tu falava de ir para Chapecó e para outros locais. Ismar, hoje a população de Pinhalzinho vê muitos carros de outros municípios de saúde vindo fazer exames de imagem, principalmente aqui em Pinhalzinho. Hoje, como é que está essa questão de exames? A gente precisa ir muito para fora para a realização dos exames ou boa parte a gente consegue fazer aqui?
0: Uma grande parte a gente já consegue fazer aqui, sim, né? Que nós temos uma empresa de imagem aqui que já fornece bastante. E tem vários, né? Várias clínicas que já fornecem. Mas as consultas em geral, assim, as especialidades ainda a gente precisa levar para fora. Mas a maioria, assim, dos exames, a gente já consegue fazer aqui, ressonância, tomografia, ultrassom, né? Essas coisas a gente consegue fazer no município. Então, esses já ficam por aqui.
2: Às vezes, né, Ismara, pela demanda, também, pela demanda que nós temos, a clínica não consegue ter tantas vagas, né? Então, acaba sendo necessário direcionar para Chapecó, principalmente.
0: É isso que eu falei antes, né? Como a gente faz parte de um consórcio e esse atendimento é via consórcio, às vezes as vagas não conseguem, porque eles dividem entre os municípios, né? Então, às vezes, você precisa, sim, mandar o paciente para Chapecó para fazer uma ressonância, por exemplo. E ele vai questionar, como se tem uma clínica que faz aqui? Por conta disso, porque ela não vai ter uma disponibilidade de vaga tão... Às vezes, alguma coisa de urgência, né? Não consegue encaixar, não deu, não dá certo. A gente acaba mandando, sim.
1: E, às vezes, o setor público também não é que nem o particular, que eu vou onde que eu quero, né? Não vai onde tem a
0: disponibilidade. É onde a gente tem os convênios e vaga disponível, é isso aí.
1: Perfeito. Beto, antes você tocava num assunto que o município sempre investe mais do que o mínimo da porcentagem. Tem noção, já foi feito esse balanço de quanto o município deve investir na saúde esse ano?
3: Eu acredito que passa de 20% de todo o orçamento para a saúde.
1: O mínimo é
3: 15%. Isso.
1: Então são 5% a mais no mínimo.
3: É.
1: E Ismara, qual que é hoje o maior desafio? O que o município, que vocês assim na reunião, não, a gente tem que melhorar nesse ponto. A gente sabe que está ocorrendo, está acontecendo, mas que a gente precisa evoluir.
0: Eu acredito que é a ampliação das equipes, né? É o nosso maior desafio. Conseguir ter essa ampliação, conseguir aumentar o número de equipes, porque aumentando o número de equipes, nós vamos conseguir ter uma dinâmica de trabalho muito melhor para todo mundo. Vai ficar, para quem trabalha na unidade, não vai ficar tanta sobrecarga, né? Porque hoje nós temos equipes que estão muito sobrecarregadas pelo número de pessoas que a gente tem nas áreas, né? Então, para nós, o maior desafio é, eu vejo que é isso, a Fran, acho que pode também colocar, né? Mas eu acho que a gente já vem conquistando bastante, assim, estamos caminhando, e eu acredito que estamos caminhando num rumo bem bom, interessante. Já aumentamos aí a saúde bucal, né? A odontologia, que a gente tinha um déficit grande de horas. Hoje nós estamos com todas as equipes com o horário de 40, né? Tá finalizando ali uma equipe que é a parte interna, né? Mas também já nesses dias já vai começar 40 horas também, que seria a última, né? E o restante das equipes estaria redondinha. Teria 7 equipes de saúde da família com saúde bucal fechadinha, certinha, que antes a gente não tinha isso. Então, a gente contratou TO, a gente contratou técnicas, ACSs. A gente tem contratado os servidores que a gente consegue, né, dentro do nosso quadro. E estamos em busca também, né, junto com a administração, para aumentar principalmente a questão da psicologia, da fisioterapia. Temos também já junto com a universidade, com a UNO, uma parceria na parte da psicologia, que também vai nos dar um alívio, uma ajuda, né, nesse momento. Com a rede feminina tem uma médica também que está atendendo. Os pacientes que a gente agenda estão indo lá. Então, isso tudo está nos auxiliando, né? E a gente está buscando mais parcerias com as faculdades agora, com aquele programa que tem que eles precisam repor depois, perfeito, né? Por conta das bolsas. E isso para nós é muito bom. E a gente está correndo atrás disso, né? Isso vai fazer

0: vai fazer diferença, né, dentro da estrutura.
1: Quero tocar no assunto aqui também do convênio com o hospital, porque são R$1.366.318,39 entre maio e agosto, né? Essa parceria com o hospital. É uma relação boa? Como é que está essa parceria também?
0: É, a questão do hospital, a gente sempre vê isso muito positivo, né? Claro, porque é uma estrutura que a gente precisa, tem necessidade, e a gente paga mensalmente 281 mil, um pouquinho mais que 281 mil, por conta do pronto atendimento, né? Também, que também, além de todos esses atendimentos que a gente frisou, que são feitos ali, que eu fiz uma conta, passa de 200 mil, contando com o que a gente atende no pronto atendimento, dá... Não, mas eu estou me falando agora da questão do PAN, né? A gente tem em torno de mais de 200 mil atendimentos na unidade de saúde com o pronto atendimento e dá uma média ali de 48 mil, fora toda a procura que a gente tem dentro do pronto-socorro do hospital. Então, é mais uma demanda que vai para lá, né? Também, então, eu vejo como muito, muito importante essa parceria, né? Dentro desse contrato do hospital, nós temos, então, o plantão ali do cirurgião geral, da pediatria, da ginecologia, da ortopedia e do oftalmo, que são especialidades que antes precisavam ser encaminhadas para Chapecó em alguns momentos, né? Hoje a gente tem essa parceria com o hospital. Temos que fazer ajustes? Com certeza, né? Sempre tem que sentar, conversar e tentar melhorar. Mas eu vejo assim como é muito importante o município ter, né, um hospital aqui, que a gente consiga ter o máximo de resolutividade, né? Opa, me fã. Resolver o máximo de coisas dentro aqui do município, né? Isso é muito importante, né?
1: Eu estava vendo no relatório de vocês aqui também, chegou 2 micros novos pelo PAC, né? E micro novo.
0: Um micro.
1: E isso ajuda bastante no transporte de pacientes?
0: Sim, com certeza, né? Vai nos auxiliar bastante. Já estamos usando ele aí, já está fazendo umas viagens, já está levando os pacientes para Joaçaba, pacientes de cirurgia de catarata. Então, a gente já está usando ele no transporte, com certeza, né?
1: E outra coisa que me chama a atenção aqui, que é, às vezes é o mesmo, a gente não sabe de tudo, né? São o Centro de Práticas Integrativas Complementares à Saúde, que envolve acupuntura sistêmica, auriculoterapia, reiki, grupos de yoga, terapias florais. Como que funciona isso dentro da Secretaria de Saúde, Fran?
2: É, na verdade, o CEPIX que a gente fala, né, esse centro, ele foi ali em agosto de 2024, ele foi criado, né, aqui no município. Então, a gente tem uma lei, né, da inclusão dessas práticas integrativas aqui no município. A gente tem uma lei federal, né, e elas são muito importantes. Como você falou, elas são complementares em saúde, né? Então, os pacientes que necessitarem de algum atendimento, a acupuntura, né, ela é muito utilizada para dores crônicas, pacientes que têm problemas, às vezes, de coluna, a questão da auriculoterapia, ela pode ser as sementinhas na orelha, que a gente fala, né? Então, ela vai ser usada para todas as situações todas as queixas que você tiver, ela pode ser utilizada, né? Então, ela vem para nos auxiliar, para nos complementar. Porque, às vezes, só a questão dos medicamentos em si, não, o paciente ele vai ter um resultado, mas às vezes para melhorar, para potencializar esse resultado, então vem as práticas complementares, né? Então, o objetivo sempre é que o paciente nunca deixe de fazer uso. Ah, eu faço uso de uma medicação por uma dor crônica, né? O paciente não deixe de fazer uso dessa medicação por conta do uso de uma prática integrativa, né? Fazer essa substituição sem ter um acompanhamento. Mas o que a gente tem observado é que muitos pacientes que estão em acompanhamento, né, que fazem esse acompanhamento no CEPIX, eles às vezes eles têm diminuição da dor, a crise de ansiedade diminui, pacientes que às vezes estavam tomando 3, 4 medicamentos, reduz a medicação com acompanhamento médico, né? Então, tem sido muito efetivo esse trabalho. Então, nós também temos a Thalita, né, que atende lá. Tem a Maria, tem a Marília também. Então, elas têm os grupos de yoga, a questão da respiração, que é trabalhado com crianças e adolescentes. Então, também tem sido muito efetivo, que a gente sabe que hoje o excesso de telas, principalmente em crianças e adolescentes, tem um efeito muito negativo na saúde, né? Então, esse excesso de informação acaba desencadeando muito a questão da ansiedade. Então, essas práticas integrativas, elas auxiliam muito nisso, né? Então, tem sido muito efetivo, a gente tem tido um número de atendimento também bem significativo, né? De acordo com a agenda das profissionais, né? E ele é um atendimento que ele não é um atendimento rápido, né? Tu não consegue em 10 minutos, 15 minutos atender, né? Geralmente são atendimentos de 40 minutos, uma hora, às vezes uma hora e meia, né? Dependendo do atendimento e dependendo da queixa do paciente. Então, ele tem sido muito efetivo e tem auxiliado muito na questão da saúde da população.
1: Perfeito. E aí, falando de remédios, como é que estão as farmácias do município? Porque as farmácias, quero dizer, obviamente, dentro das unidades de saúde, porque a gente sabe que há uma dificuldade, às vezes, de medicamentos. A gente já falou aqui com outros municípios também. Às vezes, você tem na licitação, mas não tem para entrega do município. Está faltando algum medicamento? Como é que está a previsão também aí para essa reta final de ano?
0: No momento, nós não temos falta de nada, né? O Beto faz as compras aqui da medicação, então acho que também pode contribuir com isso. Não temos falta, a não ser alguma medicação pontual que no próprio laboratório não vai ter para distribuir, né? Que não tem como a gente conseguir comprar por falta de produção mesmo, matéria-prima, alguma coisa assim. Mas nesse momento, nós não temos falta de nada. Estamos bem organizados aí para virar ano, entrar ano que vem com farmácia, com todas as medicações que a gente tem dentro da nossa Remume, né, que é a relação de medicamento do município. Tudo certinho, estamos tudo organizado. O Beto quer complementar alguma coisa nesse sentido?
3: Isso, sobre os medicamentos, é como a Mara falou. Quando acontece a falta da matéria-prima no laboratório. Mas daí não é só falta em Pinhãozinho, falta em todos os outros municípios, né? Porque a gente tem o costume, a Seila, que até mandar um abraço para ela, a farmacêutica, que ela manda para mim a lista do que precisa comprar. A gente compra para 6 meses, ter estoque, para não ficar com falta de medicamento. Então, desde que a gente assumiu esse compromisso, não teve falta de nenhum medicamento. A gente sempre tem um estoque bom para não faltar. Aí, a gente, quando vê que os laboratórios estão com dificuldade daquele insumo, daquela matéria-prima, então a gente já pensa em já comprar uma quantidade maior, para daí não chegar a faltar durante o ano. Mas, claro, cuidando toda a validade, né? Tem todo um cuidado para cada medicação, né?
0: E não se perder também,
3: isso,
0: né?
3: Mas não, essa parte de medicamento está tudo tranquilo. Tinha falta, se não me engano, da glicosamina, mas já chegou, porque tinha falta no laboratório, mas um laboratório conseguiu. Só que, com certeza, o preço também dobrou da medicação. Uhum. Mas são quase 300... 245, se não me engano, que está na nossa lista da Remume, né? Que a gente disponibiliza fora, daí então o que tem pelo estado, né? Os controlados, sim, enfim, né? Mas a parte da falta, não falta medicamentos.
1: Perfeito. Fora, né, Ismara, tudo que tem de agência de vigilância da saúde, né, que combate a dengue, tem muita coisa acontecendo que a gente teria com certeza uma manhã toda aqui para falar. Sim. Mas qual o recado você deixa para o munícipe pinhalense a respeito da saúde de Pinhalzinho?
0: Gostaria de deixar um recado para todo mundo que tivesse o cuidado consigo, né, que procurasse usar com consciência também a estrutura do município, porque se nós tivermos atitudes coerentes, né, quanto à estrutura e quanto ao uso daquilo, se eu pensar que aquilo que eu tô usando, ou como a gente comentou antes, se eu não for numa consulta, isso vai impactar num outro atendimento, numa outra pessoa, um exame, qualquer coisa que eu não deixe de retirar. A gente tem muitas guias que ficam de exames, que são exames caros, que a gente agenda na secretaria, que as pessoas não vão buscar, que ficam lá. Daí depois as pessoas acabam reclamando, né, falando coisas que não são verídicas, né? Porque, eu não consegui fazer o meu exame. Mas às vezes você vai investigar isso, ela não foi retirar a guia, ela não veio, não foi no exame, não foi na consulta. Então, são coisas assim que eu gostaria de pedir encarecidamente para a população, para ter esse cuidado e esse olhar, né? É uma estrutura que está aí para atender todo mundo. Nós precisamos, como eu falei antes, melhorar, e a gente sabe que sim. E a saúde é algo delicado, porque sempre que alguém vai buscar esse atendimento, por mais que às vezes a minha necessidade não seja tão grande, mas para mim naquele momento ela é. A minha dor ela é maior do que qualquer outra situação ou de qualquer outra pessoa, né? Então, para a gente ter esse cuidado, assim, de usar com consciência, com respeito, com educação, porque as pessoas que estão lá nas unidades para atender, eles são pessoas, servidores do município, sim, mas são pessoas, são seres humanos, né? Então, se eu chegar lá gritando, brigando, às vezes eu também não vou ser atendido da forma que eu gostaria, porque é o que a gente não quer que aconteça, né? A gente sempre orienta para os nossos servidores para atender as pessoas da melhor forma possível, mas tem situações que às vezes vão fugir ao controle, né? Então, vamos tentar usar da melhor forma possível, ser mais conscientes, cuidar da nossa saúde, da nossa alimentação. Quando eu tenho um agendamento, usar e buscar, ou pelo menos avisar que a gente faz a troca, né? Agenda outra pessoa no lugar. É, consciência, é isso que eu peço, assim, se cada um fizer a sua parte, as coisas vão dar certo.
1: Perfeito, Fran, obrigada pela presença também.
2: Obrigada, e eu só queria destacar, né, o que o Beto falou anteriormente, que a gente teve um aumento, né, da procura da população pelos atendimentos nas unidades de saúde, né, o Beto falou, né, pessoas às vezes de uma classe mais alta, né, classe média, alta, enfim, mas isso reflete a qualidade do nosso serviço. Então, nós aqui, enquanto Pinhalzinho, né, nós temos uma estrutura muito boa, profissionais qualificados que estão buscando, todo mundo está dando o seu melhor no dia a dia, né? Então, o recado que a gente deixa para a população, né? É, como a Ismara colocou, usar com consciência, né? E eu também pensar na minha saúde, né? Porque às vezes atitudes simples, né? É não eu só querer depender do medicamento, da consulta, achar que isso vai melhorar a minha condição de saúde, né? Mas a gente pensar em hábitos saudáveis, evitar sedentarismo, atitude simples de você tomar uma água, né? Então, a gente tem que pensar que eu, às vezes, não posso terceirizar a responsabilidade do cuidado para o profissional de saúde, né? Então, eu tenho que ser responsável pela minha saúde, porque, às vezes, são atitudes do meu dia a dia que eu não estou fazendo de forma adequada que vão refletir numa saúde não muito boa, né? Então, pensando nesse sentido, né? E agradecer a Ismara, o Beto e também a todos os profissionais, né, que estão todo dia trabalhando e dando o seu melhor para atender da melhor forma possível a nossa população. Sim. De Pinhalzinho.
1: Com certeza. Beto, da mesma forma, né, sempre fazendo aquela gerência, aquela gestão, para que seja feita uma boa utilização dos recursos públicos. Obrigado.
3: Obrigado, Felipe. Agradecer, então, as meninas que sempre estão me ajudando. Eu estou há pouco tempo na saúde, então a gente sempre tem dúvidas, elas estão tirando as minhas dúvidas também, e lá as meninas na secretaria também, todos os profissionais da saúde, que, como a Mara falou, são seres humanos também. Eles lidam com o problema, com a doença do outro, mas eles também podem ficar doentes, eles também têm seus problemas. Então, a gente, a população, entender que, e ter um cuidado também com esses profissionais e uma valorização, porque são pessoas que estão lá fazendo o seu melhor. Então, eu quero agradecer toda a equipe da saúde e desejar um bom dia a todos e obrigado, Felipe, novamente.
1: Com certeza. A gente que agradece e olha, pessoal, né, eu utilizo, muita gente utiliza e muito vai disso, né, o que a Ismara falou. Os servidores têm que prestar, com certeza, um bom atendimento, mas não adianta eu chegar lá chutando lixeira e xingando todo mundo também. Tem que ser dos dois lados. Então, vamos fazer uma boa utilização aí, não só você de Pinhalzinho, você de qualquer município, né? E que a gente possa fazer uma boa utilização do SUS, que não é gratuito. A gente paga, né? De outras formas, mas a gente paga. Então, por isso, a gente tem que também valorizar e fazer um excelente atendimento, uma excelente utilização desses atendimentos, melhores dizendo. Gente, vamos embora. Amanhã estou de volta com o Espaço Aberto a partir das 7h30 da manhã. Agradecendo a sua companhia, agradecendo a sua audiência, você que está sempre sintonizado com a gente aqui na RCO. Continue ligado que está chegando o Gilmar Bortese com o Show da Manhã. E segunda-feira, a partir das 7h32, por aí, a gente está de volta com mais um Radar para você. Ainda temos mais alguns dias com horário eleitoral obrigatório, mas aqui uns dias já normaliza tudo de novo e a gente segue com a nossa programação de sempre. A todos um forte abraço, bom final de semana, até a próxima. Tchau, tchau.

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5: A produção agrícola brasileira alcançou 345,4 milhões de toneladas em 2025, segundo dados divulgados pelo IBGE. O resultado representa crescimento de 18,2% em relação a 2024, quando as lavouras foram afetadas por condições climáticas desfavoráveis. O valor da produção também bateu recorde, chegando a 927,2 bilhões de reais, alta de 18,4%. Pela primeira vez, o país ultrapassou 100 milhões de hectares de área colhida. A soja foi o principal destaque, com produção de 165,2 milhões de toneladas e valor de 315,2 bilhões de reais. O algodão cresceu 16,4%, enquanto o valor da produção de café avançou 44,7%. Entre os estados, Mato Grosso liderou, com 165,6 bilhões de reais. Na divisão regional, o Centro Oeste voltou a superar o Sudeste, alcançando 288 bilhões de reais em valor da produção agrícola.
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Valeu, gente. Tô chegando pra levar muita música boa. Pra você que tá ouvindo, entra na região. Obrigado pela tua companhia, tá bom? 3366-6200. Liga pra cá, pede a tua. Fica à vontade. É mais um show da manhã pra você da região toda. Gente, eu sou Gilmar Bortese e a partir de agora te faço companhia, levando muita coisa boa pra você que tá ouvindo, curtindo a 100.9 em alto e bom som. Como é que você tá? Tudo certo? Espero que sim, tá bom? A gente tá meio assim, né? Garganta meio ruim, mas vamos embora. Levando muita coisa boa pra você que tá ouvindo, curtindo a 100.9 em alto e bom som. 3366-6200, sexta-feira, 25 de setembro, 2026. Participa aí, é claro, muito boa sorte. É a rádio que tem as melhores promoções e, com certeza, os melhores ouvintes. Todo mundo tá ouvindo, tá curtindo a melhor, tá começando. É mais um show da manhã e tá valendo o prêmio lá da Embutidos Lamp, tá bom? 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

0: Aí tá, pra fechar a primeira de hoje. Rayana, bom dia. Já já tô de volta, levando muito mais pra você. É a rádio que tem os melhores ouvintes e as melhores promoções. 9h20, boa sexta-feira.
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0: Valeu, gente. Muito bom dia. Obrigado pela tua audiência. Show da manhã para você da região toda. Participa. Uma boa sexta.

0: Cogumelo e Plutão, esperando na janela. Bom dia, show da manhã pra você que tá ouvindo, já já tô de volta. É a rádio que tem os melhores ouvintes e as melhores promoções. 9h31 agora.
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1: Valeu, gente. Tô de volta, 9h35. Bom dia. Uma sexta-feira maravilhosa pra todo mundo. Alô, José Quevedo tá com a gente. Maritânia Bassoli também tá ouvindo. A Zanete Scarati Nova Erechim. Deixa eu ver aqui, ó. A Paula Nardi. Oi, Paula. Bom dia. A Sueli também tá com a gente, tá participando. Obrigado pela audiência. Todo mundo ouve.

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0: Felipe Dilon, para fechar mais uma e para recordar também. Bom dia. Agora 15, faltando para as 10.
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0: Valeu, gente. Obrigado pela audiência. Valeu, Diego, tá curtindo a gente. Gilberto, José Bastos também tá na audiência. Bom dia.

0: Valeu, gente. Bom dia. Show da manhã, 10 e 1. Boa sexta.
1: Em ponto 9 News, a informação da hora. A defesa do ex-presidente Jair Bolsonaro desistiu do pedido para suspender o cumprimento da pena de 27 anos e 3 meses de prisão, condenado pelo STF por liderar uma tentativa de golpe de Estado. O pedido havia sido protocolado no processo de revisão criminal relatado pelo ministro Nunes Marques. Os advogados alegavam que Bolsonaro deveria ter sido julgado pelo plenário do Supremo e não pela primeira turma, formada por 5 ministros. O argumento já havia sido analisado durante o julgamento e rejeitado por 4-1. Horas depois, o pedido foi retirado. Bolsonaro cumpre prisão domiciliar em Brasília desde março, após ter a medida concedida por questões de saúde. 100.9 News. Com informação da hora, para a rádio da sua cidade, Hernani Edson.

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1: Valeu, gente. Muito bom dia. Show da manhã, segunda hora começando. E vamos com ela, Simone Mendes. Bom dia.

0: Ana Castela, é que eu não te esqueci. Bom dia. 10h15.
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0: Zé Felipe, pra fechar mais uma, meu grito de amor. Valeu, obrigado pela tua companhia, uma boa sexta pra você de toda a região que tá na boa. Agora 10h33.
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10: Valeu, gente. É nosso show da manhã nessa reta final. Bom dia. Obrigado pela tua audiência. Tá valendo hoje uma cesta lá da Embutidos Lamp. Participa.

0: Valeu, gente. Show da manhã. Bom dia.
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0: Valeu, gente. Obrigado pela tua companhia maravilhosa. Tô ficando por aqui. Obrigado pela tua preferência. Gente, tá chegando o Milton aqui na programação da tua 100.9 para levar muita coisa boa, muita informação também. E o show da manhã que retorna na segunda-feira. Gente, segunda-feira eu retorno pro meu horário normal, tá certo? A gente ficou aí 4, 5 meses, né, fazendo show da manhã. Na próxima segunda-feira eu retorno então pro meu horário normal das 11 da manhã. Retorna toda a programação normal, né? Nosso colega Raquel também retorna aqui pro rádio. Valeu, gente. Obrigado pela companhia, pela preferência. Segunda-feira eu tô de volta às 11 da manhã com Conexão e amanhã tem Super Sábado às 9. Beijo, fica bem. Até mais.

0: quando eu tinha 20 anos, fazia em mim.
1: Miserável!
0: Eu fiquei preguiçoso com a ré.

100.9 News, a informação da hora. O Conselho Superior do Ministério Público Federal decide nesta sexta-feira se vai abrir uma apuração sobre possível crime envolvendo o Procurador-Geral da República, Paulo Gonet. A análise considera menções a Gonet em mensagens do banqueiro Daniel Vorcaro, investigadas no caso do Banco Master. O Conselho vai avaliar a atuação do Procurador-Geral em investigações relacionadas ao banco, incluindo a prisão de Vorcaro. Os 9 integrantes do Conselho vão aprofundar a apuração. Se houver maioria pela investigação, um subprocurador-geral será designado para analisar os dados. Caso sejam identificados indícios de crime, o material poderá ser encaminhado ao Supremo Tribunal Federal, que decidirá sobre a eventual abertura de um inquérito. 100.9 News. Com informação da hora, para a rádio da sua cidade, Hernani Edson.

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Nós chegamos 11 horas e 5 minutos. Sextou, meu povo. 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Sol que brilha na Grande Pinhalzinho, também na região, temperatura em 26 graus, primavera. E hoje, dia 25 de setembro, Dia Nacional do Trânsito. E hoje também o Dia Nacional do Rádio. Data que marca o nascimento de Edgar Roquette Pinto. Ele que foi médico, antropólogo e educador, considerado o pai da radiodifusão no Brasil. É, lembrando que o rádio continua sendo um dos meios de comunicação mais acessíveis e presentes no cotidiano da população para transmitir cultura, esporte, notícia, bom humor, a comunicação próxima aí de você. Então essa interação, sem dúvida, é maravilhosa. Manda seu recadinho pra gente também, 3366-6200. Nós vamos até as duas. E vamos aí ao som da caminhoneta com Ana Castela. Bom dia.

Barulho da caminhoneta, Ana Castela. Nossa primeira atração musical até meio-dia, nosso sertanejo. Aí no início da tarde a gente tem também conexão com o ritmo de bailão, a música de banda. São 11h10 agora. Deixa eu mandar um abraço carinhoso, galera aí do posto Ipiranga, da Copa de Itaipu. O radinho é todo volume, né? Isso, compartilhando aí com os clientes. O Idácio Boto, meu querido, né? O gerente lá da casa, também a dona Lore, o Anderson, o Clederson, o Marino e os demais lá, que uma hora me manda o nome aqui que eu falo no ar também, né? E um exemplo lá de bom atendimento sempre. Pessoal dedicado, atencioso. 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

0: Israel e Rodolfo com a música Amnésia. Eu falava há pouco do Clederson lá do posto Ipiranga da Cooper, né? O Kiko, meu conterrâneo lá de linha São Carlos do Brasil, né, Kiko? Aquele abraço, queridos. O Luiz Carlos Rodrigues Estrais, ele está na sintonia, obrigado. O Inácio Cole também. A Sandra Marcante. A Rosana, o Cleiton, Antônio Riedel. A Maria Helena Froza, linha Navegante Espinhalzinho. Bom dia, Milton. Manda para nós, o Pioneiro. Estamos na escuta, volume no 12. Um abraço. Quem é? Ah, o meu amigo Ademir Bolegão. Ô, Ademir, um abraço pro amigo aí, pra família. Pessoal ali no mercado também. Muito obrigado aí. Compartilhando o som ambiente da Rádio Centro-Oeste com a clientela aí, né? Que legal, obrigado. Sinal marca 11:14.
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0: Diogo e Guilherme, coração na cama.
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0: É sucesso que não para, né, gente? Então, são 11h24, te mandarão um abraço também aos municípios aí de Sul Brasil e Nova Itaberaba, que estão... Aliás, os municípios que estão em festa, né, durante o mês de setembro, mês de aniversário, mas tem uma programação muito especial nesse fim de semana, amanhã, precisamente, que é o dia do município, né, dia 26 de setembro, emancipação político e administrativa. Então, parabéns, Sul Brasil. Amanhã vai ter aí o almoço gratuito a todos os munícipes, né? Muitas atrações. Nova Itaberaba, primeira Expo Nova Itaberaba. Inclusive, uma das atrações, aí os carros antigos aí também no fim de semana, né? Olha aí, ó. Inclusive, o Veteran Car aqui de Pinhalzinho também vai marcar presença, vai peso lá, né? Legal. Parabéns a toda esta gente batalhadora. Sucesso cada vez mais, tá bom? Deixa eu atender também a Rosane Baron, Jacutinga Altas, saudades, Milton Alascourt, graças a Deus, Alas, tudo certo. A Inelda Eichelberger aqui da City, um abraço, Milton, obrigado, dona Inelda. Para vocês também, meu amigo Zeb, toda a família, tá? Chega algumas mensagens. Ah, Dona Loure Maier, falei há pouco aí, ela que é colaboradora aí da Cooper Itaipu, posto da Cooper Ipiranga, né? Abraço para vocês todos aí também. Obrigado pela participação, boa sorte. A Neila Alves Ferraz Simansky, na sintonia também, obrigado. Quem mais?
2: Bom dia, Milton.
0: Bom dia.
2: Tudo bem?
0: Ótimo.
2: Gostaria de participar do sorteio do Lamp, dos produtos Lamp.
0: Uhum.
2: Neuza Pandolfo e Ana Maria Pandolfo da Pio Décimo.
0: Aí, ó. Participando. Boa sorte, galera. Obrigado pelo carinho, pela companhia fiel. No Sinal 11:26. 100.9 promoções. 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
0: Centro-Oeste FM. 11:36, 27 graus a temperatura em elevação. A gente já tomando aquela geladinha, porque afinal de contas, sextou, meu povo. É, mas outros ainda tem muito por fazer, não param, né, gente? Então, você que está preparando o almoço em casa, o pessoal aí dos restaurantes, quem está no trânsito, tá no comércio, na indústria, prestação de serviço, na construção civil, tá na roça. Muito obrigado a todos pelo carinho, pela companhia. Somos a Rádio Centro-Oeste, ano 49 de comunicação, atravessando gerações. Um abraço também pro meu amigo Érico Zago, também o Angelim, pessoal do Quadrilho aí, né? Poxa, que saudade de vocês. Pessoal aí de Águas Frias e região, né? Só que adoram Quadrilho, nós também. Ultimamente não estamos dando tempo, vamos ter que se organizar melhor. Abração para vocês, viu? E o falar em quadrilha, não dá pra esquecer do amigo Nelson Gagliasi, né? Como diz ele, me piace jogar. Anche a mim me piace, né? Mas aí não dá.

0: Inexplica, meu som, sucesso de Daniel. Falei dos quatrilheiros, né, meu amigo Anicleto Galão, que ele é piase também de Gal, né?
1: Bom dia, Milton.
0: Bom dia.
1: Sou o Márcio Clemente, aqui do bairro Bela Vista. Eu queria participar dos sorteios dos embutidos Lamp.
0: Uhum.
1: E desejar um bom final de semana, né, pra minha companheira Tere, Gonçalves. E pra todos que estão na escuta do programa. Obrigado.
0: Um abraço, Márcia, Tere. Boa sorte, queridos, tá?
2: Bom dia, meu amigo Milton Claudete Gracioli. Quero participar do sorteio da cesta dos embutidos Lamp. Uhum. Por o nome da minha amiga, irmã, Isolde Mor. Uhum. E também do meu neto, Otávio Tim Gracioli. Quando ele tá aqui, ele sempre diz: vó, vamos participar para mim ganhar?
0: Isso aí.
2: Abraço, meu amigo, para você, para toda a tua família, pra
0: Amém.
2: Família da Janete também.
0: Obrigado, Ana Claudete, toda a família aí, tá bom? Boa sorte, queridos.
3: Opa, bom dia, seu Milton.
0: Bom dia.
3: Certo.
0: Ótimo.
3: É o Hélio Guerra.
0: Opa.
3: Eu gostaria de participar do sorteio do kit Lamp. Uhum. Se for atendido, agradeço. Um abraço.
0: Valeu, Hélio. Um abração pro amigo também. Boa sorte, tá, minha gente?
4: Bom dia, Miltinho.
0: Bom dia.
4: Nel Yost e Nelson Yost também querem participar dos produtos Lamp. Uma boa sexta-feira e um abração.
0: Um abração, né, ó. Dona Nelson, toda a família também. A Dercília Marcel de Souza, linha Josefina Águas Frias, região, obrigado. Boa sorte também. A Rosa Bituco, igualmente na sintonia. O sorteio é às 18 no São Brasil, então dá bastante tempo de você participar. 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No sinal 11:42. 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
6: 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É possível ainda detalhar as informações de um título, clicando em cima dele e exibir as informações da nota fiscal de compra. Na aba cota capital, o cooperado Itaipu confere o seu saldo de cota e também consegue gerar o relatório para o imposto de renda, clicando no ano de referência. Já na aba leite, nosso sócio pode acompanhar as quantidades de cada coleta na propriedade e quando a nota fiscal do leite é gerada, as informações das análises e preço do leite também ficam disponíveis. São guardadas informações de todos os meses retroativos. 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Estamos prontos para lhe ajudar. 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Agradecemos a compreensão de todos. 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O grupo de casais de linha Aparecida Saudades convida para seu baile de casais, dia 19 de setembro. Jantar será churrasco com carnes diversas e acompanhamentos. Valor da ficha do casal antecipada, R$100. Na hora, 120. Reservas com Elisandro no fone, 99804-3149. A janta inicia às 20 horas. É seguida de baile com a banda Brilhos, de Cunha Porã. Ingresso somente para o baile, R$25 casal, R$15 individual. A Associação Cultural Alemã de Pinhalzinho já antecipa o convite para o 13º Stammtisch, Encontro de Amigos, que está programado para o dia 8 de novembro em Pinhalzinho. Informações com o Genesi no fone 99972-3667. 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Estas foram as informações de hoje para a grande família Itaipu. Obrigado pela atenção e até segunda em mais um informativo Cooper Itaipu, uma sociedade de pessoas.

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8: 12:27. 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
31: Eleitor deve ficar atento à ordem de votação nas eleições de 2026.
0: Corpo de Bombeiros celebra 100 anos com programação especial em Pinhalzinho.
1: 15 famílias passam a ter água potável em casa após instalação de nova rede e modelo.
3: E as informações do esporte.
4: Sexta-feira, 25 de setembro de 2026. Além do rádio, você pode nos acompanhar pelo rco.com.br ou baixar e ouvir no aplicativo do seu celular. Eu sou o Hernani Edson e começa agora o RCO Notícias.
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4: Camila Cardoso e as informações do tempo.
7: A previsão do tempo para esta sexta-feira é uma sexta-feira em que a gente tem domínio de uma massa de ar quente no estado de Santa Catarina. As temperaturas que amanheceram na casa dos 14 devem se aproximar da casa dos 28 a 29 graus no período da tarde. A condição de estabilidade no tempo com temperaturas elevadas se repete ao longo do sábado e do domingo. Porém, no domingo, devido ao intenso calor, pode surgir alguma outra pancada de chuva de maneira isolada e mal distribuída. A chance é baixa, mas pode acontecer. Esta condição de calor deve se repetir na segunda-feira e anteceder o nosso próximo evento de chuva, que está marcado para a tarde e noite da segunda e ao longo da terça e da quarta-feira. Portanto, a sexta-feira e o final de semana são de sol e calor, e a expectativa é que esse calor anteceda a nossa próxima chuva com alerta que está prevista ali para os primeiros dias da próxima semana. Camila Cardoso, especialmente para você ouvinte aqui da RCO.
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4: O dólar comercial está cotado em R$5,19. O euro, R$5,92. Mercado agrícola. Preços praticados pela Cooper Itaipu. Feijão carioca, R$150. Feijão preto, R$125. Milho, R$63. Soja, R$141. Trigo, R$80. Suíno peso vivo, R$4,65. Daqui a pouco no RCO Notícias. Bombeiros promovem programação especial para a comunidade de Pinhalzinho. Eleitor deve ficar atento à ordem de votação nas eleições. 15 famílias passam a ter água potável em casa após instalação de nova rede e modelo. E as informações do esporte, daqui a pouco. Aguarde!

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12: Boa tarde. Voltamos com o RCO Notícias.
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12: As informações da segurança pública e do trânsito com Roberto Lorenzon.
14: No trânsito, grave acidente no interior do município de Princesa. Acidente envolvendo um veículo Gol que saiu da pista e caiu de uma ponte. O carro parou dentro do rio. No veículo estavam o motorista e três mulheres. Uma pessoa que seguia logo atrás desse veículo parou para prestar socorro e conseguiu retirar o motorista e duas mulheres. Uma mulher morreu no Eli Terezinha da Silva, de 64 anos. Em Palhoça, Grande Florianópolis, na BR-101, acidente envolvendo dois caminhões. Um dos caminhões, placas de Tubarão, o motorista de 39 anos, teve ferimentos leves. O caroneiro, homem de 35 anos, morreu no local. O outro caminhão envolvido, placas de Garopaba, motorista de 52 anos, não se feriu. Em Biguaçu, na BR-101, atropelamento de pedestre, envolvendo veículo placas de Florianópolis, condutor de 28 anos, ileso, e o pedestre, homem de 30 anos, não identificado, morreu no local. Outros acidentes na região. Em Chapecó, colisão envolvendo dois veículos, uma pessoa teve ferimentos leves. Em São Carlos, queda de moto elétrica. Uma adolescente de 15 anos teve ferimentos, encaminhada para o atendimento médico. Em Abelardo Luz, colisão de triciclo elétrico contra a placa de trânsito. Um homem teve ferimentos leves. Seriam essas as informações. Desejamos a todos uma sexta-feira e um final de semana abençoado.

0: Um abraço, estaremos de volta na segunda-feira. Hoje pela manhã tivemos um acidente na BR-282 em Nova Itaberaba, onde bombeiros foram acionados para atender as pessoas que tiveram ferimentos. Na área da segurança pública, um jovem de 18 anos que estava desaparecido desde a segunda-feira, dia 21, foi encontrado morto em Guatambu. Jasper Kenichel da Silva, de 18 anos, era estudante do curso técnico integrado em informática, módulo 8, do Instituto Federal de Santa Catarina, campus Chapecó. A causa da morte deverá ser esclarecida pela investigação. Em São Miguel do Oeste, 8 dias após prisão por tráfico, suspeitos são novamente detidos com drogas. 2 homens que utilizavam tornozeleira eletrônica, após ocorrência registrada no dia 16, foram abordados novamente pela PM na ação que apreendeu crack. O Ministério Público denunciou o homem acusado de agredir e matar a esposa dentro de um carro. Ele foi denunciado por feminicídio com 3 causas de aumento de pena: emprego de meio cruel, recurso que dificultou a defesa da vítima e pela vítima ser mãe de um adolescente de 15 anos. Em Guaraciaba, após perseguição, Polícia Rodoviária Federal apreendeu cerca de 200 quilos de maconha e prendeu um homem. Em São Miguel do Oeste, a Polícia Militar apreendeu moto com mais de 24 mil notificações de trânsito. Em Chapecó, a Polícia Militar recuperou uma caminhonete que havia sido furtada e prendeu homem com documentos falsos. Padrasto e mãe denunciados pelo Ministério Público pela morte de bebê vão a júri popular em Concórdia na próxima segunda-feira. Em Campo Herê, sessão do Tribunal do Júri, que iniciou ontem, se estende hoje, onde pessoas são acusadas de tentativas aí de homicídio. Em Chapecó, a Polícia Militar cumpriu o mandado e prendeu mulher condenada por tráfico, associação criminosa e homicídio. Seriam essas as informações do trânsito e da segurança pública.
1: Eleitor deve ficar atento à ordem de votação nas eleições. Felipe Eduardo.
2: Está chegando a hora dos brasileiros irem às urnas. No próximo dia 4 de outubro, vamos escolher deputado estadual, federal, 2 senadores, governador e também o presidente da República. E muita gente tem dúvida na ordem, na sequência, como é que faz para votar. O cartório eleitoral de Pinhalzinho conta com uma urna à disposição para as pessoas virem fazer um teste. E a chefe do cartório, Grace Lasquimal, explica um pouco mais para a gente esse procedimento.
3: A Justiça Eleitoral disponibiliza nos cartórios eleitorais urnas eletrônicas para o treinamento do nosso eleitor. Como esse ano é uma votação extensa, 6 candidatos, se algum eleitor tiver qualquer dúvida, quer treinar, a gente tem à disposição a urna eletrônica em versão treinamento para o nosso eleitor, para que ele venha e tire todas as suas dúvidas para bem votar lá no dia 4 de outubro. Sim, a versão do treinamento, ela conta com os 6 cargos e é uma votação fictícia, né? Nós temos candidatos do folclore brasileiro, o eleitor vem, a gente habilita e ele faz a votação com esses candidatos fictícios para treinar como se fosse uma prévia, né? Não são os candidatos reais, são candidatos fictícios, mas já é uma oportunidade para o eleitor treinar para o dia da eleição. Nós vamos preparar as urnas eletrônicas aqui dos nossos 5 municípios no sábado, dia 26. Então, a partir dali, as urnas já estão preparadas para o dia 4 de outubro.
2: Neste ano, são 6 votos. E a ordem é importante seguir. Inclusive, precisa ter atenção, pois são 2 votos para senadores.
3: Nós temos 6 cargos em disputa. A urna eletrônica, ela vai ter uma ordem, né? Começa deputado federal, deputado estadual, senador primeira vaga, senador segunda vaga, governador e presidente. A urna vai apresentar os candidatos nessa ordem. E muito atenção, se o eleitor digitar o mesmo número do primeiro senador na segunda vaga do senador, a urna vai dar um feedback para o eleitor que diz candidato duplicado. e ele é com a informação que o voto é nulo. Então, o eleitor tem que ter muito cuidado de digitar na primeira vaga o número do seu primeiro senador, na segunda vaga do segundo senador, né? Não pode votar duas vezes para a mesma pessoa. Então, tem que ter dois candidatos ao Senado. A gente pede para que o eleitor tenha bastante cuidado. Digitou o mesmo número na segunda vaga, ele corrige e digita corretamente o número do seu candidato. Se o eleitor digitou o número errado, é só teclar a tecla corrige e digitar novamente o número do seu candidato.
2: Outro detalhe importante é você levar a sua colinha junto. Ou então, pessoas que têm alguma dificuldade ou de idade avançada podem contar com apoio na hora da votação também.
3: A gente orienta que o eleitor ele já chegue no seu local de votação, na sua sessão eleitoral, já com o lembrete preenchido na ordem dos seus candidatos. Então, tem que levar um documento oficial com foto e o lembrete dos seus candidatos e ele vai poder ir lá na cabina de votação com esses lembretes para facilitar e otimizar a votação no dia das eleições. A regra é o sigilo dentro da cabina de votação. O eleitor ele tem que entrar desacompanhado, sem celular, sem pertences. Contudo, uma pessoa com dificuldade de locomoção, algum tipo de deficiência, ela pode sim ingressar na sessão eleitoral, inclusive na cabina de votação, com um terceiro de sua confiança. Isso ele vai ter que informar para os mesários, que vão registrar na ata da mesa receptora. Então, uma pessoa que precisa de um auxílio, tem alguma dificuldade maior, ela vai poder utilizar um acompanhante na sessão eleitoral.
2: Da Central de Jornalismo para o RCO Notícias, Felipe Eduardo.
1: Bombeiros promovem programação especial para a comunidade de Pinhalzinho. Quem tem os detalhes é Henrique Paulo.
4: Estar preparado para agir nos momentos mais difíceis pode fazer toda a diferença quando cada segundo conta. É com esse propósito que o Corpo de Bombeiros construiu ao longo de um século uma trajetória marcada pelo atendimento à população em Santa Catarina. Para celebrar os 100 anos da corporação, o município de Pinhalzinho recebe uma programação especial neste sábado na Praça do Lago. Durante a tarde, o público poderá conhecer equipamentos tecnológicos utilizados em situações de emergência, além de acompanhar orientações sobre primeiros socorros e massagem cardíaca. O comandante João Rudini destaca que a iniciativa também será uma oportunidade de aproximar os moradores do trabalho desenvolvido pelos profissionais. E para as crianças, não vão faltar atrações e diversão.
5: Para marcar, então, o aniversário, nós vamos aqui em Pinhalzinho também realizar uma ação na Praça do Lago. Teremos uma atividade para as crianças, uma tirolesa, uma falsa baiana. E também nós teremos dicas de primeiros socorros para quem desejar aprender alguma coisa sobre como proceder para realizar uma reanimação cardiopulmonar, como proceder para realizar uma desobstrução de vias aéreas em caso de engasgo, para que a gente esteja na praça com as nossas viaturas expostas, o pessoal que quiser conhecer. Não vai comprometer o atendimento, mas os atendimentos serão feitos a partir da praça. Então, se precisar, o pessoal vai sair, vai atender. Eu tenho um efetivo de folga escalado para ficar dando atenção às crianças, à população. Viaturas ficam expostas ali e, se precisar, eles atendem as ocorrências normalmente. Vai ser uma tarde aí das 14 às 18 horas. Quem estiver passeando pela praça, quiser aproveitar para nos visitar ali, será muito bem-vindo. Temos ali alguns equipamentos bem tecnológicos. Primeiros socorros, nós temos desfibrilador externo automático, temos monitor multiparâmetro, que são equipamentos que nos auxiliam na realização de procedimentos. Nós temos aquele compressor automático, que realiza automaticamente as compressões, a massagem cardíaca. Então, esses materiais estarão expostos, o pessoal pode conhecer, pode ver como que funciona. E também passar uma tarde diferente, umas brincadeiras legais ali, que as crianças sempre gostam. Mas a gente resolveu também aproveitar a data especial do dia 26 para aproximar o quartel ainda mais da nossa comunidade.
4: Da Central de Jornalismo para o RCO Notícias, repórter Henrique Paulo.
1: 15 famílias passam a ter água potável em casa após instalação de nova rede e modelo. Gilmar Bortese.
6: 15 famílias das comunidades de Linha Pitanga e Ouro Verde, no interior de Modelo, passaram a contar com água potável diretamente em suas casas, após a instalação de uma nova rede de abastecimento. A estrutura foi implantada para ampliar o acesso à água tratada e atender moradores das duas comunidades. A prefeita Bárbara Baron visitou uma das propriedades beneficiadas para acompanhar o funcionamento do sistema e conversar com os moradores sobre a chegada do abastecimento.
7: Estamos aqui hoje entregando mais uma conquista muito importante para 15 famílias que residem em parte da comunidade da linha Pitinga e também na Ouro Verde. São anos e anos que muitas famílias esperam. Nós tivemos agora essa organização junto com a Secretaria da Agricultura, o diretor, o Diogo, que se empenhou muito, junto com as comunidades que auxiliaram na instalação. Esse é mais um compromisso da nossa administração, é trazer melhoria na qualidade de vida e na saúde das nossas famílias, especialmente as famílias que residem no interior e que sofrem também com esses problemas de estiagem. Então, realmente é uma conquista muito importante para essas famílias e a gente tem a grata satisfação de agora de chegar nas casas e verificar que esse pedido foi atendido. Então, agradeço aqui também toda a comunidade por ter se mobilizado, por ter se engajado nesse trabalho da instalação da rede.
6: A nova rede beneficia diretamente 15 famílias que agora têm acesso à água potável em suas residências. Da Central de Jornalismo para o RCO Notícias, repórter Gilmar Bortese.
1: Esporte. Os destaques do esporte com Felipe Eduardo.
8: Muito bem, vamos falar de esporte. Hoje de manhã, a seleção brasileira jogou contra a Austrália. E aí você imagina, o Brasil goleou, né? Nananina não, empatou em 1-1 e empatou lá nos 49 do segundo tempo. Foi o primeiro amistoso entre Austrália e Brasil, que devem jogar novamente na próxima semana. Mas uma equipe modificada, diferente, porém sem resultado positivo. Hoje tem Campeonato Brasileiro Série B, Novo Horizontino e São Bernardo, Vila Nova e Londrina. Também tem Liga das Nações, hoje à tarde, destaque para Itália e Bélgica, Turquia e França. Amanhã tem amistoso da Chapecoense, o Verdão do Oeste já está na Colômbia, onde vai enfrentar o Atlético Nacional. A partida será no estádio Atanásio Girardot, às 6 horas da tarde, inclusive com transmissão da CBF TV lá no YouTube. E é um amistoso que vai enaltecer a lembrança dos 10 anos da tragédia que vitimou 71 pessoas naquela viagem que a Chapecoense fazia para a Colômbia para a disputa da final da Copa Sul-Americana, mas que infelizmente tivemos essa grande tragédia. E por isso, esse amistoso, 2 meses antes, né? Mas por causa de poder encaixar a data entre Atlético Nacional e Chapecoense. Já no esporte local, gente, olha, amanhã, 19h30, tem clássico no voleibol. Chapecó contra Pinhalense Zagonel no Ivo Silveira, em Chapecó, 19h30. Amanhã, jogo do Campeonato Estadual. Já no domingo, 18 horas, em Pinhalzinho, tem Pinhalense Futsal Zagonel contra Criciúma. Jogo de ida das quartas de final da Copa Santa Catarina. A Pinhalense Futsal Zagonel é atual vice-campeã da competição, passou em terceiro lugar no seu grupo, Criciúma passou em primeiro. A equipe adversária joga o Campeonato Brasileiro, joga a Série Ouro do Estadual e está disputando a Copa Sul aqui na região em Xanxerê. Por isso, jogo no domingo. Eu conversei com o técnico Lewis, que fala sobre essa partida, o desgaste do elenco devido ao JASC e também convida o torcedor.
9: Como os outros enfrentamentos que a gente já teve com equipes de Série Ouro, equipes de Brasileiro, é um nível diferente do que a gente vem enfrentando. Mas a nossa Série Prata está num nível muito alto também, então nos capacita aí a fazer esse tipo de enfrentamento também. Penso que a equipe de Criciúma já, desde o ano passado, é uma equipe muito leve, uma equipe com jovens, uma equipe bem treinada, que com certeza vai imprimir um ritmo forte aqui. Nós ainda estamos hoje aí, ó, e nós ainda estamos sob os efeitos do JASC, né? Recuperando atleta de lesão, fadiga acumulada, que a Fesport fez lá, foi uma brincadeira, assim, jogar 3 jogos em menos de 24 horas. Então a gente ainda está no tentando ver como que está o grupo para a gente chegar inteiro domingo. A parte boa é que o JASC nos deu um ritmo de jogo muito alto. E agora é só ajustar algumas coisas aí em cima da equipe deles para tentar buscar essa vitória que a gente sabe da importância por jogar a primeira partida em casa. É, eu acho que é um horário diferente do que a gente está habituado, né? A equipe de Criciúma disputa a Copa Sul, né, essa semana. Então o jogo ficou no domingo para que a gente pudesse ter esse enfrentamento agora e não acumulasse para depois. Mas é um bom horário, aí, final de domingo, o pessoal geralmente não tem nada na programação, né? Então acho que é uma boa pedida aí vir pro ginásio acompanhar um jogo de alto nível e poder fechar o domingo aí com um programa legal aí pra família.
8: Portanto, domingo, 18 horas, tem Pinhalense Futsal Zagonel contra Criciúma, Copa Santa Catarina, em Pinhalzinho. Com as informações do esporte para o RCO Notícias, Felipe Eduardo.
1: Mais notícias em nossa programação. Eu sou o Hernani Edson e encerro aqui o RCO Notícias. Uma boa tarde e um excelente fim de semana.
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20: No sinal, 13 horas, 3 minutos. 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
20: Três horas, 6 minutos. Nossa conexão seguindo nesta sexta-feira, 25 de setembro. Dia Nacional do Trânsito, Dia Nacional do Rádio também, né? Eita, essa sua companhia inseparável. E se você escolheu a Rádio Centro-Oeste, aqui estamos para agradecer a companhia, o prestígio. 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E o nosso bailão começou hoje ao ritmo de valsa, assim ó, passa por cima.

Paulinho e Fábio, PF nos bailão, né? No PF nos modão. Do clássico sertanejo, a música de banda, a valsinha aí pra dançar, Crise de Amor, Somos Apaixonados.

0: Já já vai rodar na íntegra o San Francisco, é? Já já. Oh, essa crise de amor, somos apaixonados e seu amor ainda é tudo, né? No... Aí com o Paulinho e Fábio. 28 graus a temperatura, solzinho quente, né? Solzinho de primavera, hein? Coisa linda. Embutidos Lamp, Adriane e Runoff, estamos na escuta da programação desde cedinho. Olha aí, ó. Obrigado a todos vocês, boa sorte. A participação também de quem mais?
1: Boa tarde, Milton Midner. Sou Raquel Schwab. Eu quero participar do sorteio dos embutidos Lamb.
0: Uhum.
1: E desejar um bom fim de semana para todos que estão ouvindo e para vocês da rádio. E os parabéns, né? Porque hoje é o dia da rádio.
0: É dia nacional do rádio hoje. Que bom. Obrigado, viu, Raquel? E como a gente sempre fala, né? Menos se imagina, ela tá honradinho, né? Está ligado na Centro-Oeste, muitíssimo obrigado. A Tereza de Pinhalzinho na sintonia. Janete Renner Ternos de Volta Grande, obrigado. A Bruna Lum, que também está na sintonia. A Milena dos Santos, a Cleide Riedel, a Cecília Donassolo. Tá todo mundo na mesma sintonia. Nelce Enster de Pinhalzinho, igualmente. Boa sorte, galera! Tem cesta desses deliciosos produtos embutidos Lamp, hein?

0: O São Francisco, que também só tem moda boa, prisão domiciliar. Acertando a hora, 3:17, break, já voltamos.
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6: A Companhia Nacional de Abastecimento prevê a compra de até 224 mil toneladas de milho para reforçar os estoques públicos do país. A iniciativa faz parte de uma estratégia para aumentar a capacidade de resposta diante de possíveis impactos climáticos sobre a produção agrícola. A preocupação está relacionada principalmente à possibilidade de ocorrência do El Niño, fenômeno que pode provocar alterações no regime de chuvas e nas condições de produção em diferentes regiões do Brasil. Com a formação de estoques, a Conab busca reduzir os riscos de desabastecimento e dar maior segurança à oferta do grão. O milho adquirido também poderá ser utilizado no programa de vendas em balcão, que permite o acesso ao produto por pequenos criadores e produtores, especialmente aqueles que dependem do milho para a alimentação dos animais. A medida busca manter uma reserva estratégica do grão para períodos de menor oferta, contribuindo para a estabilidade do abastecimento e para o atendimento de produtores que necessitam do milho ao longo do ano.
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0: hits do momento. Rogério Magrão e banda, o coração virou. Preciso dar uma buzinadinha. Muita gente passa aqui na Avenida Belém, em frente aos estúdios da Centro-Oeste, dá aquela buzinadinha, levando nossa carona. Muito obrigado, tá? Obrigado mesmo.
1: Boa tarde, Milton. Maria Lu.
0: Boa tarde.
1: Quero participar do Zimputi do Lampo. E quero homenagear a rádio. Eu de manhã eu levanto, desde cedinho, eu levanto às 5 horas, já vou direto no rádio, ligo e só desligo de noite quando vou dormir.
0: Olha aí, Maria, obrigado mesmo, tá? Muito obrigado por confidenciar, né? E por nos dar a preferência sempre. Obrigado mesmo. A Iria Maria Klafke, do bairro Pioneiro, também está com a gente. Obrigado. Ah, temos aqui também quem mais?
2: Tarde. Que é o José Quevedo, Boa Vista 2. Queria participar do sorteio da cesta dos produtos embutidos lá.
0: O Silvino Enster, aqui de Pinhalzinho, também na sintonia 1327. Ó, o Flávio da Alcim e Banda Ouro, ó. Aí é bailão, ó. Aí. Aí, ó. Gostou do ritmo? Bora lá! Já deu um coicezinho na cadeira, tava atrapalhando o banquinho.

0: alô para a Neila Alves Ferraz Simansky. Ela disse que desde cedo estão ligadinhos. Ótima tarde de sexta para nós todos. Valeu. Continue com a gente. Passo às 8. Flávio Dalcin e Banda Ouro. Chegando Henrique Paulo, nosso colega com 100.9 News, notícia da hora. E depois a gente segue com o bailão. No sinal, 13:30.
1: .9 News e a informação da Central de Jornalismo. Nesta sexta-feira, acontece mais um júri popular em Pinhalzinho. O caso envolve um homicídio registrado em 18 de outubro de 2025 no bairro Nova Divinéia. Segundo a denúncia, o crime ocorreu durante um aniversário infantil. Um convidado aceitou levar salgados que haviam sobrado, oferecidos pela mãe do aniversariante. A situação teria provocado uma discussão. A vítima tentou interferir e, conforme a acusação, o réu entrou na residência, pegou uma faca e voltou ao local, o atingindo fatalmente. Da Central de Jornalismo, repórter Henrique Paulo.

0: saber mais em qualquer hora.
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Esse é o som da banda Flor da Serra, Vida Bandida, Danube Azul, Caso Marcado. Teve também a música de trabalho do LM do Bailão, Réu Primário. Alô, Neuci Guedes Miotti, galera do Jardim Maria Terezinha.

0: Obrigado. Pessoal que tá voltando aí pro trabalho, já voltou. Pra você que tá, talvez, acordando agora, aquele soninho da beleza de sexta-feira. Aí é bom, né? Aí é bom. No sinal, 14 pras duas. 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
0: Aí deixa eu te falar, falei de Sicredi Conexão, também nosso parceiro no programa Estação Rural. Amanhã, mais uma história. Ó, eu não posso, por enquanto, dar muitos detalhes, certo? Mas te prometo mais uma história inspiradora na Estação Rural de amanhã. 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Muito obrigado por nos oportunizar, muitas famílias da região. E agora está despertando bastante. E, ao invés de muitas vezes a gente ir à procura, as coisas estão mudando, né? Muita gente procurando. Também gostaria de contar a sua história, mostrar seu potencial, né? Inspirar outras pessoas, outras famílias no campo. Poxa, é gratificante, hein? E a Centro-Oeste é isso, na sua essência, né? Ano 49, atravessando gerações, e o que nos anima muito quando a gente vai pelo campo e tal, há histórias, famílias, realizações, claro, desafios sempre, está em todo setor, mas não deixe de ser oportunidades de crescimento também. E aí a sucessão familiar, poxa vida. Então a gente está aí para inspirar, para levar alegria, ânimo, força e, acima de tudo, reconhecer quem realmente está lá na ponta produzindo. Hoje, por exemplo, só para falar da proteína animal, são dezenas e dezenas, por exemplo, querendo dizer mais de 80 países, né? E a gente está tão perto, então a gente precisa valorizar.
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Deixa aqui mais uma vez fazer um convite. Olha, os municípios de Sul Brasil e Nova Itaberaba, 35 anos de emancipação político-administrativa, né? Amanhã tem o almoço a todos os municípios em Sul Brasil. Programação especial, Alma Latina, inclusive, vai estar lá, né? A Expofeira, primeira edição em Nova Itaberaba, começa hoje até domingo. Muitas atrações aí também para toda a família, oportunidade de negócios. Tem até mesmo o pessoal ali dos carros antigos também, que é uma baita atração. O pessoal do Veterancar e muita gente vai estar por lá, né? Então, sucesso a todos e parabéns. 35 anos de emancipação política e administrativa. Município de Nova Itaberaba e também aniversário de Sul Brasil amanhã. A gente esteve lá, inclusive, abrindo o mês da... Nossa, parece que foi ontem, né? Dia 29 de agosto, quando a gente esteve na praça em Sul Brasil, abrindo as festividades do município. E agora, já passou setembro também, caramba! Sucesso! Uma região, um povo que trabalha muito, se dedica, então, prosperidade. 7:30 nos separa das duas. Bom, gente, nossa conexão vai fechando por aqui. Mas não sem antes agradecer o carinho, a companhia, as participações, convidando também para ficar com a gente. O colega Lindomar está chegando com Sincroniza. E eu dessa temporada me despeço por aqui. Segunda-feira, a programação volta de manhã no Show da Manhã com a colega Raquel Cristine. E nesse horário, então, de volta, o colega Gilmar Bortes. Confesso para vocês que já estou com saudade de todo mundo, tá? Mas foi um privilégio. Muito obrigado a todos. Muito obrigado, Deus. Mas a gente se encontra sempre por aí. Tchau.

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O governo federal deve prorrogar por mais 30 dias o subsídio de R$2,12 por litro de diesel. A informação foi divulgada nesta quinta-feira pelo ministro do Planejamento e Orçamento, Bruno Moretti. A medida é composta atualmente por uma subvenção de R$1,12, que termina neste sábado, e outra de R$1, anunciada no início de setembro. Segundo o ministro, a tendência é manter o valor total do benefício diante da alta do petróleo e das oscilações no mercado internacional de combustíveis. A decisão ainda será formalizada pelo governo e deve ser anunciada nesta semana. 100.9 News, com a informação da hora, para a rádio da sua cidade, Hernani Edson.

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7: Legal! Muito boa tarde Pinhalzinho, boa tarde região. Estamos começando mais uma programação no ar aqui na 100.

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0: Excelente tarde, é sexta-feira, galerinha. Tempo bom em Pinhalzinho, parcialmente encoberto em alguns momentos, sim, mas o tempo é bom. E a temperatura na casa dos 27,5 graus. Pra você, uma excelente tarde. Vem comigo, tá só começando. É o nosso Sincroniza, pra agitar, alegrar, animar a sua tarde de sexta-feira.

0: Bacana demais, tá aí nossa primeira sequência musical aqui na tarde, tarde de sexta-feira, calorzinho, coisa boa, né? E aí, como está a sua sexta-feira? Qual é a expectativa pro final de semana? Lembrando que tá rolando por aqui a nossa enquete, sorteio hoje, hein? Bora participar então! FMI. 14 horas, 16 minutos. Boa tarde.
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Bacana demais, hein? Simbora então, e tá rolando por aqui a nossa enquete da semana, valendo uma torneira Primatolt da Zagonel, pra você que responder a nossa enquete. Hoje a gente vai manter aí, né? 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E você, então, para participar da nossa enquete, faz o seguinte: envia teu WhatsApp aqui no 3366-6200 e responde para mim o que você mais gosta na primavera, hein? O que a primavera traz de melhor, assim, na sua opinião? É a temperatura, que já não é mais tão frio, mas também não é tão calor. É o florescer das árvores, da vegetação como um todo. É, enfim, o que você mais gosta na primavera? 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Bacana? 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Por volta das 16 horas eu realizo o sorteio por aqui. Bora participar então? Boa sorte!

0: bacana demais, hein? Tá aí mais uma sequência internacional pra você aqui na sua tarde. Esse é o nosso Sincroniza. Lembrando que hoje, sexta-feira, também tem sorteio por aqui de cesta de produtos da Embutidos Lamp. É a nossa promoção Sextom com a Embutidos Lamp. Sintonia FM. 14:30 agora. Boa tarde.
1: Sem ponto 9 News e a informação da Central de Jornalismo. Estar preparado para agir nos momentos mais difíceis pode fazer toda a diferença quando cada segundo conta. É com esse propósito que o Corpo de Bombeiros construiu ao longo de um século uma trajetória marcada pelo atendimento à população em Santa Catarina. Para celebrar os 100 anos da corporação, o município de Pinhalzinho recebe uma programação especial neste sábado na Praça do Lago. Durante a tarde, o público poderá conhecer equipamentos tecnológicos utilizados em situações de emergência, além de acompanhar orientações sobre primeiros socorros e massagem cardíaca. O comandante João Rudini destaca que a iniciativa também será uma oportunidade de aproximar os moradores do trabalho desenvolvido pelos profissionais. E para as crianças, não vão faltar atrações e diversão.
2: Para marcar, então, o aniversário, nós vamos aqui em Pinhalzinho também realizar uma ação na Praça do Lago. Teremos uma atividade para as crianças, uma tirolesa, uma falsa baiana. E também nós teremos dicas de primeiros socorros para quem desejar aprender alguma coisa sobre como proceder para realizar uma reanimação cardiopulmonar, como proceder para realizar uma desobstrução de vias aéreas em caso de engasgo, para que a gente esteja na praça com as nossas viaturas expostas, o pessoal que quiser conhecer.
1: Da Central de Jornalismo, repórter Henrique Paulo.

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8: 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Simbora então, 25 minutos nos separando das 15 horas e o som de Banda Eva abrindo mais uma sequência.

0: 14 minutos nos separando das 15 horas. Boa tarde.
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0: Bacana demais, esse é o nosso Sincroniza, agora faltando aí 9 minutos para as 15 horas, excelente tarde para você, obrigado aí pelo teu carinho, pela tua sintonia. E simbora participar por aqui que tá rolando nossa enquete da semana. A gente quer saber o que você mais gosta na primavera. Responde pra mim aqui no 33666200, enviando o teu nome completo. E você concorre a uma torneira Primatouch da Zagonel.

0: Linda demais, hein? Catedral, 15º andar. Teve também o som de Twister, No Hablo Espanhol. Deixa eu mandar alô por aqui também, pessoal que se liga aqui na 100.9, o toque do ouvinte.
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0: É, um alô, alô para o Adilson Santana, aquele pinhãozinho, ligadinho com a gente. O que ele mais gosta da primavera é pelas temperaturas, né? Que não é nem tão frio, nem tão quente, isso é bom demais. Porém, quem tem rinite alérgica se lasca, né? É verdade. E tá participando então aí do sorteio, tanto da Embutidos Lamp quanto da nossa enquete, né, Adilson? Valeu, grande abraço, obrigado pelo carinho da sintonia também. O Thiago Maldaner também tá ligadinho com a gente, participando por aqui da promoção. Também a Dorvalina Anziliero, lá em União do Oeste. Oi, dona Dorvalina, grande abraço. É, o colorido da natureza, o perfume das flores é o que faz com que a dona Dorvalina adore a primavera também, né, dona Dorvalina? Grande abraço, obrigado pelo carinho, tá?

0: Mukimuti, sucesso que você curte aqui para fechar a nossa primeira hora de programação na 100.9. Excelente tarde, obrigado pelo teu carinho e sintonia também. Você no comércio, você na indústria, você na prestação de serviço, na oficina mecânica, na chapeação, na borracharia, enfim. Uma excelente tarde para você. Quinze horas, 4 minutos. Boa tarde.
1: Cem ponto nove News, a informação da hora. Começaram nesta semana os estudos estratégicos sobre o futuro da malha sul ampliada de ferrovias. O trabalho foi contratado pelo BRDE e será realizado por uma consultoria formada por 3 empresas especializadas. As análises vão envolver os 4 estados da região: Rio Grande do Sul, Santa Catarina, Paraná e Mato Grosso do Sul. Serão avaliadas as condições de infraestrutura ferroviária, operação, regulamentação, demanda por cargas e integração com os principais portos. O contrato prevê até 10 meses para a conclusão dos estudos, mas a expectativa é apresentar um primeiro diagnóstico ainda neste ano. O levantamento também deverá apontar alternativas para a modernização da malha e possíveis modelos para uma futura concessão. 100.9 News, com a informação da hora para a rádio da sua cidade, Hernani Edson.

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1: Horas e 8 minutos, e é chegado aquele momento que todo mundo gosta de ouvir, recordar, relembrar os grandes sucessos da música. Está no ar o nosso Momento Flashback.

0: nosso Momento Flashback aqui nas ondas da 100.9. Excelente tarde pra você. É, vamos juntinhos por aqui até as 16h30, o melhor da música. Você curte juntinho com a gente nas ondas da 100.9, Rádio Centro-Oeste, 48 anos com você.
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0: 15 horas, 17 minutos. Excelente tarde.
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0: Legal então, hein? Esse é o nosso Sincroniza. Deixa eu mandar alô por aqui. O Vital Carniel tá ligadinho com a gente, participando da nossa enquete. O que ele mais gosta da primavera? É, que não é tão calor, temperatura excelente, né? Então tá certo. E também tá participando aí da nossa promoção Sextou com cesta de produtos da Embutidos Lamp. Valeu, seu Vital. Grande abraço, boa sorte também. Também, pessoal, ligadinho com a gente lá em Serra Alta, né? Família... deixa eu ver aqui. Opa, cadê? A Reni Márcia, lá de Serra Alta, né? Ligadinha com a gente também. Obrigado pelo carinho da sintonia. O Inácio Colet, de Saudades, também está sintonizado e participando das promoções. E também o Volmir tá participando por aqui. Valeu, boa sorte pra todo mundo. 15 horas e 24 minutos agora.
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0: Olha a hora, 15h31. Boa tarde.
1: C.9 News e a informação da Central de Jornalismo. Os eleitores que pretendem utilizar o aplicativo e-título no primeiro turno das eleições de 2026 devem ficar atentos ao prazo. É necessário baixar o aplicativo e concluir a validação dos dados até o dia 3 de outubro, sábado que antecede a votação. A Justiça Eleitoral suspende o primeiro acesso e novas baixas do aplicativo no domingo da eleição, como forma de evitar sobrecarga nos servidores do Tribunal Superior Eleitoral, o TSE. Por isso, não basta apenas instalar o e-título no celular. O eleitor precisa realizar o primeiro acesso e concluir a validação das informações cadastrais dentro do prazo. No dia da votação, o e-título, quando estiver com a fotografia do eleitor, pode ser apresentado diretamente na tela do celular ou tablet como documento oficial de identificação perante a mesa receptora de votos. Conforme Grace Lasquimal, a orientação é não deixar para a última hora e verificar o funcionamento do aplicativo antes do dia da eleição.
2: O aplicativo e-título é o documento oficial da Justiça Eleitoral que permite o acesso dos eleitores às sessões eleitorais, como também que esse eleitor consiga consultar o seu local de votação, a sua sessão eleitoral. Contudo, neste ano, o eleitor somente vai poder baixá-lo até o dia 3 de outubro. No dia da eleição, não será permitido que o e-título seja baixado. Então, a gente orienta que os eleitores, desde logo, baixem o e-título para consultar a sua sessão, para consultar o seu local de votação e ter todas as informações, todos os serviços da Justiça Eleitoral na palma da sua mão.
1: Da Central de Jornalismo, repórter Gilmar Bortesi.

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1: Muito bem, vamos trazendo agora mais uma edição do nosso Balcão de Empregos, em sua segunda edição nesta sexta-feira. E as oportunidades de trabalho para Pinhalzinho e região. Vaga para auxiliar de cozinha em fábrica. Currículos poderão ser encaminhados via WhatsApp no 988-66-6343. Fábrica de Móveis em Sul Brasil contrata auxiliar de produção, oferece benefícios. Contatos pelo 49-3367-0012. Vaga para gerente de loja e também para vendedora repositora em loja de utilidades. Currículos pelo WhatsApp 499-2004-8611. Clínica Odontológica contrata auxiliar administrativo. Currículos pelo 49-98906-6381. Posto de combustíveis contrata frentista. Currículos via WhatsApp no 998-280070. Vagas para auxiliar de marcenaria e montador de móveis. Contatos no 988-27-3398. Indústria contrata auxiliar administrativo, auxiliar de produção. Currículos no 99810-9508. Posto de combustíveis contrata frentista, atendente de conveniência e auxiliar de cozinha. Currículos poderão ser encaminhados pelo WhatsApp 3366-2703. Farmácia contrata atendente e operadora de caixa em Pinhalzinho. Currículos poderão ser encaminhados para o WhatsApp no código de área 54 999 34 58 84. Vaga para auxiliar de produção e expedição em empresa de fundição aqui em Pinhalzinho. Currículos no 988-25-0087. Contrata-se motorista para entregas e montagens. Ganho fixo mais comissão. Contatos no 988-85-2342. Contrata-se auxiliar de cozinha em restaurante, trabalhar de segunda a sábado. Contatos no 988-65-3953. Loja de materiais de construção em Pinhalzinho, Nova Erechim e Águas Frias. Contrata auxiliar e gerente de produção para a fábrica de artefatos de cimento, auxiliar de depósito, assistente administrativo e financeiro, comprador e caixa para atuar em Nova Erechim e vaga para motorista em Pinhalzinho. Contatos no 988-04-0307. Fábrica de tanques rodoviários contrata auxiliar de produção do sexo masculino. Contatos no 988-180852. Informações complementares para estas vagas também podem ser obtidas através do nosso WhatsApp 3366-6200 ou diretamente no balcão de expedientes aqui da Rádio Centro-Oeste em horário comercial. Esse foi o nosso Balcão de Emprego, sempre em duas edições diárias, às 9h45, também às 15h30, de segunda a sexta-feira.
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1: Bacana! Simbora por aqui, deixa eu mandar um alô também ao Éder Menegoto, tá ligadinho com a gente, participando por aqui, concorrendo também aí a cesta de produtos aí da Embutidos Lamp, a Márcia Frei lá em Saudades também sintonizada por aqui, concorrendo também, valeu, grande abraço!

Bacana, tá aí nossa primeira sequência aqui na Hora Sertaneja dentro do nosso Sincroniza. João Bosco e Vinícius, Deixa o Barulho, teve Fred e Fabrício, Bala de Festim. E tá rolando também a nossa promoção Sextou, com Cesta de Embutidos Lamb pra você. Bora participar? Se liga na hora, 14 minutos nos separam das 16 horas.

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0: demais, hein? E tem promoção rolando aqui na 100.9. Tem a nossa promoção Sextom, com cesta de produtos da Embutidos Lamp. 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E também concorrendo por aqui hoje na nossa enquete da semana. A gente quer saber aí, o que você mais gosta na primavera? 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Sorteio daqui a pouquinho, hein? Logo mais, aqui no Sincroniza. 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
1: Tá explicado. Suas conversas temporárias que depois

0: Obrigada!
1: Presta atenção nessa história.
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Legal demais, hein? Tá rolando então a nossa enquete da semana. A gente quer saber o que você mais gosta na primavera. Conta pra mim. Envia pra cá o teu WhatsApp no 3366-6200 respondendo essa pergunta. E você estará concorrendo a uma torneira elétrica Primatolt da Zagonel, porque a Eletro Zagonel é a nossa parceira na promoção enquete da semana. 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E aí, participa por aqui, já eu realizo o sorteio então dessa torneira Primatolt da Zagonel, que está valendo por aqui na nossa enquete da semana. A Rosália Clauca, aqui de Pinhalzinho, também está participando, respondendo a enquete. O canto dos pássaros e as flores da estação é o que mais encantam ela, né? Também a Aldacir da Silva também está participando por aqui, valeu, boa sorte. A Helena Maria Maldaner também participando, valeu, aquele abraço. A Iraci Franzen, lá na linha Riqueza. Oi, Iraci, grande abraço. Primavera, o colorido das flores, né? É bom demais, é lindo demais, né, Iraci? Valeu, grande abraço, tudo de bom. Todo mundo concorrendo por aqui, então. Já eu realizo o sorteio aqui na 100.9. Temperatura 30 graus nesse comecinho de tarde, ou melhor, né, no decorrer dessa tarde.

0: Tá aí o som de Rafa Torres aqui na programação 100.9 do seu rádio. Esse é o nosso Sincroniza no Ar. Rápido intervalo pintando, logo mais eu realizo o sorteio aí da nossa promoção. Dá tempo de você participar ainda. Enquete da semana, responde pra mim o que você mais gosta na primavera. Envia pra cá no 33666200 e você estará concorrendo a uma torneira Primatolt da Zagonel. FM 16:03. Boa tarde.
1: 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As famílias catarinenses ficaram mais endividadas em agosto, mas apresentaram melhora nos indicadores de inadimplência. Segundo pesquisa da Fecomércio Santa Catarina, em parceria com a CNC, 78,4% das famílias tinham dívidas no período, maior percentual da série recente. Apesar disso, a parcela de famílias com contas em atraso caiu para 22,2%, uma redução de 1,4 ponto percentual em relação a julho. O índice ficou abaixo da média nacional de 29,9%. A pesquisa também mostra que 8,7% das famílias afirmam não ter condições de quitar as dívidas em atraso. O comprometimento médio da renda com dívidas foi de 29,9%, enquanto o atraso médio chegou a 63,9 dias. O cartão de crédito continua sendo a principal modalidade de dívida entre os catarinenses. 100.9 News. Informação da hora para a rádio da sua cidade, Hernani Edson.

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0: Seis horas e 8 minutos, excelente tarde para você. E aí, quer ficar bem informado? Então acessa nosso site rco.com.br, lá você fica por dentro de todos os fatos e acontecimentos que são destaques em Pinhalzinho e região. Olha só, informação importante para o dia de amanhã, neste sábado, trecho de acesso à linha Santa Lúcia e linha Pio Décimo, no entroncamento do bairro Jardim Maria Terezinha, aqui em Pinhalzinho, será interrompido o trânsito, tá? O trânsito estará interrompido neste sábado, esse trecho aí, que do Trevo até o acesso aí à linha Betanin, um pouco mais aí até, né, o início do bairro Nosso Sonho, o 2 ali embaixo, acho que é, né? Enfim, tem um trecho aí que vai estar interrompido e é necessário buscar, então, rotas alternativas aí. É um comunicado também aí da administração municipal, do Departamento Municipal de Estradas, né? Para você que precisa ter o acesso aí à linha Santa Lúcia e linha Pio Décimo, devem ficar atentos, então, a esta interdição programada para este sábado, no período das 8 até o meio-dia. À tarde, o trecho estará liberado, pelo que tudo indica, tá bom? Então, seria essa informação importante e tá lá no nosso site também, rco.com.br.

0: É que é isso, Rio de Janeiro!
1: Sincroniza! Bom demais, hein? Legal, legal, show de bola. Vamos por aqui realizar então o sorteio da torneira Prima Touch na promoção Enquete da Semana em parceria com a Zagonel. 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Bora então fazer o sorteio de hoje, mandar um alô por aqui ao Everaldo, ligadinho com a gente. O Idacir também está sintonizado por aqui, concorrendo. O Vanderlei Fernandes, aí do bairro Belvedere, é isso? Isso, do Belvedere. Também a Nilza Canzi também está ligadinha com a gente, participando do sorteio por aqui. A Nadir Escarate também sintonizada. Muita gente participando. Todo mundo que participou durante a semana também está concorrendo. Nomezinhos separadinhos, tá rodando por aqui pra gente realizar o sorteio. Então, tá aí, deixe-me ver. Saiu, dessa vez é um ganhador. É, ele participou aí na última quarta-feira, aqui na nossa programação, final do telefone 4146, Neri Pompelli, do bairro Bela Vista. O Neri Pompelli foi quem ganhou, então, a torneira Prima Touch da Zagonel. Presentão aí da Zagonel para a gente na nossa promoção Enquete da Semana. Valeu, gente. Obrigado aí para todo mundo que participou. Obrigado mesmo, hein? E semana que vem tem mais sorteio, tem mais promoções aqui na 100.9. Claro, você fica ligadinho aí, participa com a gente para concorrer também, então, né? A mais prêmios durante a semana que vem também. Tá certo? Muito obrigado mais uma vez e parabéns aí ao ganhador de hoje, Neri Pompelli, aí do bairro Bela Vista. Pode estar passando aqui na emissora na semana que vem para retirar o seu prêmio, então, tá bom? Show de bola, rápido intervalinho pintando, já já eu volto para fechar todas no Sincroniza aqui na 100.9. Segura aí, já já a gente volta. Música.

0: Acerte com a gente, 16 horas, 16 minutos.
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0: Legal demais então, hein? 16 horas e 20 minutos, temperatura de 30 graus nessa tarde de sexta-feira, tempo bom em Pinhalzinho, em toda a grande região.
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0: Ana Castela, aqui na programação.
1: Música boa, de qualidade.
0: E a gente vai ficando por aqui, agradecendo sua audiência, paciência e companhia. Amanhã tem Roda de Chimarrão, domingo. Tem o nosso... Ai, meu Deus do céu. Domingo também a gente vai estar por aqui a partir das 14 horas, tá bom? Ia falar o Sincroniza, aí deu um branco e esqueci até o nome do programa, rapaz. É brincadeira, é a idade, eu acho. Então, pra você, uma excelente tarde. Obrigado pelo teu carinho. A gente volta a se falar amanhã no Roda de Chimarrão. Grande abraço. Fica com Deus. Tá chegando José Soares e o Som Brasil.

100.9 News e a informação da Central de Jornalismo. Uma morte por antivirose foi confirmada em Itajaí, no litoral norte de Santa Catarina. A vítima é um homem de 28 anos, sem comorbidades. A confirmação foi divulgada nesta quarta-feira, dia 23, pela Diretoria de Vigilância Epidemiológica de Santa Catarina, a DIVE. O exame realizado pelo Laboratório Central da Saúde Pública, o LACEN, confirmou a doença. Segundo a DIVE, o paciente teve contato com urina de rato. A morte ocorreu no dia 15 de setembro. A antivirose é uma doença infecciosa grave, transmitida por roedores. A principal forma de contágio ocorre pela inalação de poeira contaminada com urina, fezes ou saliva dos animais. Entre os sintomas estão febre, tosse seca, dor no corpo, dor de cabeça, náusea, vômitos, diarreia, dor abdominal, suor e vertigem. Esse é o segundo óbito por antivirose registrado em Santa Catarina neste ano. O outro caso ocorreu em Rio Campo, no Vale do Itajaí. A doença é registrada no estado desde 1999. Da Central de Jornalismo, repórter Gilmar Bortese.

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11: Som Brasil no seu rádio, no você, muito boa tarde, 16:37, 16:37, sexta-feira, 25 de setembro de 2026, 29 graus a temperatura está marcando no momento aqui no centro da capital da amizade. Prazer estar contigo para mais uma tarde de programação de comunicação aqui, ó.
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11: Seguimos por aqui com o Som Brasil. É, hoje tem aquela cesta de produtos embutidos lá de sorteio e também eu tenho o Shop Shop Bersdorf. Por aqui é o José na comunicação até às 6h30, eu te faço companhia. Prazer estar contigo pra gente fechar a semana com chave de ouro por aqui, ó. Humberto e Ronaldo, Gustavo Lima, chega mais pra cá.

0: 16 horas e 47 minutos, sexta-feira, sextou, hein? 25 de setembro de 2026.
1: Fecha a gaiteira e até sábado que vem.
0: Fecha a gaita, gaiteiro. Até sábado que vem. Aí também passou por aqui de Paulo e Paulino e também Humberto e Ronaldo, abrindo muito bem o nosso Som Brasil. A edição da sexta-feira, como eu falei para você. Gente, hoje tá valendo por aqui aquela cesta de produtos embutidos Lamp. E também eu tenho o Shop Biersdorf, aqui de Pinhalzinho. Você pode mandar essa mensagem para nós, hein? A rádio das maiores e melhores promoções é aqui, ó, na 100.9. Ano 49 de comunicação. Confirmando no sinal 12, faltando para 5. Boa tarde. 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Boa sorte.
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9: Som Brasil no seu rádio, rapidão, nosso intervalo comercial, 9 minutos, faltando para 5 horas da tarde. Daqui a pouco eu tenho um alô do ouvinte. O ouvinte está mandando mensagem para nós aqui via 3366-6200. Vamos lá, de Edson Hudson.

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0: Na Rádio da sua cidade, 5 horas e 5 minutos. Boa tarde.
1: C.9 News, a informação da hora. O Banco Central reduziu de 2 para 1,8% a projeção de crescimento da economia brasileira em 2026. A estimativa para a inflação no fim do ano foi mantida em 5,2%. Segundo o relatório de política monetária, o IPCA, acumulado de 12 meses, caiu de 4,72% em maio para 4,22% em agosto, mas permanece acima da meta. O PIB cresceu 0,5% no segundo trimestre, após avanço de 1,1% no primeiro trimestre. O mercado de trabalho continua aquecido, apesar da desaceleração na geração de empregos. O Banco Central também destacou as incertezas no cenário internacional e afirmou que os riscos para a inflação exigem cautela na condução da política monetária. A taxa Selic está em 13,75% ao ano. 100.9 News. Com a informação da hora, para a rádio da sua cidade, Hernani Edson.

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1: 17 horas e 11 minutos. É isso mesmo, Som Brasil no seu rádio, diretamente dos estúdios, no centro aqui da capital da Amizade. 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Deixa eu mandar um abraço para a Marinette, tá ligada com a gente aqui também na tarde. Já garantiu a participação por aqui, ó. Tá valendo sexta. 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Pra você, meu amigo, minha amiga da região aí, a Isabel Maldaner. É, tá participando por aqui. Alô, Isabel, lá de Nova Erechim. Zenaide Carlin também, bairro Belvedere. Rosane Hirt. Alô, Rosane, tudo bem? Tudo certo por aí? Ó, deixa eu ver aqui, ó. É, queria ouvir a música com Luan Santana, homenagear a minha filha Paula Gayer, que hoje completa 24 anos. É, e a minha mãe, a Ezelinda, que faz 80 anos hoje. Olha só, parabéns então a Paula e também a Ezelinda. Ah, estão de aniversário hoje, aniversário duplo na família. Parabéns, felicidades, vida longa. Obrigado pela companhia de vocês ali. Alô, Rosane, bom fim de semana, felicidades a vocês, tá certo? Bom, é bom demais ter a audiência de vocês aí também. Andrei Fischer, lá de Saudade, está ligado conosco aqui também. Meu xará José Quevedo, aqui de Pinhalzinho, bairro Boa Vista 2. Alô, José. Família Quevedo, também aqui da capital da amizade. Simbora, garoto, tem mais som aqui, ó. LM no Bailão, um novo sucesso deles. Real Primário.

0: som, Brasil, pra você que está na companhia aqui da 100.9, a rádio da sua cidade, é isso mesmo. Você pode mandar o seu recado pra nós aqui via 33666200. Confirmando por aqui, ó, 5:19.
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0: Som Brasil pra você, 17:23, ou seja, 5:23, tá? Sua tarde de sexta-feira, 25 de setembro de 2026, 30 graus a temperatura está marcando aqui nos estúdios da rádio, hein? Calorão hoje à tarde, inclusive, hein? 30 graus a temperatura está marcando. Sexta-feira, então, alô pra você que está no seu trabalho ainda. Ah, você que está no trânsito também, tá curtindo a programação aqui da Rádio Centro-Oeste. Manda um abraço para você que tá ligado com a gente online e também tá acessando o nosso portal rco.com.br. Deixa eu mandar um abraço aqui também, um alô para a Lúcia Márcia, Uninha São Paulo, Pinhalzinho. Também registrar aqui a participação aqui na tarde da Vanete. Oi, Vanete. Dilva Scarati está lá no Verechim também. A família Schaefer. Alô, dona Terezinha, Paula, a família Paulo Schaefer também. Forte abraço para vocês aí, tá certo? Boa sorte, Elinha Lourdes. Meu amigo Miguel também tá na companhia aqui da 100.9. Alô para o Vital Carniel aqui de Pinhalzinho. Oi, Claudete Gracioli, tá participando. Vanderlei Fernandes, também aqui da Capital da Amizade. E eu tenho um super convite para você aqui, ó. Alô, você, ouvinte aqui da Rádio Centro-Oeste. 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Deixa eu rodar esses caras aqui, ó. 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

0: É o Som Brasil pra você. E os filhos do Rio Grande, che. Chegaram os Demomach. Também eu rodei por aqui os Monarcas, eles que estarão animando aquele fandango especial demais hoje à noite. 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É, rapaz. 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Os Monarcas, lá de Erechim, no Rio Grande. Deixa eu registrar aqui a participação da Lúcia Márcia também, Marshall. Diva Gubiani também está participando, boa sorte. 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Na rádio da sua cidade, 29, faltando para 6. Boa tarde.
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Som Brasil para você, 25 faltando para as 18 horas. A Helena Maldaner também. Alô, Inácio, boa tarde a vocês lá. O Inácio está lá em Saudades, no Vale da Hospitalidade.

0: É o Som Brasil pra você, as melhores canções aqui no seu rádio, no nosso fim de tarde. É, Paula Fernandes com Israel Rodolfo, também Grupo Candeeiro e Amaury de Souza. Deixa eu mandar um abraço aqui para o meu amigo Adilson Santana também. Alô, Adilson. Bom fim de semana para você, guri. Boa sorte. A Cleci Inês aqui de Pinhalzinho. Veronice Quevedo também tá ligada com a gente. Alô, Helena Maldaner. Boa sorte a vocês aí. Na rádio da sua cidade, 17h47.
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Se vai! Salve pra todos os loucos apaixonados que estão aí com a gente. Aquele cara que defende seu grande amor.

Som Brasil pra você, Rogério Magrão e banda também. Rodei por aqui, ó, banda Brilha Som. É, os novos, um novo sucesso da banda Brilha Som. Você ouviu aqui também na programação aqui da 100.9. Deixa eu mandar um abraço aqui para o Adilson, tá ligado conosco também. A Maria Cecília Lindemann, também lá de Saudades no Vale da Hospitalidade. Rosane Hitz, aqui de Pinhalzinho. Alô, Rosane. Meu amigo Dani também está voltando lá de Cunha Porã, na audiência. Valeu, Dani. A equipe simpaticíssima da SM Portas, aqui em Pinhalzinho. Um abraço a vocês, bom retorno à capital da amizade. Sempre estão ligadinhos conosco e boa sorte. Meu amigo Roberto também, aqui de Pinhalzinho. Roberto Vogel. É uma rapaziada lá da construtora Ivo, é isso? Então tá bom. Bom trabalho a vocês aí que estão trabalhando. Aos pedreiros, carpinteiros. Rapaziada também da construção civil, sempre estão na lida. E também na audiência do nosso Som Brasil. Janete Geisel aqui de Pinhalzinho tá participando. Alô Maria Louco também. Oi Maria, tudo bem? Tudo certo contigo? Bom fim de semana aí. Também a nossa grande amiga Maria.

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6: 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Sempre com a gente e toda sexta-feira tem sorteio de chope. Daqui a pouquinho vai rolar o sorteio do chope para você aqui, ó. É o nosso Som Brasil para você.
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Vamos lá então, estamos de volta na programação aqui da 100.9 para você, o nosso Som Brasil. É sexta-feira então, bom fim de tarde a você, 25 de setembro de 2026. Deixa eu mandar um abraço para a Maria aqui de Pinhalzinho, tá ligada com a gente. Ah, o ouvinte aqui, ó, Leoni Quevedo também, alô José, José Quevedo. Loreni Streiser, Maria Mercedes Ludwig, tá participando aqui também. Valeu. Maria Salete Clima, distrito de Juvencio. Alô, dona Terezinha, também aqui da capital da amizade. Vamos lá para o sorteio, então. Vamos lá para o sorteio muito esperado, momento muito esperado aqui. Você que ligou, participou. Tá valendo, então, primeiramente, o chopp. Chopp Beersdorf, 6 litros de chopp. 6 litros de chopp Beersdorf. Já temos uma participação por aqui. Sorteio automático. Já temos uma participação por aqui. Sorteio automático, então, ó. Foi para aqui, Pinhãozinho. Quem ganhou o chopp foi Renato Babinski. Parabéns, Renato Babinski. Ganhou, então, o chopp. Chopp Beersdorf. Renato Babinski. Final do telefone, 8847. Vamos lá, sem demais delongas, então. Vamos lá, então, para o sorteio da cesta. Cesta de produtos embutidos LAM. Cesta de produtos embutidos LAM. Já temos uma participação por aqui, também é um ganhador. E é aqui de Pinhalzinho. Alô, você do final do telefone 1701. Final do telefone 1701, de Pinhalzinho. Final do telefone 1701, então, Atanásio José Carlin. Parabéns, Atanásio José Carlin, aqui de Pinhalzinho. Ganhou, então, a cesta de produtos embutidos LAM. Só recapitulando por aqui, o Renato Babinski ganhou o chopp. E o Atanásio José Carlin ganhou, então, a cesta de produtos embutidos LAM. O Atanásio deve passar aqui na rádio em horário comercial, retirar o seu respectivo vale. É isso mesmo, os ganhadores de hoje, então, aqui na promoção de hoje, tá certo? 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Encerrando por aqui a minha participação também na semana, agradecendo a sua companhia, a sua audiência. Eu volto segunda-feira, se Deus quiser, querendo Deus, com certeza, a partir das 4h30 da tarde, no Comando do Som Brasil. Gente, fica ligado conosco que já está chegando a resenha esportiva para você. Abençoado fim de semana, fica bem, fica com Deus, te cuida, tá? Até segunda, então, nos falamos aqui na programação. Obrigado pela sua companhia, pela sua audiência.

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1: 18:28.
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25: Muito bem, meus amigos, minhas amigas, está começando Resenha Esportiva para você. Sejam todos bem-vindos. Ótima sexta-feira. Hoje, 25 de setembro de 2026. É uma honra estar com você por aqui. Para falar de esporte, para estar com você, porque para falar de seleção brasileira, um fiasco. Grêmio e Inter, a gente não precisa mais nem comentar, né? Tem a Chape que salva um pouquinho e tem o esporte local, porque o resto é só tristeza danada. Mas brincadeiras à parte, estamos chegando. Obrigado pela sua audiência, você que está sintonizado no 100.9. Eu sou o Felipe Eduardo e até às 19 horas vou contigo para falar de esportes aqui em nossa programação. E para falar da nossa seleção brasileira, empatou com a poderosíssima Austrália, hein? Eita, nós! Já já o Branco vai falar disso também para você. 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Vou começar falando de esporte local, porque amanhã, dia 26 de setembro, a gente tem das 19h30 em Chapecó, no ginásio Ivo Silveira, clássico estadual no Campeonato Estadual de Voleibol Feminino. Tem Pinhalense e Zagonel contra a Chapecoense, jogo lá em Chapecó, duelo que já foi decisão de JASC no ano passado. É um clássico estadual, regional, uma grande partida. Boa sorte ao professor Fernando Bonato, a toda a equipe também. Semana que vem tem jogo em casa, hein? Fica ligado. E a Pinhalense vai jogar a última partida em casa no dia 1º contra o Napoli de Caçador. Quem joga em casa neste final de semana é a Pinhalense Futsal Zagonel, que tem um jogaço contra o Criciúma. O jogo é domingo, 6 horas da tarde, pelo confronto de ida das quartas de final da Copa Santa Catarina. Domingo, 6 da tarde, um horário diferente. A equipe de Criciúma está em Xanxerê jogando a Copa Sul. E por isso, jogo no domingo. Eu conversei com o técnico Lewis, que fala um pouco sobre esse duelo contra a Criciúma, uma equipe de Campeonato Brasileiro, de Série Ouro, e que agora enfrenta a Pinhalense neste final de semana na Copa Santa Catarina. Lembrando que a Pinhalense é atual vice-campeã da competição. Vamos ouvir o Lewis.
26: Como os outros enfrentamentos que a gente já teve com equipes de Série Ouro, equipes de Brasileiro, é um nível diferente do que a gente vem enfrentando. Mas a nossa Série Prata está num nível muito alto também, então nos capacita aí a fazer esse tipo de enfrentamento também. Penso que a equipe de Criciúma já, desde o ano passado, é uma equipe muito leve, uma equipe com jovens, uma equipe bem treinada, que com certeza vai imprimir um ritmo forte aqui. Nós ainda estamos hoje aí, ó, e nós ainda estamos sob os efeitos do JASC, né? Recuperando atleta de lesão, fadiga acumulada, que a FESPORT fez lá, foi uma brincadeira, assim, jogar 3 jogos em menos de 24 horas. Então a gente ainda está no tentando ver como que está o grupo para a gente chegar inteiro domingo. A parte boa é que o JASC nos deu um ritmo de jogo muito alto. E agora é só ajeitar, ajustar algumas coisas aí em cima da equipe deles para tentar buscar essa vitória que a gente sabe da importância por jogar a primeira partida em casa. É, eu acho que é um horário diferente do que a gente está habituado, né? A equipe de Criciúma disputa a Copa Sul, né, essa semana. Então o jogo ficou no domingo para que a gente pudesse ter esse enfrentamento agora e não acumulasse para depois. Mas é um bom horário, e final de domingo, o pessoal geralmente não tem nada na programação, né? Então acho que é uma boa pedida aí.

0: tá lá. É uma partida amistosa em homenagem aos 10 anos da tragédia que vitimou 71 pessoas. Naquela época, né, a Chapecoense estava indo enfrentar o Atlético Nacional na final da Sul-Americana. Não teve jogo, o título ficou para a Chapecoense. Mas meu amigo Roberto Lorenzon, fala pra gente. Alô, Roberto.
1: Olá, boa noite para você, boa noite a todos que estão acompanhando a Resenha Esportiva. Amanhã, um jogo histórico. Jogo classificado como o jogo da amizade. Chapecoense e Atlético Nacional de Medellín. Chapecoense já está na Colômbia e ontem mesmo assistiu o confronto do Atlético Nacional de Medellín e o Millonarios. É um clássico colombiano. E ao chegarem no estádio, atletas da Chapecoense, dirigentes, enfim, que foram até as arquibancadas, foram aplaudidos e reconhecidos de uma forma especial. Carinhosamente foram recebidos pelo público, pela torcida das duas equipes. Comprova o quê? Que a Chapecoense tem uma admiração, tem um carinho muito especial. Esta irmandade entre as duas cidades, Medellín, Chapecó, Santa Catarina, Brasil e a Colômbia. Ligação feita essa através do futebol, do esporte. Jogadores que atualmente fazem parte do elenco. Jogadores que também sobreviventes, como é o caso do Neto, ex-dirigentes, como o caso do ex-presidente Ney Maidana, também fazem parte dessa delegação. O que menos importa vai ser o resultado, quem vencer, quem perder ou qual for o resultado. Vença quem vencer. O importante é a demonstração da irmandade. A celebração de 10 anos do fatídico acidente aéreo que vitimou 71 pessoas naquele final do mês de novembro. Mas o momento agora é de celebrar e homenagear. E é por isso que tanto a Chapecoense como o Atlético Nacional de Medellín estão fazendo. O reconhecimento também por parte da imprensa aqui no Brasil, também na Colômbia, mas no mundo, tem sido também destaque. Tem colocado também como um momento ímpar, significativo e um momento de reflexão. Porque o futebol, ele pode sim unir pessoas. O futebol, o esporte como um todo, ele pode trazer o congraçamento e a reflexão para o sentido da vida. Por isso que nesse momento, nesse jogo de amanhã no final da tarde, vai ser celebrada, além da homenagem aos que partiram, que deixaram o seu legado, também vai ser celebrada a vida, porque demonstra que mesmo diante de um obstáculo, de uma dificuldade, de uma tragédia, tem que se ter forças, renovar novamente forças e buscar sempre superação. E assim tem sido a marca também da Chapecoense. Superação, uma palavra simples, mas com um significado bem grande. Um grande abraço.
0: Tá aí, grande Roberto Lorenzon. Gente, falar de seleção brasileira, hein? Tamo voando igual sapo. Ou seja, nada. Jogamos contra a Austrália hoje de manhã, empatamos em 1-1. Fiasco, né? Cara, se eu falar tudo que eu penso, olha, a gente vai ir até amanhã aqui. Mas tem muita água para passar debaixo dessa ponte. A gente tem que evoluir muito, muito mesmo, porque a situação tá feia. Jogamos novamente com 4 atacantes, já vimos que isso não dá certo. O Titio Ancelotti está insistindo nisso. Sei que não temos meio de campos qualificados e temos melhores atacantes, mas isso não significa que a gente vai jogar com 4 atacantes sempre, né, querido? Enfim, vamos ouvir o Branco, que fala pra gente aqui também a respeito da nossa seleção. Fala, Branco!
2: Olá, pessoal do Resenha, tudo bem? Eu acho, em relação à seleção brasileira, que não houve nenhuma mudança em relação à Copa do Mundo. O Ancelotti continua com o mesmo esquema de jogo, ele acha que o Brasil tem que jogar com 4 atacantes e, na verdade, nunca funcionou seleção brasileira com 4 atacantes. Então a gente fica à mercê de um meio de campo que nós não temos, ele também não busca opção, porque poderia testar nesses amistosos, por exemplo, o Estevão de 10 pode tem o cara do Manchester

0: United lá, o que estava na Copa, esqueci o nome também, poderia tranquilamente fazer uma 10, ou fazer o teste pelo menos, né? Mas ele continua teimoso com o mesmo esquema de jogo, então a seleção é mais do mesmo. Não assisti o jogo, aliei só os melhores momentos agora, o pouquinho que tinha para poder comentar. Acho que o goleiro Hugo falhou no gol, de falta. Acho que ele montou a barreira errada e também não se posicionou corretamente para pular no gol. E do resto do time, eu acho que o único que se salvou foi o Rayan, o Estevão e o zagueiro Vitor Reis, que fez sua estreia na seleção brasileira. Do restante, mais do mesmo, e a seleção continua sendo uma vergonha nacional, assim como é reflexo do país, né?
1: Tá aí, e o pior, tá, gente? O Brasil volta a jogar com a Austrália na próxima semana, depois tem jogo contra a Índia também. Olha o nível que a gente tá, mas tudo certo. Vamos em frente, tomara que melhore. Não vamos abandonar, né? Nós temos que cobrar para que haja evolução. E cobrança é o que tá vindo do lado colorado. É, Eduardo Batista é o técnico. O Gilmar Bortesi agora vai falar. A gente já falou bastante essa semana aqui dessa contratação. Mas falar também sobre perspectivas, como o time pode jogar. Alejandro deve ser o centroavante. Fala, Gilmar. Seja bem-vindo.
2: Olá, Felipe, pessoal que acompanha o Resenha. Pois é, Internacional que está passando por esse processo de mudança, né? O técnico Eduardo Batista comandou seu terceiro treino desde que ele chegou a Porto Alegre. E pelo que a gente também acompanhou na apresentação dele ontem, na entrevista que ele deu, né, para toda a imprensa, ele falou sobre várias situações, principalmente sobre a parte técnica. Ele garantiu mudanças nesses próximos 10 jogos que o Inter tem para se livrar do rebaixamento, que seria o seu segundo rebaixamento. E durante a entrevista coletiva ele também já garantiu que ele vai jogar com o centroavante. A gente sabe da escassez de bons jogadores que o Inter tem, mas ele já falou, né, que o Alejandro vai ser o centroavante dele nesse início de trabalho dele com o Internacional, né? A gente sabe que ele veio com muita rejeição, né? O Eduardo Batista, que ele veio com muita rejeição. Eu nunca, na verdade, vi uma rejeição tão grande assim com o anúncio de um treinador quanto foi o de Eduardo Batista. É claro que ele tem uma missão muito difícil, né, muito complicada, que é de salvar o Inter do rebaixamento. O Inter que tem mais 10 jogos, como eu acabei de ressaltar, pelo Campeonato Brasileiro, e precisa, né, dessa reação urgente. E esse primeiro compromisso, depois dessa parada FIFA aí, da data FIFA, é contra o Corinthians dentro do Beira-Rio. O Abel Braga, que é uma espécie de escudo e é o maior ídolo, acho, da torcida do Internacional, né? Até ele deu uma entrevista há poucos dias atrás, falando que o técnico do Internacional, né, ele veio com todo o respaldo do Abel Braga e também do presidente. E o Abel Braga também falou que no jogo contra o Corinthians ele espera que a torcida do Internacional supere essa questão de rejeição que teve com o anúncio do Eduardo Batista e que vá pro Beira-Rio, né? A expectativa dele, falou que são esperadas mais de 40 mil pessoas, né, para acompanhar esse grande jogo que é entre Inter e Corinthians. É claro que o momento dos dois clubes também, né, não está bem, mas principalmente o Internacional e até a torcida ainda está de cabeça baixa, não está empolgada por tudo que vem acontecendo. Mas, na minha percepção, eu acho que o Inter errou em contratar o Eduardo Batista. Eu sei que se tem muita dificuldade, né, tanto de buscar um bom treinador, né? Mas principalmente pela questão financeira, e muitos treinadores também não iriam ou não aceitaram, né, trabalhar somente por esses 3 meses, praticamente esses 10 jogos que ainda restam do Campeonato Brasileiro. Até o presidente Alessandro Barcelos deu na entrevista de ontem, né, falou em sua fala que o Eduardo Batista foi o único técnico que o Internacional foi buscar. Eu não acredito, né, nessa fala do presidente Barcelos, mas foi o que falaram. Na verdade, agora a gente tem que esperar, né? Tem que esperar, ver como é que vai os treinamentos, mas a boa notícia é que ele falou que vai propor mudanças, né? O problema é os nossos jogadores. Eu acabei de falar também que o Alejandro vai ser o centroavante dele, e a gente sabe da limitação que o Alejandro tem. Mas a gente tem esperança, né? A esperança a gente sabe que é um cenário bastante difícil e que vai ser complicado do Internacional sair dessa situação.
1: Tá aí o Gilmar Bortes também conversando com a gente aqui na programação da RCO. E na mesma levada vai Ricardo Odi. Tá sumido essa semana o rapaz, né? Mas aparece por aqui. Fala, Odi.
3: Boa tarde, Felipe. Boa tarde aos ouvintes da Rádio Centro-Oeste nessa bela sexta-feira aí, de final de mês de setembro aí, última semana aí, e com a primavera bonita chegando aí para nós todos aí, trazendo algumas complicaçõezinhas, né? Minha voz aí tá um pouco rouca, né? Mas é esse tempo aí que tá indo com uma instabilidade aí que sempre tá colaborando com a gente aí. Mas vamos lá, vamos falar do Inter aí, que tá de técnico novo, né? Eduardo Batista, chegou com o aval aí do Abel Braga, pedindo para que a torcida não lembre do fato do pai dele, que pai do Eduardo Batista, que foi técnico do Inter e praticamente abandonou o Inter e fechou com o Corinthians há uns anos atrás aí. Já faz bastante tempo, mas a torcida marca na paleta, né? Como diz o gaúcho aí. Então, o Abel Braga pediu aí que a torcida reconheça o esforço e que Eduardo Batista é um técnico que tem um currículo vitorioso e recebeu de pronto a oportunidade, encarou de frente a situação que o Internacional está vivendo e perante isso ele pede o apoio máximo da torcida, a compreensão e quem é colorado de fato e de verdade que vá ao estádio e ajude o Internacional. Eduardo Batista, por sua vez, já começou algumas movimentações de mudanças, até acredito que radicais no time do Internacional. Uma delas é a entrada de centroavante. O Inter estava jogando os últimos jogos sem centroavante. Ganhou da Chapecoense, mas a gente tem que saber os limites da Chapecoense, que também está praticamente rebaixada. E não é um time com grandes jogadores, podemos dizer assim, mas muito bem treinado, né? Por esse treinador que está agora na Chapecoense, que até foi sondado pelo Internacional, né? Mas não chegaram a ver conversas para contratações. O Inter, então, pode jogar com três zagueiros, né? Sendo Bruno Gomes o terceiro zagueiro, Maripan e Mercado, e aí como alas o Bernabé e o Vitinho, meio de campo pode ter o Vidiagra, pode ter Paulinho, pode ter Bruno Henrique, pode ter Thiago Maia, né, vários jogadores, Alan Patrick um pouco mais centralizado, mais livre, Carbonero e o centroavante, né? Os times do Eduardo Batista gostam de jogar o estilo dele é de cruzar bastante bola na área e o Inter vai apostar justamente com o fato de ter três centroavantes no elenco, né, fazer essa investida aí para tentar uma recuperação no Campeonato Brasileiro. Folga no Campeonato Brasileiro, então, né, assistimos hoje um pouco do primeiro tempo da seleção brasileira, mas é um início agora, né, são uma nova preparação, embora a gente já tenha visto que o goleiro levou um gol que ou colocou mal a barreira ou não tem a qualidade para ser goleiro de seleção, né? Também é a primeira vez que tá atuando, né? Acredito a primeira vez, não lembro de outras vezes. E tem muitos nomes novos na seleção, mas... Então, Felipe, a seleção para jogar com quatro atacantes, Rafinha, Endrick, Vini Júnior e Estevão, eu acredito que fica muito aberto o time e nenhum deles tem uma característica de poder compor uma ala ou ajudar no meio de campo uma marcação. Isto é que o Brasil sofreu bastante contra a Austrália no primeiro tempo. O segundo tempo levou um gol, esse gol de falta, e no finalzinho conseguiu empatar. Mas a Austrália não pode ser parâmetro nenhum para nós, né? Mesmo que é o início de trabalho, a seleção precisaria estar melhor e eu não estou entendendo muito as escalações do Ancelotti. O Brasil não tem nenhum meio de ligação, um volante que faça jogar estilo Rodri da Espanha, vamos levantar o parâmetro de campeão do mundo, né? O Brasil precisa de um jogador estilo Rodri da Espanha e mais alguns outros para poder aí encaixar uma equipe, ter um esquema tático já definido, porque não adianta chegar daqui 4 anos e não ter uma seleção com esquema tático definido, um grupo definido. E o grupo precisa ser um grupo de 30 jogadores e que se você perde um, você tem uma substituição, pelo menos à altura. Isso que se espera de uma seleção. Beleza, Felipe? Um forte abraço, um ótimo final de semana a todos aí, que vai ser com calor e o pessoal vai poder aproveitar bastante aí.
1: Tá aí, portanto, Ricardo Ode, batendo um papo com a gente também aqui na programação da Rádio Centro-Oeste. E final de semana tem Campeonato Brasileiro Série B, né? Um pouco tá mais calmo que essa data FIFA. Vamos acompanhar o futsal de Pinhãozinho que joga em casa, o voleibol joga em Chapecó, é pertinho para você ir assistir também, porque tá desanimador. A gente vai pra data FIFA feliz que não vai ver a dupla Grenal jogar, mas aí vem a seleção brasileira, né? A gente não sabe mais o que fazer. Enfim, daqui uns dias tem Grenal, não vai demorar muito, tá? E aí vamos ver quem que vai se dar bem nessa aí. Mas enfim, agradecendo a sua companhia, sua audiência, a gente volta semana que vem, segunda-feira, para falar muito mais de esporte para você aqui na 100.9. A todos, meu forte abraço, fiquem com Deus, até a próxima. Tchau, tchau.
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5: Em Brasília, 19 horas. Está no ar a Voz do Brasil. As notícias do governo federal que movimentaram o país no dia de hoje.
6: Olá, boa noite.
5: Boa noite para você que nos acompanha em todo o país.
6: Sexta-feira, 25 de setembro de 2026.
5: Vamos aos destaques do dia.
6: Medida provisória vai proibir as bets no país.
5: A partir da publicação da medida, não será mais possível fazer apostas online.
6: Jogadores terão até 5 de outubro para retirar o dinheiro disponível nas plataformas. Luana Karen.
7: Plataformas e aplicativos de jogos vão sair do ar no dia 6 de outubro.
5: E o impacto das bets nos jovens.
6: Estudo divulgado pelo Ministério da Educação aponta que apostas online podem afetar 2 milhões de estudantes. Edinaldo Júnior.
8: Pesquisa estima que 986 mil potenciais ingressantes deixaram de se matricular em 2026 por causa dos gastos com as bets.
5: Mais experiência para quem quer ser professor.
6: Programa que prepara futuros docentes dentro das escolas agora é lei. Gabriela Noronha.
9: A bolsa é voltada para os estudantes de licenciatura que recebem um incentivo financeiro e a oportunidade de atuar na educação básica.
5: Hoje, na apresentação da Voz do Brasil, eu, Mariana Jungmann e Luciano Seixas.
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5: O governo federal decidiu, por medida provisória, proibir as bets no Brasil.
6: Quem tem os detalhes ao vivo é a repórter Luana Karen. Boa noite, Luana.
10: Boa noite, Luciano, Mariana, e boa noite aos ouvintes da Voz do Brasil. O ministro da Fazenda, Dario Durigan, anunciou 3 medidas tomadas pelo governo. A primeira determina a proibição das apostas online no Brasil, as chamadas bets. Por meio de medida provisória, que passa a valer a partir da publicação no Diário Oficial da União, as bets estão definitivamente proibidas no país. A MP também prevê medidas para impedir que esse tipo de propaganda chegue às pessoas e trata da devolução de recursos dos apostadores. A segunda iniciativa anunciada pelo governo é um projeto de lei em regime de urgência que será enviado ao Congresso Nacional com tipos penais para quem explorar ou operar apostas online no país. A terceira ação é uma nova versão do programa Desenrola, de renegociação de dívidas, que vai oferecer novas oportunidades para resolver dívidas antigas dos brasileiros. Sobre o mercado de bets, o ministro da Fazenda, Dario Durigan, destacou que as medidas adotadas pelo governo nos últimos anos, como a derrubada de mais de 70 mil sites de apostas ilegais, a proibição de que beneficiários de programas sociais fizessem apostas e a autoexclusão de mais de 1,5 milhão de pessoas das plataformas não foram suficientes para combater o comprometimento de renda da população e ainda trouxe um problema de saúde pública para o país.
11: E hoje a gente chega à conclusão que, mesmo feito esse esforço,
4: A renda das famílias segue comprometida. Só no mercado que até então estava legalizado, a gente tem mais 60 bilhões de reais que foram para as empresas de apostas. 60 bilhões de reais que foram esterilizados do ponto de vista do uso das famílias, do uso na economia real. Mas mais que isso, nós estamos com um problema de saúde pública envolvendo as bets. Basta a gente ver os levantamentos, as pesquisas, casos de suicídio que a gente não pode admitir.
10: A partir da publicação da medida provisória que proíbe as bets, as empresas de apostas não poderão receber mais nenhum aporte dos apostadores. Os sites e aplicativos continuarão ativos apenas para que os apostadores resgatem o dinheiro já depositado na plataforma. Esses sites e aplicativos vão ficar online até as 23h59 do dia 5 de outubro, para que o cidadão possa retirar o dinheiro que resta. No dia 6 de outubro, às 00h, haverá determinação para lojas de aplicativos e para os conectores de rede para que haja bloqueio desses sites no país. As pessoas que não conseguirem resgatar o dinheiro até o dia 5 de outubro terão mais oportunidades, conforme destaca Dario Durigão.
4: Mesmo quem não conseguir até o dia 5 de outubro, a partir do dia 6 e 7, as empresas de apostas vão ter que individualizar o saldo remanescente, informar para os bancos onde elas já têm a conta, por onde passam as apostas, para que esses bancos, entre o dia 9 e dia 14, façam o redirecionamento dos recursos para os apostadores. Havendo qualquer dificuldade, a Caixa Econômica Federal vai estar à disposição para fazer essa intermediação final nesse processo.
10: O canal Fala BR está disponível para receber denúncias da população sobre o funcionamento de bets no país. O Fala BR pode ser acessado pelo site gov.br/FalaBR. Mariana e Luciano.
11: Obrigada, Luana Karim, pelas informações ao vivo aqui na Voz do Brasil.
6: Ainda falando sobre as apostas online, cerca de 2 milhões de estudantes universitários da rede privada têm a renda comprometida por conta das bets.
11: É o que apontam dois estudos divulgados hoje pelo Ministério da Educação.
6: Os levantamentos indicam que os gastos com apostas online aparecem relacionados a decisões de ingresso e permanência no ensino superior privado.
12: O Ministério da Educação divulgou informações de dois levantamentos do setor privado relacionados ao impacto das apostas online, as chamadas bets, sobre o ingresso e a permanência de estudantes na graduação. De acordo com os estudos, cerca de 2 milhões de universitários da rede privada podem ter a trajetória acadêmica afetada pelo comprometimento da renda com as apostas online. A pesquisa da Associação Brasileira de Mantenedoras do Ensino Superior, em parceria com a Educa Insights, estima que 986 mil potenciais ingressantes deixaram de se matricular em 2026 por causa dos gastos com as bets. Entre os já matriculados, 14% relataram atraso nas mensalidades ou trancamento do curso pelo mesmo motivo. Os dois grupos juntos somam cerca de 2 milhões de estudantes potencialmente afetados, considerando que a rede privada possui mais de 8 milhões de matrículas. Outro levantamento do Instituto Semesp aponta que 19,1% das instituições privadas pesquisadas já observaram relação entre apostas online e inadimplência de estudantes. Segundo o MEC, o comprometimento da renda pode afetar estudantes que dependem de políticas de acesso e financiamento, como o Programa Universidade para Todos, o ProUni, e o Fundo de Financiamento Estudantil, o FIES. Edinaldo Júnior para a Voz do Brasil.
11: Ser professor é algo que começa muito antes da sala de aula. Quem está se preparando também precisa aprender na prática, dentro da escola.
6: É isso que o PIBID, o Programa Institucional de Bolsa de Iniciação à Docência, ajuda a fazer. O estudante de licenciatura recebe uma bolsa e acompanha o dia a dia de uma escola pública ainda durante a faculdade.
11: E agora o programa virou política de Estado.
13: Entrar em sala de aula e viver a realidade das escolas públicas antes mesmo de se formar na graduação. A Bolsa PIBID, do Programa Institucional de Bolsa de Iniciação à Docência, é voltada para os estudantes de licenciatura que recebem um incentivo financeiro e a oportunidade de atuar na educação básica. Durante o período da Bolsa, eles apoiam os professores titulares em suas atividades e participam de projetos na comunidade escolar. Andressa Salles, aluna de licenciatura em Biologia na Universidade de Brasília, foi bolsista do PIBID. Há poucos meses de se formar, no fim do ano, ela

0: Ela conta que a experiência mudou o seu olhar sobre a educação.
1: Exatamente por essa questão da gente ver, né, de que a educação, ela abre um leque pra gente na questão de pesquisa, na questão de extensão com a comunidade, de ver que muitas coisas que a gente tem na nossa sociedade, a gente consegue plantar uma sementinha ali, né, com os meninos dentro da educação básica.
0: Criado em 2007, o PIBID funcionava com base em portarias e decretos presidenciais e agora virou lei. A nova legislação consolida o programa, dando mais segurança jurídica e garantindo a previsão no orçamento público. O texto define os objetivos do PIBID e as 5 modalidades de bolsa. Além dos estudantes, há bolsas para os docentes das universidades e para os professores de escolas públicas que supervisionam os participantes. Denise Pires, presidente da Coordenação de Aperfeiçoamento de Pessoal de Nível Superior, CAPES, comentou a nova lei.
2: É o programa de iniciação à docência para fortalecer e qualificar a formação de professores de educação básica.
0: Juliana Corrêa da Silva, coordenadora institucional do PIBID na Universidade Federal do Rio de Janeiro, fala da importância do programa para a formação de novos professores.
3: É a partir desse programa que os professores em formação têm os seus primeiros contatos com a escola como lugar de formação profissional também. Então eles conhecem o ambiente em que eles vão atuar, essa articulação entre universidade e escola é bastante positiva no fortalecimento e na melhoria mesmo desses cursos de formação de professores.
0: Segundo a nova lei, o PIBID deve abranger diferentes contextos da educação básica, com destaque para a educação do campo, indígena, quilombola e de jovens adultos. A quantidade de bolsas dependerá da disponibilidade orçamentária e de regulamentação da CAPES. Os projetos apresentados pelas universidades devem priorizar a formação prática dos futuros docentes. Reportagem Gabriela Noronha.
4: E está chegando a hora do Enem. E quem faz a prova em Libras, que é a língua brasileira de sinais, já tem uma ferramenta para se preparar.
5: É a plataforma Enem Libras.
6: A plataforma Enem Libras já está disponível para consulta para candidatos ao exame que dependam de conteúdos adaptados para estudo, prática e familiarização com o formato da videoprova. Além de edições anteriores de videoprovas do Enem, os interessados podem acessar cadernos de questões em língua portuguesa, gabaritos e a cartilha de redação em Libras. São edições de provas em vídeos desde 2017. A plataforma também apresenta uma interface semelhante à utilizada na aplicação oficial do exame, permitindo conhecer a organização do ambiente e a dinâmica de navegação da videoprova. As provas do Exame Nacional do Ensino Médio, Enem, serão aplicadas nos dias 8 e 15 de novembro em todo o país. No primeiro dia serão aplicadas as provas de linguagens, ciências humanas e redação. E no segundo dia, provas de matemática e ciências da natureza. O endereço da plataforma é o enemvideolibras.inep.gov.br. Dilson Santa Fé, para a Voz do Brasil.
4: Mais de 400 celulares foram apreendidos até agora pelas forças de segurança em estabelecimentos prisionais em todo o país.
5: A ação é resultado da nova fase da Operação Mute, que começou na última segunda-feira e busca desarticular a comunicação de criminosos em presídios.
4: A operação é coordenada pelo Ministério da Justiça e Segurança Pública em parceria com as secretarias de administração penitenciária, polícias penais e demais órgãos responsáveis pela gestão do sistema prisional nos estados.
5: E também em operação coordenada pelo Ministério da Justiça e Segurança Pública, mais de 41 mil pessoas foram presas desde julho em todo o país durante a Operação Mulher Segura.
4: A ação combate crimes de violência contra a mulher e também reforça o atendimento e a proteção às vítimas.
5: Coordenada pelo Ministério da Justiça e Segurança Pública, a operação reúne forças de segurança estaduais e federais e tem caráter permanente.
7: A Operação Mulher Segura já prendeu mais de 41.800 pessoas em todo o país. Deste total, mais de 35 mil foram em flagrante. Entre os crimes mais frequentes estão lesão corporal, ameaça e descumprimento de medidas protetivas. A ação é coordenada pelo Ministério da Justiça e Segurança Pública e reúne forças de segurança estaduais e federais. Em pouco mais de 100 dias, a operação atendeu mais de 161 mil vítimas e cerca de 100 mil medidas protetivas de urgência foram acompanhadas. A ação, que começou em 1º de junho, é permanente e prevê ainda atividades de prevenção e atendimento às vítimas. Thaís de Araújo, para a Voz do Brasil.
4: Reforçando, denúncias de violência contra a mulher podem ser feitas pelo Ligue 180.
5: Casos mais graves devem ser encaminhados imediatamente para atendimento emergencial de segurança pública pelo telefone 190.
4: Quer saber como está a segurança na sua região? O Mapa de Segurança Pública 2026 reúne os principais dados sobre crimes em todo o país.
5: Essas informações ajudam estados e municípios a identificar os problemas de cada região e planejar ações para prevenir e combater os crimes.
8: O Mapa da Segurança Pública Nacional, produzido pelo Ministério da Justiça e Segurança Pública, reúne 30 indicadores criminais informados pelos estados e o Distrito Federal. As estatísticas formadas a partir daí apoiam os gestores na formulação de políticas públicas, como explica o diretor de gestão e integração da informação do Ministério da Justiça e Segurança Pública, Joaquim Carvalho.
9: Dá suporte para o gestor público fazer o acompanhamento, a evolução desses indicadores, e isso permite que tenhamos uma política pública mais efetiva.
8: A edição de 2026 inclui dois novos indicadores: tentativa de feminicídio e estupro de vulnerável. Para o diretor Joaquim Carvalho, a análise desses dados amplia o monitoramento da violência contra a mulher e contra as crianças e ajuda a prevenir esses crimes.
9: A gente passa a entender o fenômeno da criminalidade. Isso oferece subsídios mais qualificados para a formulação e o aperfeiçoamento dessas políticas públicas voltadas especialmente à prevenção e ao enfrentamento dessas violências.
8: O mapa da violência deste ano mostra, entre outros dados, mais de 25 mil mortes no trânsito no Brasil no ano passado, 85 mil pessoas desaparecidas e mais de 8.570 roubos de carga em todo o país. Reportagem Graziele Bezerra.
4: O mapa pode ser consultado em gov.br/MJ.
5: O Ministério da Saúde pediu à Conitec avaliação para incorporar ao SUS as chamadas canetas emagrecedoras, usadas no tratamento da obesidade.
4: A Conitec é responsável por assessorar a inclusão, exclusão ou alteração de medicamentos, produtos, exames e procedimentos no Sistema Único de Saúde.
5: A proposta inclui medicamentos à base de semaglutida e liraglutida, que são princípios ativos usados nas canetas de GLP-1.
4: O documento aponta a redução em cerca de 70% dos preços desses medicamentos no Brasil em menos de um ano, e que o país possui a maior variedade desse produto no mundo, com 25 opções disponíveis atualmente.
5: A comissão tem 180 dias para analisar o pedido.
4: Agências da Previdência Social distribuídas por 20 estados em todas as regiões do país farão mais um mutirão de atendimentos esse fim de semana.
5: Os atendimentos vão ser focados na realização de perícias médicas e avaliações sociais, etapas que são obrigatórias para a concessão de benefícios.
4: Para ser atendido, o cidadão precisa agendar pelo site ou aplicativo Meu INSS ou por ligação para a Central 135.
5: A presidente do INSS, Ana Cristina Silveira, detalha a quantidade de vagas oferecidas neste sábado e domingo e fala sobre os mutirões.
10: Só nesse final de semana nós temos 23 mil vagas no Brasil todo. E esses mutirões é para fazer atendimento de perícia médica e de avaliação social. É importante mencionar que os mutirões foi de fundamental importância para a gente ter controle do nosso atendimento. Esse ano a gente já atendeu mais de 300 mil pessoas em mutirões.
4: Quando a gente viaja, tem muita coisa que pesa na escolha de um destino: o preço, a hospedagem, a segurança e até as opções de passeio.
5: E o Ministério do Turismo quer entender melhor esses hábitos de quem viaja pelo Brasil.
4: Para isso, uma pesquisa vai ouvir cerca de 22 mil visitantes em 50 municípios de todas as regiões do país.
11: O Ministério do Turismo e o Itaipu Parktec realizam a Pesquisa Nacional de Demanda Turística. Até 3 de outubro, pesquisadores vão ouvir cerca de 22 mil turistas de 50 municípios das 5 regiões do país. Segundo o ministro do Turismo, Gustavo Feliciano, o objetivo é conhecer melhor a realidade do setor em cada região.
12: Então, a pesquisa, ela vem exatamente para poder nos dar um panorama que nós estamos vivendo e para que a gente possa, né, recolhendo os dados mais apurados associados e fiéis do momento turístico que nós estamos fazendo, implementar políticas públicas consistentes.
11: As entrevistas são presenciais e feitas por pesquisadores identificados com crachá em pontos de circulação e concentração de visitantes. Podem participar brasileiros e estrangeiros com 18 anos ou mais que não moram no município pesquisado e tenham realizado ou pretendam realizar pelo menos um pernoite no destino. O questionário aborda transporte, hospedagem, tempo de permanência, planejamento da viagem, motivos para escolher o destino, atividades realizadas, gastos e avaliação da experiência. Também são analisados aspectos como infraestrutura, segurança, acessibilidade, conectividade e preços, explica Yuri Benites, diretor de turismo do Itaipu Parktec.
13: Então, quando a gente fala da oferta e essa visão, né, de um turismo como um fenômeno que acaba movimentando pessoas e ocupando diversos serviços, quando, né, as pessoas nos auxiliam em responder por que elas estão indo, como elas estão indo, com que frequência, nos auxilia na construção de um plano municipal e, por consequência, no plano estadual e no plano nacional, que preveja melhores estruturas para que esse turismo continue acontecendo.
11: Os dados vão ajudar a identificar o perfil e as necessidades dos turistas e a orientar políticas públicas e investimentos. Os resultados, com informações por município, serão disponibilizados no Observatório Nacional de Turismo Sustentável, com previsão de lançamento até abril de 2027. Reportagem Pablo Mundim.
5: Hoje vamos falar de um destino turístico brasileiro conhecido pelas flores. É o Lambra, no interior de São Paulo, que é responsável por 40% da produção nacional de flores e plantas ornamentais.
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4: São Paulo já é conhecida como a capital nacional das flores.
5: Agora, a cidade ganhou projeção internacional. Foi escolhida pelo Ministério do Turismo para disputar o selo Melhores Vilas Turísticas do Mundo, da ONU Turismo.
4: No destino, a tradição europeia dá o tom dos passeios. E com a chegada da primavera, tudo fica ainda mais colorido e cheio de atrações para quem gosta de flores, natureza e gastronomia.
15: Época do ano em que parece que o Brasil inteiro ganha novas cores. A primavera chegou e no interior de São Paulo existe uma cidade onde ela parece durar o ano inteiro. Olambra é conhecida como a capital nacional das flores e basta andar pelas ruas, visitar os campos ou olhar para um dos cartões postais da cidade, o Moinho dos Povos Unidos, para entender por quê. A pouco mais de 130 quilômetros da capital paulista, a cidade preserva marcas da imigração holandesa na arquitetura, na gastronomia e nas tradições culturais. Mas em Olambra, a história também floresceu na agricultura. A floricultura virou a principal atividade econômica do município. Olambra responde por 40% da produção brasileira de flores e plantas ornamentais e por 80% das exportações do setor. É uma paisagem que atrai turistas, movimenta negócios e transforma o campo em cenário de passeio. Segundo o guia Armando Carrasco Júnior, na primavera, quando os jardins e os campos ganham ainda mais destaque, a cidade recebe visitantes que buscam eternizar momentos importantes.
16: Então, a primavera tem uma demanda grande, tem a, em relação com a Expo Flora, né, que é a festa das flores, mas vem muita gente para fotografar, fazer ensaio fotográfico, casal, pré-wedding, gestante, debutante, mas o pessoal vem para passear mesmo, para curtir os restaurantes, culinária típica holandesa, que além da produção de flores, Olambra é uma cidade colonizada por holandeses, então a cultura é muito presente na cidade, né, gastronomia, arquitetura, então muito da cultura, a cultura holandesa é muito forte ainda aqui.
15: Para fotografar, sabores para experimentar, histórias para conhecer. E Olambra também está sendo reconhecida por esse conjunto. A cidade está entre os 7 destinos brasileiros indicados pelo Ministério do Turismo para disputar o selo Melhores Vilas Turísticas do Mundo da ONU Turismo. A seleção valoriza lugares que preservam patrimônio, natureza, sustentabilidade e formas de vida tradicionais. O resultado será anunciado em dezembro, em Buenos Aires. E quando a floricultura cresce, não é só quem planta que ganha. A cadeia envolve quem produz, quem vende, quem trabalha com turismo, quem recebe os visitantes e quem transforma a matéria-prima em experiências. Em Olambra, essa relação fica visível por todos os lados, como explica a produtora de flores, Marisa Granchelli.
17: As casas também são diferenciadas, a fachada típica holandesa, sempre com muitas plantas. Eu acredito que o turista acaba sendo abraçado pelas flores, pela simplicidade delas. A cidade é muito charmosa, né? E as flores encantam. A flor, ela traz isso, né? Ela traz carinho, ela traz emoção.
15: Talvez seja justamente essa sensação que a cidade procura provocar. Não apenas olhar para as flores, mas estar dentro delas. Caminhar, fotografar, comer, conhecer a história e perceber como uma atividade agrícola ajudou a construir a identidade de um destino turístico. Com sonorização de Reinaldo dos Santos, reportagem Karine Melo.
5: Próxima semana, a Voz do Brasil vai levar você para o Pantanal, mais especificamente para conhecer a Transpantaneira, em Poconé, no Mato Grosso.
4: Ao longo dos cerca de 140 quilômetros da estrada, as margens viram um verdadeiro observatório a céu aberto. Pelo caminho dá para avistar jacarés, capivaras, tuiuiús, sucuris, várias espécies de aves e até onça-pintada.
5: É um passeio que mistura aventura, contato com a natureza e principalmente a importância de preservar a vida selvagem no Pantanal.
4: E essas foram as notícias do governo federal.
5: Uma realização da Secretaria de Comunicação Social da Presidência da República.
4: Com produção da empresa Brasil de Comunicação.
5: Fique agora com as notícias do Poder Judiciário e do Congresso Nacional. Boa noite, um bom fim de semana.
4: A gente volta na segunda-feira. Boa noite, até lá.
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19: Processo que envolve pagamento de precatórios à usina Sucro Alcooleiras é remetido ao plenário do STF.
20: TSE informa que e-título poderá ser baixado e acessado no dia da votação.
19: STJ mantém decisão que determinou a provedor desvincular nome de pessoa de resultados desabonadores em buscas na internet.
20: Boa noite, eu sou o Leandro Bezerra.
19: E eu sou Walter Lima.
20: O ministro Gilmar Mendes do Supremo Tribunal Federal remeteu ao plenário o processo que discute a unificação de entendimento sobre o pagamento de precatórios a usinas sucroalcooleiras.
19: A decisão de encaminhar o caso ao plenário já está valendo, mas será submetida a um referendo da segunda turma em sessão virtual, que começou nesta sexta-feira e termina no próximo dia 2 de outubro. Carolina Chaves.
21: Várias usinas cobram da União indenizações por prejuízos sofridos com a política de controle e fixação de preços do açúcar e do álcool nas décadas de 1980 e 1990. Agora o ministro propõe que o plenário defina se uma decisão do STF sobre esse tema, que tem repercussão geral, será aplicada a todos os casos em que a União foi condenada a indenizar usinas sucroalcooleiras. De acordo com um levantamento de riscos fiscais apresentado pela União, em caso de derrota, os valores devidos podem ultrapassar 103 bilhões de reais, o que, segundo o ministro Gilmar Mendes, pode impactar a meta fiscal e despesas orçamentárias.
20: E título poderá ser baixado e acessado no dia da votação nas eleições 2026.
19: O Tribunal Superior Eleitoral prepara infraestrutura para garantir a estabilidade do aplicativo nos dois turnos. Estevão Furtado.
22: O anúncio foi feito pelo presidente do TSE, ministro Cássio Nunes Marques, na sessão plenária desta quinta-feira. A Justiça Eleitoral está reforçando a infraestrutura e concentrando esforços para garantir o funcionamento estável do aplicativo e-título durante os dias de votação. O app reúne serviços como consulta à zona e a sessão eleitoral, emissão de certidões, justificativa de ausência e pagamento de débitos eleitorais. Mesmo com a previsão de funcionamento durante os dias de eleição, a justificativa eleitoral recomenda que o eleitorado baixe o aplicativo e faça a ativação com antecedência. A medida ajuda a reduzir a concentração de acessos e permite conferir os dados antes da votação.
1: Provedor deve desvincular nome de pessoa de resultados desabonadores em buscas na internet.
2: O Superior Tribunal de Justiça manteve a decisão da Justiça no Espírito Santo, Fátima Uchoa.
3: A mulher ajuizou ação contra provedores de busca para não ter o nome vinculado a resultados sobre um episódio que alcançou grande repercussão na mídia. A Justiça capixaba determinou o rompimento do vínculo entre o nome da mulher e os resultados de pesquisa indicados no processo sem excluir notícias e vídeos. Ao manter essa decisão, o STJ pontuou que, em casos excepcionais, é possível desvincular o nome da pessoa de resultados desabonadores quando a busca é feita exclusivamente pelo nome e não há interesse público em manter essa associação. A medida não se confunde com o chamado direito ao esquecimento, considerado pelo STF incompatível com a Constituição. A relatora foi a ministra Nancy Andrighi.
1: Trabalhadora grávida e condenada por apresentar atestados médicos falsos.
2: A decisão é da Justiça do Trabalho em Mato Grosso, Marla Lacerda.
23: A trabalhadora prestava serviços de limpeza em escolas municipais e apresentou 5 atestados para justificar faltas ao trabalho. Durante o processo, as unidades de saúde citadas nos documentos informaram que não emitiram os atestados. Com isso, o juiz manteve a demissão por justa causa e reconheceu a ocorrência de má-fé. Além de ter os pedidos negados, a trabalhadora deverá pagar à empresa uma multa de 9,9% do valor da causa por ter insistido que os documentos eram verdadeiros.
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1: A você uma boa noite.
2: Um bom fim de semana e até segunda-feira.
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25: Eu sou Humberto Pinheiro e estes são os destaques de hoje do Jornal do Senado, que começa agora. Frente parlamentar cobra agilidade no socorro a produtores rurais. Projeto que garante estabilidade para grávida e emprego temporário vai passar por nova votação. Senado analisa proposta que regulamenta a profissão de optometrista. Boa noite. A Frente Parlamentar da Agropecuária intensificou a cobrança ao governo federal por medidas que agilizem a liberação dos créditos para a renegociação de dívidas rurais. A bancada alerta que o socorro financeiro não está chegando aos produtores rurais na velocidade e na escalada necessárias para conter as consequências do endividamento no campo. Repórter Douglas Castilho.
26: Editada para socorrer agricultores atingidos por eventos climáticos adversos e pela consequente queda nos preços das safras, a medida provisória autorizou a renegociação de dívidas rurais com prazos de pagamento e taxas de juros mais vantajosos. Apesar dos incentivos, a frente apontou em carta aberta entraves burocráticos que retardam a concessão dos financiamentos pelas instituições financeiras, como a exigência de laudos agronômicos para comprovar as perdas de renda bruta. A MP ainda está em análise no Congresso e pode ser aperfeiçoada. Uma das possíveis modificações foi adiantada pela vice-presidente da frente no Senado, senadora Tereza Cristina, do PP de Mato Grosso do Sul, e se refere ao novo Fundo Garantidor de Crédito Rural para cobrir as operações de crédito.
27: Nós vamos precisar discutir um pouco mais, porque talvez precise de alguma medida legislativa para que ele seja criado, mas já está na medida provisória dizendo que ele será criado. Isso é muito importante, é um grande avanço para a agricultura brasileira.
26: Outra crítica dos parlamentares envolve a obrigação do pagamento de juros já durante os 2 anos de carência do principal da dívida, o que compromete o fluxo de caixa do agricultor.
25: Produtores rurais podem ser beneficiados caso a Comissão de Assuntos Econômicos aprove a criação de um programa de armazenagem rural. O projeto de lei busca ampliar a capacidade de armazenar grãos e oleaginosas nas propriedades rurais do Norte, Nordeste e Centro-Oeste. A proposta prevê ainda uma
0: uma linha de financiamento com recursos dos fundos constitucionais de financiamento dessas regiões para a construção de novos silos e armazéns. A finalidade da proposta é reduzir perdas na produção agrícola e melhorar a logística no campo. Com isso, podem ser beneficiados produtores rurais, pessoas físicas ou jurídicas, associações ou condomínios formais que cultivem até 1.500 hectares. Se aprovado, o programa terá vigência de 10 anos, prorrogável por mais 10. Um projeto que trata da estabilidade para grávidas em emprego temporário vai passar por mais uma votação na Comissão de Assuntos Sociais. Uma emenda incluiu as mães adotantes entre as beneficiadas pela proposta. Repórter Pedro Pincer.
6: A Comissão de Assuntos Sociais deve votar em turno suplementar.

0: Um projeto que reforça a garantia de emprego para mulheres que engravidarem durante um contrato temporário. Pela proposta, a trabalhadora não poderá ser demitida desde a confirmação da gravidez até 5 meses depois do parto. A regra vale para contratos com prazo definido, de experiência, de aprendizagem, de safra e de trabalho temporário. Também vale para quem trabalha de forma intermitente. Hoje, esse direito é reconhecido com base em decisões do Supremo Tribunal Federal e do Tribunal Superior do Trabalho. A relatora, senadora Jussara Lima, do PSD do Piauí, também prevê a garantia de emprego para quem adotar uma criança e tiver a guarda provisória para a adoção.
1: A emenda não altera a finalidade do projeto. Ao contrário, fortalece sua execução prática e harmoniza a proposição com a Constituição, a CLT, a legislação previdenciária e a jurisprudência predominante. Esse projeto de lei vai ao encontro de políticas de proteção à maternidade.
0: A estabilidade provisória vale ainda que a confirmação da gestação ocorra no período do aviso prévio, seja ele trabalhado ou indenizado.
2: A profissão de optometrista pode ser regulamentada em breve. Um projeto do Senado traz regras para a formação mínima e o exercício da atividade. Repórter Lana Dias.
3: De acordo com o projeto, o profissional que deverá ser formado em bacharelado ou tecnologia em optometria será responsável pela realização de exames para avaliar a acuidade visual, refração e visão binocular e pela emissão de prescrição optométrica de lentes oftálmicas e de contato. Todos os procedimentos não poderão ser invasivos nem medicamentosos. Ao reconhecer sinais, sintomas ou resultados que indiquem suspeita de alguma condição, o optometrista deve encaminhar a pessoa ao serviço de saúde. O senador Dr. Irã, do Progressistas de Roraima, que é médico, ressaltou que mesmo que a atividade do optometrista seja regulamentada, é imprescindível o papel do oftalmologista.
4: Os pacientes, às vezes, quando vão fazer um exame com optometristas, terminam sendo atendidos de maneira incompleta e muitas vezes eles saem lá com óculos prescrito, mas eles terminam por negligenciar o diagnóstico de uma doença que poderia ter sido feito de uma maneira muito precoce.
3: O projeto deixa claro que o optometrista não deve diagnosticar doenças, prescrever ou administrar medicamentos e fazer procedimentos cirúrgicos ou invasivos.
2: O senador Jaime Campos, do União de Mato Grosso, manifestou preocupação com a segurança nas áreas de fronteira. De acordo com ele, o Brasil possui cerca de 17 mil quilômetros de fronteiras terrestres e 11 estados convivem com o desafio de impedir a entrada de drogas e armas, além de combater o contrabando, o tráfico de pessoas e o crime organizado. Na avaliação do parlamentar, não é justo que os estados fronteiriços suportem sozinhos o custo de proteger uma área que interessa a todo o país. Diante desse cenário, Jaime Campos destacou a relevância da chamada PEC da Segurança Pública. A medida, que já foi aprovada na Câmara dos Deputados e está em análise na Comissão de Constituição e Justiça do Senado, propõe redefinir regras no setor, como uma maior integração dos órgãos. O texto também prevê a inclusão do Sistema Único de Segurança Pública na Constituição Federal, o endurecimento do regime penal e a destinação de mais recursos para a área. Na opinião do senador, a proposta é importante e necessária. Ele argumentou que é preciso aliar recursos financeiros e tecnológicos para enfrentar o crime e diminuir o problema da insegurança.
5: A violência está entre as maiores preocupações das famílias brasileiras e o país precisa responder com mais integração entre as forças de segurança, com tecnologia e, sobretudo, com investimento.
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2: 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Com trabalhos técnicos de Eliseu Caires, o Jornal do Senado fica por aqui. Acompanhe agora as notícias do Tribunal de Contas da União e da Câmara dos Deputados. Boa noite e bom fim de semana.
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11: Câmara incentiva a contratação de pessoas com deficiência acima das cotas.
12: Deputados avaliam criação de programa para estimular a produção de açaí.
11: Avança projeto de lei que garante a circulação de animais em condomínios.
12: Boa noite. Continuamos hoje com o projeto de gravação de edições do jornal Câmara dos Deputados em emissoras da rede Câmara de Rádio. Este programa está sendo produzido diretamente da cidade de Sete Lagoas, em Minas Gerais, com a participação da colega Marcela Pontes, da Rádio Câmara Sete Lagoas. Eu sou Márcio Aquilissardi, bem-vinda, Marcela.
13: Boa noite, obrigada, Márcio. É uma honra profissional participar da apresentação desta edição do jornal Câmara dos Deputados dentro da Voz do Brasil. Vamos agora às notícias da Câmara dos Deputados. A Comissão de Meio Ambiente da Câmara aprovou o projeto de lei que garante a circulação de animais em condomínios. A repórter Fabielle Pires traz mais informações sobre a proposta.
14: Para muita gente, os animais de estimação são parte da família e, mesmo assim, podem encontrar restrições ao circular por áreas comuns de condomínios. Agora, o cenário pode mudar para cães, gatos e outros animais domésticos. Um projeto de lei em análise na Câmara dos Deputados quer garantir o acesso dos bichinhos às áreas comuns, desde que estejam acompanhados pelo tutor. O texto muda o Código Civil e proíbe normas de condomínio que restringam a presença dos animais, inclusive em elevadores de serviço e escadas. O projeto foi apresentado pelo deputado Célio Sturde, do PSD do Ceará, e já foi aprovado pela Comissão de Meio Ambiente, após recomendação do relator, deputado Chico Alencar, do PSOL do Rio de Janeiro. Chico Alencar afirma que a proposta pode contribuir para garantir o bom convívio e diminuir conflitos.
15: Ele está na linha do reconhecimento crescente e relativamente recente dos direitos dos animais domésticos, animais de companhia, como se chama agora, de circular em áreas comuns, de condomínios, de prédios. Evidentemente que animais de grande porte e que têm potencial mais agressivo têm que andar também pela lei e pelas regulamentações municipais e estaduais com focinheira. Mas não se pode arbitrariamente, de forma desarraigada, estabelecer lá que o condomínio impede que esses animais circulem em partes comuns.
14: O projeto, que garante a livre circulação de animais domésticos pelo condomínio desde que acompanhados pelo tutor, segue agora para análise da Comissão de Constituição e Justiça. Antes de virar lei, precisa ser aprovado pela Câmara e pelo Senado. Da Rádio Câmara de Brasília, Fabielle Pires.
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6: Economia.
12: projeto de Cristiane Lopes, do Podemos de Rondônia, prevê benefícios fiscais a catadores de materiais recicláveis.

0: nas regras do Conselho Nacional de Trânsito. E a ideia, segundo ele, é manter os empregos dos instrutores. O auxílio seria custeado com recursos do Fundo Nacional de Segurança e Educação de Trânsito.
1: Glauber Braga, do PSOL do Rio de Janeiro, apresentou o projeto para revogar o Programa Nacional de Desestatização, criado na década de 1990. Segundo o deputado, o objetivo é interromper novas privatizações e fortalecer o papel do Estado em áreas prioritárias, como energia e saneamento.
2: Esse projeto propõe exatamente isso, acabar com um programa de privatização e ampliar um programa de reestatização soberana. Esse é um movimento, inclusive, que tem acontecido no mundo. Por que isso acontece? Porque a falácia da privatização se repete. Eles dizem que vai aumentar a qualidade dos serviços. Isso não ocorre. Eles dizem que vão diminuir tarifas. É exatamente o contrário. Há uma ampliação exponencial do preço das tarifas. Nós precisamos é recuperar com controle social, com acompanhamento popular, daquilo que tem que ser realizado para o conjunto do povo e não em nome do lucro de uma minoria.
0: Na visão de Glauber Braga, a entrega de empresas públicas ao setor privado encarece serviços essenciais, o que afeta a renda dos trabalhadores. Para ele, a reestatização de setores estratégicos é fundamental para garantir a soberania nacional e reduzir o custo de vida.
3: Homenagem.
1: Alexandre Barbosa, do PSD de São Paulo, quer conceder o título de Capital Nacional das Águas Medicinais ao município de Ibirá. A homenagem reconhece a relevância histórica e o potencial terapêutico das fontes hidrominerais da cidade.
0: Paulo Alexandre Barbosa enfatiza que a composição das águas locais inclui pH alcalino elevado e a presença de vanádio, substância associada a propriedades medicinais. Ele diz que a medida vai impulsionar o turismo de saúde na região e incentivar a proteção dos recursos hídricos locais.
3: Saúde.
1: Bruno Farias, do Republicanos de Minas Gerais, é autor de projeto que garante a oferta pelo SUS de próteses para pacientes que sofreram perdas em partes do corpo. A medida atende pessoas impactadas pelo câncer, doenças congênitas, síndromes genéticas ou acidentes.
0: De acordo com Bruno Farias, a iniciativa busca assegurar uma reabilitação completa na rede pública. O deputado reforça que o objetivo é devolver aos pacientes a capacidade funcional, a autoestima, a autonomia e a qualidade de vida.
1: Dr. Vitor Linhares, do PSB do Espírito Santo, propõe a criação da Política Nacional de Desenvolvimento Infantil, Intervenção Precoce e Inclusão Integrada. O deputado explica que o objetivo é identificar de forma rápida atrasos no desenvolvimento de crianças, como autismo e TDAH.
0: A iniciativa prevê que o acompanhamento seja feito prioritariamente nas creches e escolas onde a criança já estuda, com apoio de equipes multiprofissionais. Segundo o Dr. Vitor Linhares, é uma maneira eficiente de facilitar o acesso das famílias aos cuidados necessários, sem transformar as escolas em clínicas médicas.
3: Ciência e tecnologia.
1: Projeto de Aécio Neves, do PSDB de Minas Gerais, proíbe a publicidade de casas de apostas online na TV, rádio e redes sociais. A proposta também veda o pagamento de apostas via cartão de crédito, boleto, dinheiro ou criptomoedas.
0: Nas palavras de Aécio Neves, a proliferação das apostas online virou um grave problema de saúde pública e de endividamento familiar no país. Para o congressista, a medida é um avanço no combate à dependência de jogos e na proteção da renda familiar.
3: Agricultura.
1: A Comissão de Finanças e Tributação da Câmara avalia a criação de um programa de incentivo à produção de açaí. O repórter é Luiz Cláudio Canuto.
4: A Comissão de Finanças e Tributação da Câmara analisa a criação de um programa de incentivo ao açaí. O texto, que também estabelece proteção a comunidades tradicionais, já foi aprovado pela Comissão da Amazônia e dos Povos Originários e Tradicionais. O Programa Nacional de Incentivo ao Cultivo e Exportação do Açaí e Produtos Amazônicos foi aprovado com as modificações sugeridas pela relatora na Comissão da Amazônia, deputada Meire Serafim, do União do Acre. O texto dá prioridade a pequenos produtores, extrativistas, povos indígenas e comunidades tradicionais. Meire Serafim destaca que dados do IBGE apontam que a produção extrativa de açaí alcançou, em 2023, 238,9 mil toneladas, com valor de R$ 853 milhões. O

0: É responsável por 70% da produção nacional e 150 mil trabalhadores estão na cadeia produtiva. O deputado Ayrton Faleiro, do PT do Pará, participou dos debates sobre o tema na Comissão da Amazônia. Para ele, o mérito da proposta é envolver não apenas a capacidade de gestão e cooperativismo da produção de açaí, mas a assistência técnica e extensão rural para a atividade. Além disso, estabelece crédito diferenciado para a cadeia produtiva do açaí.
1: Estabelece também a criação de um selo de qualidade para oferecer mais segurança aos mercados consumidores e traz também uma coisa muito importante, que é um incentivo tributário, ou seja, uma redução dos impostos que hoje estão muito elevados. Recebe-se o mesmo tratamento para quem está desenvolvendo uma atividade agroecológica de sustentabilidade, uma comunidade extrativista, ou então uma terra indígena, um território quilombola, como qualquer outro produto. Então aí nós temos um recorte, que é essa isenção tributária para quem desenvolver essa atividade.
0: O projeto que incentiva a produção do açaí precisa passar pelas comissões de Finanças e Tributação e de Constituição e Justiça. Para virar lei, o texto deve ser aprovado pela Câmara e pelo Senado. Da Rádio Câmara de Brasília, Luiz Cláudio Canuto.
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3: Direitos Humanos.
4: Zé Neto, do PT da Bahia, é autor de dois projetos voltados a mães de múltiplos. O deputado conta que as propostas prevêm prioridade em programas habitacionais, de crédito e sociais, além de isenção do imposto sobre produtos industrializados para compra de veículos.
5: Zé Neto afirma que as propostas buscam oferecer condições mais adequadas a famílias com gêmeos ou mais filhos. O deputado avalia que essas famílias enfrentam mais dificuldades para arcar com despesas como moradia, transporte, educação e alimentação.
6: Mulheres que têm de gêmeos em diante, é complicado para ter um carro, para pagar a escola, para cuidar dos filhos, para alimentar, enfim. E com isso a gente quer financiamento, facilitação no Minha Casa Minha Vida, facilitação dos programas sociais, facilitação dos programas de habitacionais, facilitação de crédito e também no caso do IPI. Você imagina uma família que tem múltiplos, não tem como ter um carro que tenha só 5 lugares. E esses dois projetos visam exatamente isso, atender as mães de múltiplos.
4: Andréia Siqueira, do PSB do Pará, recomenda a aprovação de proposta que permite a candidatos com deficiência indicar as condições específicas necessárias para a realização de provas em concursos públicos. Relatora da matéria, ela avalia que a medida amplia a acessibilidade nos processos seletivos.
5: Andréia Siqueira afirma que os concursos devem avaliar os conhecimentos e as habilidades exigidos para o cargo, sem impor barreiras a qualquer deficiência. O parecer da deputada foi aprovado pela Comissão de Defesa dos Direitos das Pessoas com Deficiência e a proposta segue em análise na Comissão de Constituição e Justiça.
3: Segurança Pública.
4: Luiz Lima, do Novo do Rio de Janeiro, é autor de um projeto que cria um programa nacional de apoio às famílias de profissionais de segurança pública vitimados em serviço. A proposta prevê medidas como agilidade no pagamento de pensões, apoio psicológico e benefícios para filhos órfãos.
7: Se a gente não amparar essas famílias, se a gente não der agilidade às suas pensões, apoio psicológico, preferência em transferência desses filhos que ficaram órfãos para escolas, a gente vai deixar desamparada essas famílias. Hoje a gente tem uma barreira muito grande no Rio de Janeiro, por exemplo, de ter novos policiais em razão da guerra que a gente enfrenta. Se o Estado brasileiro não puder garantir um mínimo de conforto, de amparo, de gratidão a essas famílias, eu não sei o que a gente pode fazer para retribuir todo esse esforço desses profissionais e desses brasileiros que nos defendem dia a dia.
5: Luiz Lima enfatiza que o projeto tem apoio de diferentes partidos. De acordo com o parlamentar, a iniciativa é uma forma de indenizar as famílias que sofrem as consequências da atuação de profissionais que fazem a segurança pública da sociedade.
4: Lula da Fonte, do PP de Pernambuco, propõe alterar o Estatuto da Criança e do Adolescente para prever a internação socioeducativa em casos de violências contra animais. A medida passa a ser obrigatória quando o ato for cometido com extrema crueldade ou grave ameaça.
5: O projeto amplia para até 8 anos o tempo limite de internação e estabelece a responsabilização civil dos pais pelos danos causados. Segundo Lula da Fonte, a proposta combate a impunidade ao unir punição rigorosa, apoio psicológico e programas de reeducação ética para os jovens.
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3: Trabalho.
4: A Câmara aprovou um incentivo para a contratação de pessoas com deficiência, além das cotas obrigatórias em empresas. A repórter Paula Bittar acompanhou a votação.
9: A Comissão de Constituição e Justiça da Câmara aprovou uma proposta que prevê a criação de estímulos fiscais ou de crédito para empresas que contratarem mais pessoas com deficiência do que o mínimo exigido pela legislação. Segundo o relator na CCJ, deputado Diego Garcia, do União do Paraná, a proposta respeita os princípios da Constituição e contribui para os objetivos da República Federativa do Brasil, como a construção de uma sociedade livre, justa e solidária e a promoção do bem de todos, sem discriminação. Diego Garcia considerou que, ao criar um estímulo positivo para a contratação de pessoas com deficiência acima das cotas legais, o projeto materializa o princípio da dignidade da pessoa humana e os valores sociais do trabalho, reconhecendo o emprego como ferramenta essencial para a autonomia, a cidadania e a plena integração social. A legislação brasileira determina que empresas com 100 ou mais funcionários reservem entre 2% e 5% das vagas para trabalhadores com deficiência. O projeto, que prevê a criação de estímulos fiscais ou de crédito para empresas que contratarem mais pessoas com deficiência do que o mínimo exigido pela legislação, segue agora para o Senado Federal. Da Rádio Câmara, de Brasília, Paula Bittar.
5: Enfermeira Rejane, do PCdoB do Rio de Janeiro, defende a aprovação de projeto que cria uma política nacional de valorização da preceptoria e da supervisão de estágio na enfermagem. A proposta prevê tempo específico na jornada para orientação de estudantes, com adequação da carga de trabalho dos profissionais.
4: Enfermeira Regiane também quer impedir que estudantes ou residentes sejam usados para completar escalas de atendimento. O projeto estabelece que, para evitar sobrecarga de trabalho, a atividade de preceptoria deve ser considerada no planejamento das equipes de enfermagem.
5: A lei do Descongela, de professora Luciene Cavalcante, do PSOL de São Paulo, restitui aos servidores públicos federais, estaduais e municipais a contagem de 583 dias de tempo de serviço que haviam sido congelados devido à pandemia. Ela informa que mais de 10 milhões de trabalhadores são beneficiados pela medida.
10: A lei garante tanto a devolução automática dos 583 dias, quase 2 anos da vida funcionária, funcional dos servidores públicos do Brasil inteiro pelo artigo 3º. Não precisa de uma lei no âmbito municipal ou estadual para que esse direito seja alcançado por cada servidor. E também garante o recálculo de todo o salário dos servidores públicos retroativamente.
4: Luciene Cavalcante acrescenta que prefeituras e estados já começaram a aplicar a norma. A parlamentar considera que a nova lei restaura direitos funcionais suspensos durante a pandemia. Termina agora essa edição especial do Jornal Câmara dos Deputados, produzida e apresentada pela Rádio Câmara de Brasília, em parceria com a Rádio Câmara de Sete Lagoas, integrante da Rede Câmara de Rádio.
5: Eu agradeço a Marcela e a toda a equipe da Câmara de Vereadores de Sete Lagoas pelo excelente trabalho conjunto.
4: Obrigada à Câmara dos Deputados por essa oportunidade. Este programa teve trabalhos técnicos de Marinho Magalhães e apresentação de Márcio Aquiles Sardi e Marcela Pontes. Boa noite.
5: Muito boa noite. O Jornal Câmara dos Deputados volta na segunda-feira. Bom final de semana.
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21: Alô, meus amigos, bom dia.

0: Boa noite!
1: A gente não tem hora pra
0: sextou de novo, né, gurizada?
1: Sim, é bom de
0: queridos e queridas amigas e amigos, chegamos às bandas do sul no seu rádio!

0: Legal, gente, uma ótima noite pra você. Sexta-feira, temperatura agradável, de tempo bom, tudo 100% melhorando. E aí, onde quer que você esteja nesse momento, sinta-se abraçado, mas claro, abraçado com os dois braços, né? Obrigado a você aí pelo carinho da sua sintonia. A partir de agora, as bandas do Sul, o nosso, o meu, o seu desfile de bandas. Estamos iniciando mais um trabalho em troca da sua amável companhia. E a partir de agora, a participação está liberada. Você pode participar com a gente e curtir a nossa programação aqui, concorrendo a 4 pets de shopping. É bom ou não é?
1: Viver assim é bom demais.
0: Então, meus amigos, se preparem, vamos decolar.

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Alô, meus amigos do Restaurante Parisotto, casa cheia. Som ambiente no Restaurante Parisotto, aquele abraço. Com a nossa saudação, queremos desejar uma ótima noite de sexta-feira a todos os nossos amigos que estão aí reunidos no Restaurante Parisotto, ao som ambiente, as bandas do sul. 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Meca Moto! 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

0: isso aí, gente! Muitas participações já chegando aqui nos estúdios 100.9 FM. A sua participação, então, no WhatsApp vale 4 pets de chope, Pinhal Chope Multimarcas. E também temos aqui quem compartilhar a programação do Facebook, tá? Você precisa, então, compartilhar e também estará concorrendo. Combinado? Olha aí, sextou de novo, né? Mas de novo!
1: Sextou de novo, seu Jornal Lígio Nosso!

coisa boa! Agora sim, né, gente? A nossa abertura de programação sempre feita em grande estilo. E a partir de agora, você que está me ouvindo, fique à vontade. Mande a sua mensagem pra gente que você pode ser o contemplado do prêmio da nossa programação de hoje. Volume no seu rádio, onde você esteja, no seu trabalho, no seu descanso. Obrigado por você permitir que a gente entre em seu lar para levar mais uma programação de bandas. E a gente agradece de coração essa reciprocidade de você, meu caro ouvinte. Os Atuais! Saudades do nosso querido, saudoso Reni Oliveira, né? Grande guitarrista, grande rei do baile. Foi a sua última gravação, né? Vamos recordar, amada minha!

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0: Estamos aí juntinhos com você e você juntinhos com a gente. Que legal, gente. Participações chegando aqui, né? Boa noite, meu amigo. Ederson Leandro Pool, Ederson Pool. Quero ganhar o chope, diz aqui o nosso amigo Ederson. Aquele abraço, né, tchê? Mas aí, Delmir Meros, boa noite, tamo ligado na programação. Jaqueline, Dirceu, Silene, ligado na programação na casa do pai e da mãe. A casa do pai e da mãe. Tamo ali ouvindo a programação, né? Ô, Delmir. Joãozinho Flá, o nosso amigo alienígena. Digo não, nosso amigo irmão lá de Itapiranga. Joãozinho Flá. Amanhã começa a primeira Oktoberfest do Brasil, linha Presidente Becker, Itapiranga. Amanhã, né? Joãozinho Flá está informando aqui, né? Jacob Hegesfeld, como é que tá, meu nobre amigo? Suzete Rotermel, Rio Bonito de Iguaçu. Suzete Rotermel. Alô, Isabel Maldener, boa noite. Aldori Arenhardt de Chapecó. Como é que tá o pessoal aí de Chapecó? Laudir Pizzi, um abraço aí pro meu irmão Clécio, que tá de aniversário hoje. Mas não é possível, o Clécio Pizzi tá de aniversário. Ô, meu amigo. E o amor de primavera, meu amigo Clécio Pizzi. Abraço, parabéns pra ti. Laudir José Pizzi mandando um abraço aí. Aldori Arenhard dizendo pra nós que é o melhor programa da sexta-feira à noite. Obrigado. Meu grande amigo, meu irmão Adriano Niederle. 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Adriano Niederle está em Campinas, São Paulo. Faceiro que nem piá novo lá do interior, diz aqui. Eita. Falou baixinho. Adriano Niederle, considero como irmão, né? Lá em Campinas, São Paulo, diz ele que tá faceiro que nem piá novo lá do interior, né? Que ganhou chinelo novo, né?
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0: Valeu, meus amigos da Bruna Turismos de Maravilha para o Mundo. Sou Jussara Tetzbacher Viana. Obrigado, Jussara Detzbacher Viana, sempre na escuta. Ederson Leandro Pool, mais uma vez por aqui, tá assombrando geral, meu grande amigo Ederson Pool. Como é que você tá, meu amigo? Alô, Marcos Bainlich, se tiver sorteio, tamo junto. Vovó Erna Adams Lerman, boa noite. Como é que está, vovó Erna? Alô, Marcos Bainlich, tamo com os lotes de frango 16 dias. Então tá, sucesso pra ti, meu irmão. Hilda Hermann, direto do Paraguai, na audiência com a gente.

Solange Wilson Espada, direto aqui de Pio Décimo, sempre no carinho da audiência. Obrigado, Solange Wilson Espada, aquele abraço. Irisilda Ventland, ô, minha amiga, Norma Pitch, eu quero ganhar o Chopin. Genésio Andon, meu grande amigo Genésio Andon, direto de São João do Oeste, marcando audiência juntamente com a dona Cirlei. Eu acho que a dona Cirlei está na faculdade, então o Genésio está solito em nossa companhia. Olívio Vaziak, direto de Irati, também na audiência. Obrigado, Olívio Vaziak.

Alô, meu amigo Adenir Luiz Show. Grande irmão Adenir Luiz Show, direto ali da Linta Gorda, né? Mas que tal esse guri? Aquele abraço. Sextou seus alienígenas, o nosso amigo Joãozinho Flá, né? Marcando audiência. Faceiro, faceiro que nem piá lá do interior, como diz o nosso amigo Adriano. Nilmar Gerard, pelos amigos da Seraçá Geradoras, estamos na escuta tomando aquela caipirinha. Ai, que amor, hein? Meu! Uma caipirinha! Nilmar Luiz Gerard na audiência fazendo uma carninha assada e aquela caipirinha!

0: caipirinha do Nilmar.
1: Vamos cantar, dá-lhe caipirinha.
0: Olha aí. Fui fugido pro bailão, dança e calor e a moreninha. Só que o Nilmar, ele bebe caipirinha com canudinho. Ai. Perfeito. Ô, Nilmar, tu não era assim? Não. Mostrou aqui na foto um espeto de carne com pão de alho, que tem mais aqui? Linguicinha, tem fogo na brasa, tem caipirinha de canudinho. Ai, ô, querido, joga o canudinho lá no fogo, tá? Daí manda foto de novo, senão tu não vai participar do sorteio hoje. Muito estranho. Boa noite, manda um abraço aí pros meus pais, Genuíra e Leonice Scalon, que estão me visitando aqui em Pinhalzinho, e a minha namorada Cirlei. Opa! Olha aí que chique! Forte abraço aí aos amigos aí da família Scalon, nosso amigo Genuíra e a dona Leonice. Ah, a namorada Cirlei Getz, pessoal, tá chundo reunido na nossa audiência, e tem uma pizza de sabor chocolate e chocolate branco ali, aguardando entrar na mesa. Meu, que delícia, diz o nosso glorioso amigo alemãozinho.

0: Não, mas o Nilmar Guerra, agora para mudar o foco da conversa, ele disse assim: mas eu tenho cerveja, aquela do Polo Norte, né, dos pinguins, né, tá branca de geada. Ô, Nilmar, agora sim, tu voltou a ser o nosso querido amigo raiz. Vamos mandar um abraço lá pro Denir Chu. Ô, Denir Chu, ele tinha recém ali uma caipira com canudinho. Ai, tava... Tá louco, não dá pra falar aqui, né? Tá... Deus, meu Deus do céu, Nilmar hoje tá em outra galáxia. Eita, vamos ver aqui quem é que tá com a gente. Alô, meu amigo Lucimar Parisotto, como é que você tá, meu irmão? Alô, Lucimar, boa noite.
1: Muito boa noite, meu amigo Luiz Rodrigo. Popular Kahneman, melhor locutor do sul do mundo, disparado. Estamos trabalhando, estamos nas entregas. Gostaria de oferecer uma música para a equipe do Bolão de Pinhalzinho, a dona Salete, minha cozinheira, e está aqui no restaurante hoje, festejando o restaurante. E estamos todos ligaditos na melhor rádio, pedindo para você rodar uma música antiga aí, daquelas raiz, de rasgar o peito, uma de bandas aí, pode ser Terceira Dimensão ou San Marino, tá bom, meu amigo? Forte abraço.
0: Olha o San Marino chegando. Alô, dona Salete! E as amigas do Bolão Feminino Pinhãozinho!

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11: É isso aí. Ainda hoje teremos as inserções político-partidárias. A partir da próxima sexta-feira a gente vai voar livre aqui na programação, né?
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11: Alô, Vanete, líder Lehen, alô, Adanácio, estamos na escuta, roda uma música bem bonita, queremos concorrer ao shopping. Vanete, líder Lehen.
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11: A Vanette Niederlehen prepara, faz uma cuca alemã. Olha, vou te contar, hein?
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11: Valeu, boa noite a todos.
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11: E o nosso amigo Chore Floss. E aí, como é que tá os amigos aí? O nosso amigo Chore, sempre na audiência, o Jorge Floss, né? Mas... Alô, Valdecir Dalcastel, por aqui, 100% RCO. Valeu, Valdecir, grande abraço, amigo. Felipe Klein, aqui de Pinhalzinho, nosso querido amigo Felipe Klein, hein? Quanto tempo, hein? Tá fazendo o que da vida? Felipe Klein, ou a vida tá fazendo o que de você?
14: Quer saber quem é?
11: É o Adenir Show lá da linha Antagorda, mais uma vez deixando aqui sua participação, né? Valeu! Eduardo Frasnelli, boa noite!
15: Boa noite, Rodrigo Luiz. Eduardo Frasnelli, também na escuta do seu lindo programa. E vamos participar no sorteio e um bom fim de semana, que Deus abençoe. Tá bom, Rodrigo?
11: Valeu! Obrigado, Eduardo Frasnelli. Alô, boa noite.
16: Boa noite, Rodrigo Luiz.
11: Oi.
16: Toca pra mim a música Quarto de Mansão com o musical JM. Obrigado, se for atendida.
11: Valeu. Obrigado, obrigado a você. Muito bem, aqui no Facebook, muitas participações também chegando aqui pra gente. A Iris Heinzmann, boa noite. Tarcísio Becker, direto de São João do Oeste, sempre marcando audiência. Robert Lee e Maide Kelzer, sextou de novo. Obrigado, Robert Lee Kelzer, 15 de novembro na audiência. Fabrício Moraes, estamos ligados aqui em Chapecó na rádio e na live do Facebook. Valeu, Fabrício Moraes. Alô, Wilson Porren, aquele abraço. Como é que tá os amigos em São João do Oeste? Noili Schmidt, direto de Maravilha, até você, Dede Chopper. Alô, Soili Boto, olha aí. Estamos aqui na barranca do Rio Saudade, Soili Boto, aquele abraço. Valeu, queremos o Chopper. Eliane Tyson, boa noite na audiência aqui em Planalto, no Paraná. Valeu, gente amiga. Participe, porque a sua participação vale a 4 pets de Chopper. Pinhão Chopper Multimarca.

pra quebrar tudo, hein? Vamos que vamos, tamo junto contigo. Com seu merecido descanso. Ou você que está no trabalho. Pessoal, amigo que trabalha a noite adentro, madrugada fora, nossa saudação. E a você que está por casa curtindo esta sexta-feira maravilhosa, sensacional, extraordinária, de bem com a vida. Semana concluída com sucesso. É pra você que a gente troca o nosso trabalho por aqui. As bandas do Sul 100.9 FM, o melhor desfile de bandas pra você. E agora a gente vai rodar um sucesso do flashback de bandas, né? Eita, pra você relembrar, né? Gostei do trabalho, hein? Gostei do trabalho da Aninha Soares, da banda Sétimo Sentido, né? Com a participação do Alessandro Tura, do Brilhação, né? Resgataram aí um sucesso lá das profundezas do passado, né? Com uma nova roupagem, uma nova pegada e ficou pancada, viu? Valeu! Vamos trazendo aqui a aposta! Vamos apostar o quê, hein? Ah, vamos aí! Vamos apostar! Sucesso, amor, de bem com a vida! Vem comigo, essa aposta é nossa! Sétimo Sentido! Na pegada, Alessandro Tura, Brilhação na participação.

Quem está louco, apaixonado aí? Diz aí!

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0: Alô, Loiva da Marini, participando do sorteio do Jope. Inácio Colet, direto de linha Tigre, saudades. E aí, como é que estão os amigos na linha Tigre, saudades? Alô, boa noite.
1: Boa noite, Rodrigo Ruiz.
0: Bom,
1: aqui é o Miguel Otávio de Lima, do bairro Maria Terezinha.
0: Opa!
1: Quero participar do show.
0: Mas com certeza.
1: Que terça-feira é o aniversário, daí pelo menos tem o show. Se ganhar, né?
0: Valeu! Forte abraço! Eu vivo melhor sem você. Nosso amigo Ademar Bar também na audiência. Obrigado, Ademar Bar. Marli Salete, direto de Sinop, no Mato Grosso. A Marli Salete de Mato Grosso, Sinop. Lia Schneider. Alô, Lia Mara Schneider, mandando um abraço aí pro seu pai, Antônio Schneider. Alô, Tonho!
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0: Lia Mara Schneider, 15 de novembro. Obrigado pela audiência. Edilson Camate, alô Edilson Camate, direto do Planalto Alegre, hoje marcando audiência, né? Edilson Camate hoje tá ligadinho com a gente. Tava com a agenda comprometida várias sextas-feiras aí, né? Com programações festivas da Semana Farroupilha, né? Hoje tá ligadinho aqui com a gente, né, Gilson Camate? Valeu, seja bem-vindo, um abraço pra todo mundo aí. Nádia e Luiz Hoff, diretamente de Bela Vista, São Carlos. Nádia e Luiz Hoff, direto de Bela Vista.
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0: Minha amiga Lori Clo Keller. Abraço especial aí pra minha irmã no Paraguai, né? A Lori. Abraço, Lori.

0: E o nosso amigo Ilmo Yap também participando do sorteio do Shopping, né? Que coisa chique e bonita, né? Chique e bacana, né? O nosso amigo Ilmo Yap marcando audiência.
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0: Legal, gente! Muito bom, muito bom!

meus amigos e minhas amigas. O mundo da música de... A música brasileira está vivendo um grande luto, né? Com a trágica partida do cantor Rick, da dupla Rick Renner, né? Como todos já estão aí acompanhando já durante toda a semana, né? Os ensejos aí relacionados à morte prematura, né? Trágica de Rick, da dupla Rick Renner, e mais outras pessoas que estavam a bordo da aeronave, do helicóptero, que caiu na região serrana, aqui em Santa Catarina, região de São Joaquim, Rancho Queimado. A gente aqui também, como comunicador e como todas as rádios Brasil afora, também a gente manifesta as nossas condolências a essa legião de fãs e também aos familiares, né? Dizer para você, deixando aqui uma mensagem, o cantor Rick interpretou várias melodias muito espiritualizadas, grandes temas como a música Filha, como outros temas em que ele contextualizou através da música, as interpretando, né? Percebia-se que era uma pessoa muito espiritualizada, né? E isso ele manifestava nas suas canções, né? São inúmeras as canções que trazem, assim, temas bem pertinentes, né? E como também ele gravou, ao lado do parceiro, cantor Renner, a melodia Ao Lado de Deus, né? Hoje a música Ao Lado de Deus sempre é usada, né, para cerimônias de despedidas, de entes queridos, né? E tudo tem um seu porquê, né? A gente tem o dia que a gente vem para cá e a gente tem o dia que a gente vai embora daqui, né? Estamos aqui na Terra só de passagem. Temos que deixar aqui as nossas profundas marcas. E também, ao mesmo tempo, nós aqui experienciarmos esse mundo e também melhorarmos como pessoas. A cada dia. Eu acho que Rick está, neste momento, lá em cima, ao lado de Deus, como ele vai cantar agora, e olhando por todos nós. Rick Renner, dupla sertaneja, não são do gênero bandas, mas a gente entra nessa manifestação de condolência e também do luto que vive o mundo sertanejo Brasil afora. E a nossa homenagem, como temos o costume, quando a gente se despede, faz uma manifestação de condolência, uma homenagem, é sempre a gente faz com música. E é assim que a gente vai se dirigir à homenagem póstuma do cantor Rick, da dupla Rick. Ao Lado de Deus.